0: 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A seguir, em fecho da edição, fica a previsão do estado do tempo.
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0: Estes são os primeiros minutos desta emissão Superestação. A Rádio Oficial de Viseu tem um espaço de emissão especialmente pensado para te dar mais grandes músicas. Continua ligado no 96.8 na playlist da Estação Diária. Volte já a seguir, deixa-te ficares.
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0: 19:22. Rui Moreira. Playlist Supernova na estação diária. A abrir esta emissão Super Estação. Rui Moreira na estação diária. Logo a seguir às grandes músicas, só poderemos esperar grandes informações. Playlist sério da estação diária em grande forma. De segunda a domingo, na estação oficial de Viseu.
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1: Estás na Estação Diária e estás muito bem, com a redação a chamar a atenção que vem aí a informação do desporto. Só para quem quer estar por dentro do mundo desportivo, não percas porque já a seguir regresso com mais música sem parar.
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2: São estes alguns dos temas que vamos desenvolver no desporto da Estação Diária. Viseu prepara-se para um sábado que pode ser de festa, com o Académico de Viseu a 90 minutos de poder regressar ao mais alto patamar do futebol português, onde esteve pela última vez há 37 anos. A Federação Portuguesa de Futebol certificou 1.161 entidades na época 2025-2026, mais 84 que na época anterior. Pedro Peixoto vai continuar ao serviço do Viseu 2001 na época 2026-2027 no Nacional de Futsal da 2ª Divisão. Castro Daire recebe no domingo dia 17 de maio a partida da 4ª etapa da Volta a Portugal do Futuro 2026 em ciclismo de estrada. Agora é só ficarem atentos ao desenvolvimento destes e outros temas no desporto da Estação Diária.
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0: 1h30, avançamos para o desporto.
1: Viseu prepara-se para um sábado que pode ser de festa, com o Académico de Viseu a 90 minutos de poder regressar ao mais alto patamar do futebol português, onde esteve pela última vez há 37 anos. O Estádio do Fontelo tem já a lotação esgotada para o Académico Viseu Sporting B, da última jornada da Liga 2, que está marcado para sábado às 11 da manhã, e pode valer a subida direta à Primeira Liga, ou no mínimo o acesso ao play-off de promoção. O Académico Viseu precisa de um empate, mesmo que o Torriense vença o Vizela. Para quem não conseguiu o bilhete, o clube organiza uma fan zone no Recife a partir das 10 da manhã, com música, animação e a transmissão em direto do jogo em ecrã gigante, bem no coração da cidade. A Federação Portuguesa de Futebol certificou 1.161 entidades na época 2025-26, mais 84 que na temporada anterior. Quanto aos clubes filiados na Associação de Futebol de Viseu, no futebol masculino, o distrito contou com 40 entidades avaliadas, com Académico de Viseu, Tondela e Lusitano Valdemins a alcançarem as 4 estrelas, o nível mais elevado entre os clubes da região. O Sernancelho não foi certificado. No futebol feminino foram avaliados e certificados 4 clubes: Académico, Viseu 2001, São Pedrense e São João da Pesqueira. Em futsal feminino foram avaliadas 16 entidades, com 6 alcançarem as 3 estrelas, ABC Nelas, Desportivo São João da Pesqueira, Futsal Amigo, Viseu 2001, São Martinho de Mouros e Pedrelos. 5 não obtiveram certificação, casos do Nos Pereira, Unidos da Estação, Ajaube de Taboaço, Casa do Benfica de Viseu e Futsal Moimenta. No futsal feminino, todos os 6 clubes que foram avaliados foram certificados. Pedro Peixoto vai continuar ao serviço do Viseu 2001 na próxima época no Nacional de Futsal da 2ª Divisão. O fixo de 34 anos, com uma das referências do futsal do clube, atingiu esta temporada a marca dos 200 jogos pelo Viseu 2001, consolidando o seu estatuto de figura histórica na equipa. A renovação de Peixoto é mais uma na sequência de outras já oficializadas pelo clube vizense, desde logo com a continuidade do técnico Rui Almeida, que também prolongou a ligação por mais uma época. Vão ainda continuar no plantel jogadores como Jovem Ala Diniz, de 20 anos, bem como Diogo Pinho e José Diogo Pereira, de 20 e 19 anos, respectivamente. 3 produtos da formação do Viseu 2001, que são já alguns jogos pela equipa sénior. Castrodeiro recebe no domingo, 17 de maio, a partida da 4ª etapa da Volta a Portugal do Futuro 2026 em ciclismo de estrada. O arranque da tirada, a última da prova, está marcado para o meio-dia na Avenida dos Bombeiros, com o pelotão a rumar a Espinho, onde a prova irá terminar. A 33ª edição da Volta a Portugal do Futuro integra o calendário oficial da União Ciclista Internacional. Arrancou em Abrantes e tem um percurso de 577 km distribuídos por 4 etapas. A última será então entre Castrodeiro e Espinho. A Volta a Portugal do Futuro é considerada a principal competição nacional de ciclismo sub-23. A edição deste ano marca ainda uma mudança histórica, com a organização a passar a ser assumida diretamente pela Federação Portuguesa de Ciclismo. Todas as notícias do desporto estão atualizadas em estaçãodiariojornal.sapo.pt e também no site da Estação Diária Rádio em 968.fm. A seguir vai ficar a previsão do estado do tempo.
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2: 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Previsão do estado do tempo para as próximas 24 horas. O Instituto Português de Mar e da Atmosfera está a prever para o distrito de Viseu céu geralmente pouco nublado, apresentando períodos de maior nebulosidade ao longo do dia, com vento fraco a moderado, tornando-se moderado a forte nas terras altas. O IPMA está também a prever uma pequena subida da temperatura mínima, com mercúrio dos termómetros a chegar aos 19 graus de máxima e a mínima durante a noite a não ir além dos 8 graus no distrito de Viseu.
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2: 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Mais um grande som house na estação diária. Sabemos que os grandes apreciadores do house e eletrónica agradecem. Para já, fica aí com uma pequena amostra daquilo que temos preparado para mais logo. Antena 9680.
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0: Logo a seguir volto com mais música sem parar. Fica por aí.
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1: 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São estas algumas das notícias que vamos destacar na edição do dia do Diário da Estação. Viseu prepara-se para um sábado que pode ser de festa, com o Académico de Viseu a 90 minutos de poder regressar ao mais alto patamar do futebol português, onde esteve pela última vez há 37 anos. A Polícia Judiciária deteve na zona de Viseu um homem de 45 anos procurado pelas autoridades judiciais britânicas por crime de abuso sexual de crianças. O evento Momentos com Vinho regressa a Sernancelho já no fim de semana com um programa que combina provas de vinho, gastronomia, concertos, workshops, literatura e a grande novidade, um roteiro vinico. O município de Armamar, em articulação com o Ministério da Saúde, abriu concurso para a contratação de 2 médicos para a USF Armamar. Agora é só ficarem atentos ao desenvolvimento destes e outros temas no Diário da Estação. 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

0: duas horas.
1: 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Momentos Golvinho regressa ao Sernancelho já no fim de semana com um programa que combina provas de vinho, gastronomia, concertos, workshops, literatura e a grande novidade, um roteiro vínico. No dia 16, as atividades arrancam pelas 10 da manhã com o roteiro gastronómico e vínico da Tripa Forra, uma das novidades do evento. É um roteiro com passagem por 4 locais históricos do concelho de Sernancelho, com degustação da gastronomia aquiliniana, harmonizada com os vinhos e espumantes da região. A cerimónia oficial de abertura do Momentos com Vinho está marcada para as 6 da tarde. O evento volta a ser organizado pela Câmara Municipal de Sernancelho, em colaboração com a Comissão Vitivinícola da Região Demarcada do Dão. Um homem com 29 anos foi detido no concelho de Viseu pelos crimes de tráfico de estupefacientes e posse de arma proibida no âmbito de uma investigação por violência doméstica. Em comunicado, o Comando Distrital de Viseu da Guarda Nacional Republicana confirmou a detenção, acrescentando que os militares cumpriram 2 mandados de busca, uma domiciliária, outra em veículo, que levaram à apreensão de 25 doses de AX, 3 pistolas de airsoft, 2 balanças de precisão e objetos para corte, embalamento e transporte de droga. O caso foi remetido para o Tribunal Judicial de Viseu. O Festival Gastronómico da Vitela de Lafões e Produtos Regionais volta a animar Vouzela este ano entre os dias 29 e 31 de maio, com gastronomia, música, animação e tradições locais. Segundo a Câmara de Vouzela, esta iniciativa volta a afirmar-se como um dos principais eventos de promoção da gastronomia e da identidade cultural do concelho e da região de Lafões. Com este festival, o município pretende reforçar a aposta na promoção dos produtos endógenos, da atividade pecuária, da cultura local e do turismo, contribuindo para a dinamização económica e para a valorização da identidade gastronómica da região de Lafões. A Lapa da Maruja, em Carvalhal de Vermilhas, no concelho de Vouzela, foi já classificada como sítio de interesse público. É uma mamoa com 32 metros de diâmetro, localizada na Serra do Carabulo, e a classificação, já publicada em Diário da República, culminou um processo com cerca de uma década da autarquia de Vouzela para que fosse reconhecido o valor histórico, arqueológico e simbólico do monumento. A construção remonta ao 4 milénio antes de Cristo. O sítio conserva gravuras pré-históricas e encontra-se em bom estado de preservação. A Lapa da Maruja insere-se na estratégia da Comunidade Intermunicipal Viseu de Lafões para promover o megalitismo na região e avançar com a candidatura a Património da Humanidade da Unesco, como forma de atrair novos visitantes e dinamizar a economia local. Toda a informação está atualizada em estaçãodiariajornal.sapo.pt e também no site da Estação Diária Rádio em 968.fm. A seguir, em fecho de edição, fica a previsão do estado do tempo.
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3: Estes são os primeiros minutos desta emissão Superestação na Estação Diária. Abrimos com som nacional e já a seguir fica com uma supernova para ouvir com muita atenção.
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1: Informação de meia e meia hora aqui na tua estação diária. Estamos quase em cima da hora para dar lugar ao desporto. São as notícias em destaque em 96.8. Fica por aí, até já.
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2: São estes alguns dos temas que vamos desenvolver no Desporto da Estação Diária. Viseu prepara-se para um sábado que pode ser de festa, com o Académico Viseu a 90 minutos de poder regressar ao mais alto patamar do futebol português, onde esteve pela última vez há 37 anos. A Federação Portuguesa de Futebol certificou 1.161 entidades na época 2025-2026, mais 84 que na época anterior. Pedro Peixoto vai continuar ao serviço do Viseu 2001 na época 2026-2027 no Nacional de Futsal da 2ª Divisão. Castro Daire recebe no domingo dia 17 de maio a partida da 4ª etapa da Volta a Portugal do Futuro 2026 em ciclismo de estrada. Agora é só ficarem atentos ao desenvolvimento destes e outros temas no Desporto da Estação Diária.
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0: 2h30. Vem o desporto. Viseu prepara-se para um sábado que pode ser de festa, com o Académico de Viseu a 90 minutos de poder regressar ao mais alto patamar do futebol português, onde esteve pela última vez há 37 anos. O Estádio do Fontelo tem já a lotação esgotada para o Académico Viseu Sporting B, da última jornada da Liga 2, que está marcado para sábado às 11 da manhã, e pode valer a subida direta à Primeira Liga, ou no mínimo o acesso ao play-off de promoção. O Académico Viseu precisa de um empate, mesmo que o Torriense vença o Vizela. Para quem não conseguiu o bilhete, o clube organiza uma fanzone no Recife a partir das 10 da manhã, com música, animação e a transmissão em direto do jogo em ecrã gigante, bem no coração da cidade. A Federação Portuguesa de Futebol certificou 1.161 entidades na época 2025-26, mais 84 que na temporada anterior. Quanto aos clubes filiados na Associação de Futebol de Viseu, no futebol masculino, o distrito contou com 40 entidades avaliadas, com Académico de Viseu, Tondela e Lusitano de Valdemins a alcançarem as 4 estrelas, o nível mais elevado entre os clubes da região. O Sernancelho não foi certificado. No futebol feminino foram avaliados e certificados 4 clubes: Académico, Viseu 2001, Sampedrense e São João da Pesqueira. Em futsal feminino foram avaliadas 16 entidades, com 6 alcançarem as 3 estrelas: ABC Delas, Desportivo São João da Pesqueira, Futsal Amigo, Viseu 2001, São Martinho de Mouros e Pedrelos. 5 não obtiveram certificação, casos do Nos Pereira, Unidos da Estação, Ajab de Taboaço, Casa do Benfica de Viseu e Futsal Moimenta. No futsal feminino, todos os 6 clubes que foram avaliados foram certificados. Pedro Peixoto vai continuar ao serviço do Viseu 2001 na próxima época no Nacional de Futsal da 2ª Divisão. O fixo de 34 anos, com uma das referências do futsal do clube, atingiu esta temporada a marca dos 200 jogos pelo Viseu 2001, consolidando o seu estatuto de figura histórica na equipa. A renovação de Peixoto é mais uma na sequência de outras já oficializadas pelo clube vizense, desde logo com a continuidade do técnico Rui Almeida, que também prolongou a ligação por mais uma época. Vão ainda continuar no plantel jogadores como Jovem Ala Diniz, de 20 anos, bem como Diogo Pinho e José Diogo Pereira, de 20 e 19 anos, respectivamente. 3 produtos da formação do Viseu 2001, que somam já alguns jogos pela equipa sénior. Castrodeiro recebe no domingo, 17 de maio, a partida da 4ª etapa da Volta a Portugal de Futuro 2026 em ciclismo de estrada. O arranque da tirada, a última da prova, está marcado para o meio-dia na Avenida dos Bombeiros, com o pelotão a rumar a Espinho, onde a prova irá terminar. A 33ª edição da Volta a Portugal de Futuro integra o calendário oficial da União Ciclista Internacional. Arrancou em Abrantes e tem um percurso de 577 km distribuídos por 4 etapas. A última será então entre Castrodeiro e Espinho. A Volta a Portugal de Futuro é considerada a principal competição nacional de ciclismo sub-23. A edição deste ano marca ainda uma mudança histórica, com a organização a passar a ser assumida diretamente pela Federação Portuguesa de Ciclismo. Todas as notícias do desporto estão atualizadas em estaçãodiariojornal.sapo.pt e também no site da Estação Diária Rádio em 968.fm. A seguir vai ficar a previsão do estado do tempo. 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Previsão do estado do tempo para as próximas 24 horas. O Instituto Português de Mar e da Atmosfera está a prever para o distrito de Viseu céu geralmente pouco nublado, apresentando períodos de maior nebulosidade ao longo do dia, com vento fraco a moderado, tornando-se moderado a forte nas terras altas. O IPMA está também a prever uma pequena subida da temperatura mínima, com mercúrio dos termómetros a chegar aos 19 graus de máxima e a mínima durante a noite a não ir além dos 8 graus no distrito de Viseu.
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2: Muito bem, estamos aí em mais uma hora Superestação, com grandes músicas à mistura e com o essencial da informação.
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2: Porque estamos quase no meio da hora, daqui a pouco vamos passar em revista a informação desportiva atualizada na Estação Diária.
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1: Vem aí a informação atualizada na Estação Diária com o Diário da Estação. São as notícias em destaque em 96.8. Deixa-te ficar.
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2: 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São estas algumas das notícias que vamos destacar na edição do dia do Diário da Estação. Viseu prepara-se para um sábado que pode ser de festa, com o Académico de Viseu a 90 minutos de poder regressar ao mais alto patamar do futebol português, onde esteve pela última vez há 37 anos. A Polícia Judiciária deteve na zona de Viseu um homem de 45 anos procurado pelas autoridades judiciais britânicas por crime de abuso sexual de crianças. O evento Momentos com Vinho regressa a Sernancelho já no fim de semana, com um programa que combina provas de vinho, gastronomia, concertos, workshops, literatura e a grande novidade, um roteiro vinico. O município de Armamar, em articulação com o Ministério da Saúde, abriu concurso para a contratação de 2 médicos para o SF Armamar. Agora é só ficarem atentos ao desenvolvimento destes e outros temas no Diário da Estação.
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1: 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Momentos com Vinho regressa a Sernancelho já no fim de semana com um programa que combina provas de vinho, gastronomia, concertos, workshops, literatura e a grande novidade, um roteiro vínico. No dia 16, as atividades arrancam pelas 10 da manhã com o roteiro gastronómico e vínico da Tripa Forra, uma das novidades do evento. É um roteiro com passagem por 4 locais históricos do concelho de Sernancelho, com degustação da gastronomia aquiliniana, harmonizada com os vinhos e espumantes da região. A cerimónia oficial de abertura de Momentos com Vinho está marcada para as 6 da tarde. O evento volta a ser organizado pela Câmara Municipal de Sernancelho, em colaboração com a Comissão Vitivinícola da Região de Marcada do Dão. Um homem com 29 anos foi detido no concelho de Viseu pelos crimes de tráfico de estupefacientes e posse de arma proibida no âmbito de uma investigação por violência doméstica. Em comunicado, o Comando Distrital de Viseu da Guarda Nacional Republicana confirmou a detenção, acrescentando que os militares cumpriram 2 mandados de busca, uma domiciliária, outra em veículo, que levaram à apreensão de 25 doses de haxixe, 3 pistolas de airsoft, 2 balanças de precisão e objetos para corte, embalamento e transporte de droga. O caso foi remetido para o Tribunal Judicial de Viseu. O Festival Gastronómico da Vitela de Lafões e Produtos Regionais volta a animar Vouzela, este ano entre os dias 29 e 31 de maio, com gastronomia, música, animação e tradições locais. Segundo a Câmara de Vouzela, esta iniciativa volta a afirmar-se como um dos principais eventos de promoção da gastronomia e da identidade cultural do concelho e da região de Lafões. Com este festival, o município pretende reforçar a aposta na promoção dos produtos endógenos, da atividade pecuária, da cultura local e do turismo, contribuindo para a dinamização económica e para a valorização da identidade gastronómica da região de Lafões. A Lapa da Maruja, em Carvalhal de Vermilhas, no concelho de Vouzela, foi já classificada como sítio de interesse público. É uma mamoa com 32 metros de diâmetro, localizada na Serra do Carabulo, e a classificação, já publicada em Diário da República, culminou um processo com cerca de uma década da autarquia de Vouzela para que fosse reconhecido o valor histórico, arqueológico e simbólico do monumento. A construção remonta ao 4 milénio antes de Cristo. O sítio conserva gravuras pré-históricas e encontra-se em bom estado de preservação. A Lapa da Maruja insere-se na estratégia da Comunidade Intermunicipal Viseu de Lafões para promover o megalitismo na região e avançar com a candidatura a Património da Humanidade da Unesco como forma de atrair novos visitantes e dinamizar a economia local. Toda a informação está atualizada em estaçãodiariajornal.sapo.pt e também no site da Estação Diária Rádio em 968.fm. A seguir, em fecho de edição, fica a previsão do estado do tempo. 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
4: De regresso à informação na Estação Diária. Já daqui a pouco vem o Diário da Estação, na Estação Oficial de Viseu.
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0: 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Bem-vindo ao 96.8, som de abertura nesta Som Diária para mais Superstação. E já de seguida voltamos à música com uma supernova. Eu volto já a seguir, até já.
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0: 10, 13, José Alberto Ribeiro. Ora, estamos nós de novo em 9680. José Alberto Ribeiro, na Estação Diária. Presta atenção ao tema nos minutos que seguem. 968 é a frequência para recomendar aos vossos amigos de segunda a domingo.
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1: De volta para te pôr a par das notícias em formato de esporte. Estamos quase na hora de te informar daquilo que de mais importante está a acontecer em termos de noticiário desportivo. A informação atualizada na antena.
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2: São estes alguns dos temas que vamos desenvolver no desporto da Estação Diária. Viseu prepara-se para um sábado que pode ser de festa, com o Académico de Viseu a 90 minutos de poder regressar ao mais alto patamar do futebol português, onde esteve pela última vez há 37 anos. A Federação Portuguesa de Futebol certificou 1.161 entidades na época 2025-2026, mais 84 que na época anterior. Pedro Peixoto vai continuar ao serviço do Viseu 2001 na época 2026-2027 no Nacional de Futsal da 2ª Divisão. Castro Daire recebe no domingo dia 17 de maio a partida da 4ª etapa da Volta a Portugal do Futuro 2026 em ciclismo de estrada. Agora é só ficarem atentos aos desenvolvimentos destes e outros temas no desporto da Estação Diária.
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0: notícias de caráter desportivo, bloco das 3:30.
1: Viseu prepara-se para um sábado que pode ser de festa, com o Académico de Viseu a 90 minutos de poder regressar ao mais alto patamar do futebol português, onde esteve pela última vez há 37 anos. O Estádio do Fontelo tem já a lotação esgotada para o Académico Viseu Sporting B da última jornada da Liga 2, que está marcado para sábado às 11 da manhã e pode valer a subida direta à Primeira Liga, ou no mínimo o acesso ao play-off de promoção. O Académico Viseu precisa de um empate, mesmo que o Torriense vença o Vizela. Para quem não conseguiu o bilhete, o clube organiza uma fanzone no Recife a partir das 10 da manhã, com música, animação e a transmissão em direto do jogo em ecrã gigante, bem no coração da cidade. A Federação Portuguesa de Futebol certificou 1.161 entidades na época 2025-26, mais 84 que na temporada anterior. Quanto aos clubes filiados na Associação de Futebol de Viseu, no futebol masculino, o distrito contou com 40 entidades avaliadas, com Académico de Viseu, Tondela e Lusitano de Valdemins a alcançarem as 4 estrelas, o nível mais elevado entre os clubes da região. O Sernancelho não foi certificado. No futebol feminino foram avaliados e certificados 4 clubes: Académico, Viseu 2001, Sampedrense e São João da Pesqueira. Em futsal feminino foram avaliadas 16 entidades, com 6 alcançarem as 3 estrelas, ABC delas, Desportivo São João da Pesqueira, Futsal Amigo, Viseu 2001, São Martinho de Mouros e Pedrelos. 5 não obtiveram certificação, casos do Nos Pereira, Unidos da Estação, Ajabe de Taboaço, Casa do Benfica de Viseu e Futsal Moimenta. No futsal feminino, todos os 6 clubes que foram avaliados foram certificados. Pedro Peixoto vai continuar ao serviço do Viseu 2001 na próxima época no Nacional Futsal da 2ª Divisão. O fixo de 34 anos, com uma das referências do futsal do clube, atingiu esta temporada a marca dos 200 jogos pelo Viseu 2001, consolidando o seu estatuto de figura histórica na equipa. A renovação de Peixoto é mais uma na sequência de outras já oficializadas pelo clube vizense, desde logo com a continuidade do técnico Rui Almeida, que também prolongou a ligação por mais uma época. Vão ainda continuar no plantel jogadores como o jovem ala Diniz, de 20 anos, bem como Diogo Pinho e José Diogo Pereira, de 20 e 19 anos, respectivamente. 3 produtos da formação do Viseu 2001, que são já alguns jogos pela equipa sénior. Castrodeiro recebe no domingo, 17 de maio, a partida da 4ª etapa da Volta a Portugal do Futuro 2026 em ciclismo de estrada. O arranque da tirada, a última da prova, está marcado para o meio-dia na Avenida dos Bombeiros, com o pelotão a Romar Espinho, onde a prova irá terminar. A 33ª edição da Volta a Portugal do Futuro integra o calendário oficial da União Ciclista Internacional. Arrancou em Abrantes e tem um percurso de 577 km distribuídos por 4 etapas. A última será então entre Castrodeiro e Espinho. A Volta a Portugal do Futuro é considerada a principal competição nacional de ciclismo sub-23. A edição deste ano marca ainda uma mudança histórica, com a organização a passar a ser assumida diretamente pela Federação Portuguesa de Ciclismo. Todas as notícias do desporto estão atualizadas em estaçãodiariojornal.sapo.pt e também no site da Estação Diária Rádio em 968.fm. A seguir vai ficar-se a previsão do estado do tempo. 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Previsão do estado do tempo para as próximas 24 horas. O Instituto Português de Mar e da Atmosfera está a prever para o distrito de Viseu céu geralmente pouco nublado, apresentando períodos de maior nebulosidade ao longo do dia, com vento fraco a moderado, tornando-se moderado a forte nas terras altas. O IPMA está também a prever uma pequena subida da temperatura mínima, com o mercúrio dos termómetros a chegar aos 19 graus de máxima e a mínima durante a noite a não ir além dos 8 graus no distrito de Viseu.
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1: Estou de volta para chamar a tua atenção para os grandes clássicos da estação que passamos regularmente na antena da Estação Diária. Fica por aí, bem ligado na estação oficial do Viseu.
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1: Vamos fazer uma pequena pausa na música e logo a seguir temos o Diário da Estação. As notícias em destaque em 96.8. Já a seguir, fica bem ligado.
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2: 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São estas algumas das notícias que vamos destacar na edição do dia do Diário da Estação. Viseu prepara-se para um sábado que pode ser de festa, com o Académico de Viseu a 90 minutos de poder regressar ao mais alto patamar do futebol português, onde esteve pela última vez há 37 anos. A Polícia Judiciária deteve na zona de Viseu um homem de 45 anos procurado pelas autoridades judiciais britânicas por crime de abuso sexual de crianças. O evento Momentos com Vinho regressa a Sernancelho já no fim de semana, com um programa que combina provas de vinho, gastronomia, concertos, workshops, literatura e a grande novidade, um roteiro vinico. O município de Armamar, em articulação com o Ministério da Saúde, abriu concurso para a contratação de 2 médicos para o SF Armamar. Agora é só ficarem atentos ao desenvolvimento destes e outros temas no Diário da Estação. 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
0: 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Momentos com Vinho regressa a Sernancelho já no fim de semana com um programa que combina provas de vinho, gastronomia, concertos, workshops, literatura e a grande novidade, um roteiro vínico. No dia 16, as atividades arrancam pelas 10 da manhã com o roteiro gastronómico e vínico da Tripa Forra, uma das novidades do evento. É um roteiro com passagem por 4 locais históricos do concelho de Sernancelho, com degustação da gastronomia aquiliniana, harmonizada com os vinhos e espumantes da região. A cerimónia oficial de abertura do Momentos com Vinho está marcada para as 6 da tarde. O evento volta a ser organizado pela Câmara Municipal de Sernancelho, em colaboração com a Comissão Vitivinícola da Região Demarcada do Dão. Um homem com 29 anos foi detido no concelho de Viseu pelos crimes de tráfico de estupefacientes e posse de arma proibida no âmbito de uma investigação por violência doméstica. Em comunicado, o Comando Distrital de Viseu da Guarda Nacional Republicana confirmou a detenção, acrescentando que os militares cumpriram 2 mandados de busca, uma domiciliária, outra em veículo, que levaram à apreensão de 25 doses de AX, 3 pistolas de airsoft, 2 balanças de precisão e objetos para corte, embalamento e transporte de droga. O caso foi remetido para o Tribunal Judicial de Viseu. O Festival Gastronómico da Vitela de Lafões e Produtos Regionais volta a animar Vouzela este ano entre os dias 29 e 31 de maio, com gastronomia, música, animação e tradições locais. Segundo a Câmara de Vouzela, esta iniciativa volta a afirmar-se como um dos principais eventos de promoção da gastronomia e da identidade cultural do concelho e da região de Lafões. Com este festival, o município pretende reforçar a aposta na promoção dos produtos endógenos, da atividade pecuária, da cultura local e do turismo, contribuindo para a dinamização económica e para a valorização da identidade gastronómica da região de Lafões. A Lapa da Maruja, em Carvalhal de Vermilhas, no concelho de Vouzela, foi já classificada como sítio de interesse público. É uma mamoa com 32 metros de diâmetro, localizada na Serra do Carabulo, e a classificação, já publicada em Diário da República, culminou um processo com cerca de uma década da autarquia de Vouzela para que fosse reconhecido o valor histórico, arqueológico e simbólico do monumento. A construção remonta ao 4 milénio antes de Cristo. O sítio conserva gravuras pré-históricas e encontra-se em bom estado de preservação. A Lapa da Maruja insere-se na estratégia da Comunidade Intermunicipal Viseu de Lafões para promover o megalitismo na região e avançar com a candidatura a Património da Humanidade da Unesco como forma de atrair novos visitantes e dinamizar-se a economia local. Toda a informação está atualizada em estaçãodiariajornal.sapo.pt e também no site da Estação Diária Rádio em 968.fm. A seguir, em fecho de edição, fica a previsão do estado do tempo.
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4: Olá, esta é a frequência da Estação Diária. Chamamos a atenção para a primeira das músicas rodadas. Ouvimos Fuga da Estação, a supernova é a malha que divulgamos nos minutos que se seguem. Fiquem bem.
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0: 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Boa noite. Para que nos próximos minutos possas ficar ligado na Estação Diária Rádio, escolhemos mais um super som que iremos recomendar já de seguida. Soltas da Estação, para ouvires na Estação Oficial de Viseu.
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1: Ainda antes de darmos um salto para os comerciais, fiquem a saber quais os títulos das notícias que fazem parte do Bloco de Informação do Desporto. Voltaremos de novo à antena logo a seguir às notícias. Super top da estação. Os temas mais comerciais da rádio em 96.8. Fiquem bem.
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5: São estes alguns dos temas que vamos desenvolver no Desporto da Estação Diária. Viseu prepara-se para um sábado que pode ser de festa, com o Académico de Viseu a 90 minutos de poder regressar ao mais alto patamar do futebol português, onde esteve pela última vez há 37 anos. A Federação Portuguesa de Futebol certificou 1.161 entidades na época 2025-2026, mais 84 que na época anterior. Pedro Peixoto vai continuar ao serviço do Viseu 2001 na época 2026-2027 no Nacional de Futsal da 2ª Divisão. Castro Daire recebe no domingo dia 17 de maio a partida da 4ª etapa da Volta a Portugal do Futuro 2026 em ciclismo de estrada. Agora é só ficarem atentos ao desenvolvimento destes e outros temas no Desporto da Estação Diária.
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0: bloco de informação desportiva às 4:30.
1: Viseu prepara-se para um sábado que pode ser de festa, com o Académico de Viseu a 90 minutos de poder regressar ao mais alto patamar do futebol português, onde esteve pela última vez há 37 anos. O Estádio do Fontelo tem já a lotação esgotada para o Académico Viseu Sporting B, da última jornada da Liga 2, que está marcado para sábado às 11 da manhã, e pode valer a subida direta à Primeira Liga, ou no mínimo o acesso ao play-off de promoção. O Académico Viseu precisa de um empate, mesmo que o Torriense vença o Vizela. Para quem não conseguiu o bilhete, o clube organiza uma fanzone no Rossio a partir das 10 da manhã, com música, animação e a transmissão em direto do jogo em ecrã gigante, bem no coração da cidade. A Federação Portuguesa de Futebol certificou 1.161 entidades na época 2025-26, mais 84 que na temporada anterior. Quanto aos clubes filiados na Associação de Futebol de Viseu, no futebol masculino, o distrito contou com 40 entidades avaliadas, com Académico de Viseu, Tondela e Lusitano de Valdemins, a alcançar as 4 estrelas, o nível mais elevado entre os clubes da região. O Sernancelho não foi certificado. No futebol feminino foram avaliados e certificados 4 clubes: Académico, Viseu 2001, Sampedrense e São João da Pesqueira. Em futsal feminino foram avaliadas 16 entidades, com 6 alcançarem as 3 estrelas, ABC delas, Desportivo São João da Pesqueira, Futsal Amigo, Viseu 2001, São Martinho de Mouros e Pedrelos. 5 não obtiveram certificação, casos do Nos Pereira, Unidos da Estação, Ajobe de Tabuaço, Casa do Benfica de Viseu e Futsal Moimenta. No futsal feminino, todos os 6 clubes que foram avaliados foram certificados. Pedro Peixoto vai continuar ao serviço do Viseu 2001 na próxima época no Nacional de Futsal da 2ª Divisão. O fixo de 34 anos, uma das referências do futsal do clube, atingiu esta temporada a marca dos 200 jogos pelo Viseu 2001, consolidando o seu estatuto de figura histórica na equipa. A renovação de Peixoto é mais uma na sequência de outras já oficializadas pelo clube vizense, desde logo com a continuidade do técnico Rui Almeida, que também prolongou a ligação por mais uma época. Vão ainda continuar no plantel jogadores como jovem ala Diniz, de 20 anos, bem como Diogo Pinho e José Diogo Pereira, de 20 e 19 anos, respectivamente. 3 produtos da formação do Viseu 2001, que são já alguns jogos pela equipa sénior. Castrodeiro recebe no domingo, 17 de maio, a partida da 4ª etapa da Volta a Portugal do Futuro 2026 em ciclismo de estrada. O arranque da tirada, a última da prova, está marcado para o meio-dia na Avenida dos Bombeiros, com o pelotão a Romar Espinho, onde a prova irá terminar. A 33ª edição da Volta a Portugal do Futuro integra o calendário oficial da União Ciclista Internacional. Arrancou em Abrantes e tem um percurso de 577 km distribuídos por 4 etapas. A última será então entre Castrodeiro e Espinho. A Volta a Portugal do Futuro é considerada a principal competição nacional de ciclismo sub-23. A edição deste ano marca ainda uma mudança histórica, com a organização a passar a ser assumida diretamente pela Federação Portuguesa de Ciclismo. Todas as notícias do desporto estão atualizadas em estaçãodiariojornal.sapo.pt e também no site da Estação Diária Rádio em 968.fm. A seguir vai ficar a previsão do estado do tempo.
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2: 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Previsão do estado do tempo para as próximas 24 horas. O Instituto Português de Mar e da Atmosfera está a prever para o Distrito de Viseu céu geralmente pouco nublado, apresentando períodos de maior nebulosidade ao longo do dia, com vento fraco a moderado, tornando-se moderado a forte nas terras altas. O IPMA está também a prever uma pequena subida da temperatura mínima, com o mercúrio dos termómetros a chegar aos 19 graus de máxima e a mínima durante a noite a não ir além dos 8 graus no Distrito de Viseu.
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1: Para avançarmos para a segunda meia hora desta emissão, fica aí com o Super Top da Estação Diária Rádio. Os temas mais comerciais da rádio que se destacaram nos tops do mercado áudio. Fiquem por aí!
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0: até às 13, José Alberto Ribeiro. Ora, estamos nós para vos dar as boas-vindas para mais uma hora Superstação. José Alberto Ribeiro, na Estação Diária. Para abrir esta hora, escolhemos dois temas. O primeiro cantado em versão nacional, som que sabemos que bate no mercado e que também recomendamos, de segunda a domingo.
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0: da Estação Diária em 96.8 para partilhar os temas mais comerciais da rádio. Fica aí com o endereço do Facebook oficial da Estação Oficial de Viseu. facebook.com/estaçãodiaria em qualquer plataforma online. Até já!
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0: Comercial, vem aí os destaques e as notícias atualizadas nesta sessão diária em 96.8. Voltaremos para mais Superestação. Até já!
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1: São estes alguns dos temas que vamos desenvolver no Desporto da Estação Diária. No futebol distrital, este domingo vai decidir-se o título de campeão da Divisão de Honra de Viseu, com o Castro Leira defendendo a 31ª jornada uma vantagem de 1 ponto sobre o Lamelas. O Viseu 2001 recebe este domingo o Portimonense em jogo da 12ª jornada da fase de apuramento campeão da 2ª Divisão Nacional de Futsal. O Estádio Municipal da Pedreira em São Pedro do Sul é o palco escolhido para a grande final do campeonato da 1ª Divisão de Futebol de Viseu. O Heróis da Aventura de Sinfãs arranca este fim de semana a 2ª fase da Taça Nacional Feminina de Futsal. Agora é só ficarem atentos ao desenvolvimento destes e outros temas no Desporto da Estação Diária. 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

0: 5 horas.
1: 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Momentos Golvinho regressa a Sernancelho já no fim de semana com um programa que combina provas de vinho, gastronomia, concertos, workshops, literatura e a grande novidade, um roteiro vínico. No dia 16, as atividades arrancam pelas 10 da manhã com o roteiro gastronómico e vínico da Tripa Forra, uma das novidades do evento. É um roteiro com passagem por 4 locais históricos do concelho de Sernancelho, com degustação da gastronomia aquiliniana, harmonizada com os vinhos e espumantes da região. A cerimónia oficial de abertura de Momentos com Vinho está marcada para as 6 da tarde. O evento volta a ser organizado pela Câmara Municipal de Sernancelho, em colaboração com a Comissão Vitivinícola da Região Demarcada do Dão. Um homem com 29 anos foi detido no concelho de Viseu pelos crimes de tráfico de estupefacientes e posse de arma proibida no âmbito de uma investigação por violência doméstica. Em comunicado, o Comando Distrital de Viseu da Guarda Nacional Republicana confirmou a detenção, acrescentando que os militares cumpriram 2 mandados de busca, uma domiciliária, outra em veículo, que levaram à apreensão de 25 doses de haxixe, 3 pistolas de airsoft, 2 balanças de precisão e objetos para corte, embalamento e transporte de droga. O caso foi remetido para o Tribunal Judicial de Viseu. O Festival Gastronómico da Vitela de Lafões e Produtos Regionais volta a animar Vouzela este ano entre os dias 29 e 31 de maio, com gastronomia, música, animação e tradições locais. Segundo a Câmara de Vouzela, esta iniciativa volta a afirmar-se como um dos principais eventos de promoção da gastronomia e da identidade cultural do concelho e da região de Lafões. Com este festival, o município pretende reforçar a aposta na promoção dos produtos endógenos, da atividade pecuária, da cultura local e do turismo, contribuindo para a dinamização económica e para a valorização da identidade gastronómica da região de Lafões. A Lapa da Maruja, em Carvalhal de Vermilhas, no concelho de Vouzela, foi já classificada como sítio de interesse público. É uma mamoa com 32 metros de diâmetro, localizada na Serra do Carabulo, e a classificação, já publicada em Diário da República, culminou um processo com cerca de uma década da autarquia de Vouzela para que fosse reconhecido o valor histórico, arqueológico e simbólico do monumento. A construção remonta ao 4 milénio antes de Cristo. O sítio conserva gravuras pré-históricas e encontra-se em bom estado de preservação. A Lapa da Maruja insere-se na estratégia da Comunidade Intermunicipal Viseu de Lafões para promover o megalitismo na região e avançar com a candidatura a Património da Humanidade da Unesco como forma de atrair novos visitantes e dinamizar a economia local. Toda a informação está atualizada em estaçãodiariajornal.sapo.pt e também no site da Estação Diária Rádio em 968.fm. A seguir, em fecho da edição, fica a previsão do estado do tempo.
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3: Estamos aí de regresso para quem segue regularmente a Estação Oficial de Viseu. Ouvimos Tuga da Estação na Estação Diária. Supernova é o som que iremos recomendar já de seguida. Até já!
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0: 5, Gonçalo Correia.
1: Olá, já cá estamos. Primeiros minutos desta emissão Super Estação na Estação Diária.
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1: Som de abertura na Estação Diária para mais Super Estação. E durante as próximas horas, grandes músicas sem parar, em 96.8. Fica connosco.
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0: 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Na Estação Diária damos destaque a alguns dos temas mais ouvidos em 96.8. Soltas da Estação, para escutares na próxima sequência que preparámos na playlist da Estação Oficial de Viseu.
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2: Quase em cima da meia hora para dar um espaço de emissão ao desporto na Estação Diária. Informação que vai para o ar logo a seguir aos destaques e ao bloco comercial da Estação Diária Rádio. Super top da estação. Fiquem muito bem. Até já.
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10: São estes alguns dos temas que vamos desenvolver no Desporto da Estação Diária. Viseu prepara-se para um sábado que pode ser de festa, com o Académico de Viseu a 90 minutos de poder regressar ao mais alto patamar do futebol português, onde esteve pela última vez há 37 anos. A Federação Portuguesa de Futebol certificou 1.161 entidades na época 2025-2026, mais 84 que na época anterior. Pedro Peixoto vai continuar ao serviço do Viseu 2001 na época 2026-2027 no Nacional de Futsal da 2ª Divisão. Castro Daire recebe no domingo dia 17 de maio a partida da 4ª etapa da Volta a Portugal do Futuro 2026 em ciclismo de estrada. Agora é só ficarem atentos ao desenvolvimento destes e outros temas no Desporto da Estação Diária.
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0: bloco de informação desportiva às 5h30.
1: Viseu prepara-se para um sábado que pode ser de festa, com o Académico de Viseu a 90 minutos de poder regressar ao mais alto patamar do futebol português, onde esteve pela última vez há 37 anos. O Estádio do Fontelo tem já a lotação esgotada para o Académico Viseu Sporting B, da última jornada da Liga 2, que está marcado para sábado às 11 da manhã, e pode valer a subida direta à Primeira Liga, ou no mínimo o acesso ao play-off de promoção. O Académico Viseu precisa de um empate, mesmo que o Torriense vença o Vizela. Para quem não conseguiu o bilhete, o clube organiza uma fanzone no Recife a partir das 10 da manhã, com música, animação e a transmissão em direto do jogo em ecrã gigante, bem no coração da cidade. A Federação Portuguesa de Futebol certificou 1.161 entidades na época 2025-26, mais 84 que na temporada anterior. Quanto aos clubes filiados na Associação de Futebol de Viseu, no futebol masculino, o distrito contou com 40 entidades avaliadas, com Académico de Viseu, Tondela e Lusitano de Valdemins a alcançarem as 4 estrelas, o nível mais elevado entre os clubes da região. O Sernancelho não foi certificado. No futebol feminino foram avaliados e certificados 4 clubes: Académico, Viseu 2001, São Pedrense e São João da Pesqueira. Em futsal feminino foram avaliadas 16 entidades, com 6 alcançarem as 3 estrelas: ABC Nelas, Desportivo São João da Pesqueira, Futsal Amigo, Viseu 2001, São Martinho de Mouros e Pedrelos. 5 não obtiveram certificação, casos do Nos Pereira, Unidos da Estação, Ajabo de Taboaço, Casa do Benfica de Viseu e Futsal Moimenta. No futsal feminino, todos os 6 clubes que foram avaliados foram certificados. Pedro Peixoto vai continuar ao serviço do Viseu 2001 na próxima época no Nacional de Futsal da 2ª Divisão. O fixo de 34 anos, com uma das referências do futsal do clube, atingiu esta temporada a marca dos 200 jogos pelo Viseu 2001, consolidando o seu estatuto de figura histórica na equipa. A renovação de Peixoto é mais uma na sequência de outras já oficializadas pelo clube vizense, desde logo com a continuidade do técnico Rui Almeida, que também prolongou a ligação por mais uma época. Vão ainda continuar no plantel jogadores como Jovem Ala Diniz, de 20 anos, bem como Diogo Pinho e José Diogo Pereira, de 20 e 19 anos, respectivamente. 3 produtos da formação do Viseu 2001, que são já alguns jogos pela equipa sénior. Castrodeiro recebe no domingo, 17 de maio, a partida da 4ª etapa da Volta a Portugal de Futuro 2026 em ciclismo de estrada. O arranque da tirada, a última da prova, está marcado para o meio-dia na Avenida dos Bombeiros, com o pelotão a rumar a Espinho, onde a prova irá terminar. A 33ª edição da Volta a Portugal de Futuro integra o calendário oficial da União Ciclista Internacional. Arrancou em Abrantes e tem um percurso de 577 km distribuídos por 4 etapas. A última será então entre Castrodeiro e Espinho. A Volta a Portugal de Futuro é considerada a principal competição nacional de ciclismo sub-23. A edição deste ano marca ainda uma mudança histórica, com a organização a passar a ser assumida diretamente pela Federação Portuguesa de Ciclismo. Todas as notícias do desporto estão atualizadas em estaçãodiariojornal.sapo.pt e também no site da Estação Diária Rádio em 968.fm. A seguir vai ficar a previsão do estado do tempo.
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2: 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Previsão do estado do tempo para as próximas 24 horas. O Instituto Português de Mar e da Atmosfera está a prever para o distrito de Viseu céu geralmente pouco nublado, apresentando períodos de maior nebulosidade ao longo do dia, com vento fraco a moderado, tornando-se moderado a forte nas terras altas. O IPMA está também a prever uma pequena subida da temperatura mínima, com o mercúrio dos termómetros a chegar aos 19 graus de máxima e a mínima durante a noite a não ir além dos 8 graus no distrito de Viseu.
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1: Vamos acelerar as tuas batidas. Malha Super Top da Estação. Super músicas para escutares na Estação Diária em 96.8. Fiquem bem.
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0: 7-10, Carlos Manuel Costa. Bem-vindos a mais uma grande hora na Estação Diária, Estação Oficial de Viseu. Carlos Manuel Costa, na Estação Diária. Superestação com o som nacional sempre na abertura de cada hora. E para continuarmos em bom ritmo, Supernova, nos próximos minutos. De segunda a domingo.
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0: Estação Diária, boa noite. 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

0: Sessão diária. Boa noite. Hora super top da estação. Vem aí os principais destaques que iremos desenvolver à hora certa no Diário da Estação. Voltaremos para mais super estação logo após o Bloco das Notícias. Fica bem.
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1: 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São estes alguns dos temas que vamos desenvolver no Desporto da Estação Diária. No futebol distrital, este domingo vai decidir-se o título de campeão da Divisão de Honra de Viseu, com o Castro Deira a defender na 31ª jornada uma vantagem de 1 ponto sobre o Lamelas. O Viseu 2001 recebe este domingo o Portimonense em jogo da 12ª jornada da fase de apuramento campeão da 2ª Divisão Nacional de Futsal. O Estádio Municipal da Pedreira em São Pedro do Sul é o palco escolhido para a grande final do Campeonato da 1ª Divisão de Futebol de Viseu. O Heróis da Aventura de Sinfãs arranca este fim de semana a 2ª fase da Taça Nacional Feminina de Futsal. Agora é só ficarem atentos ao desenvolvimento destes e outros temas no Desporto da Estação Diária. 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

0: 6 horas.
1: 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Momentos Govinho regressa ao Sernancelho já no fim de semana com um programa que combina provas de vinho, gastronomia, concertos, workshops, literatura e a grande novidade, um roteiro vínico. No dia 16, as atividades arrancam pelas 10 da manhã com o roteiro gastronómico e vínico da Tripa Forra, uma das novidades do evento. É um roteiro com passagem por 4 locais históricos do concelho de Sernancelho com degustação da gastronomia aquiliniana harmonizada com os vinhos e espumantes da região. A cerimónia oficial de abertura do Momentos com Vinho está marcada para as 6 da tarde. O evento volta a ser organizado pela Câmara Municipal de Sernancelho, em colaboração com a Comissão Vitivinícola da Região Demarcada do Douro. Um homem com 29 anos foi detido no concelho de Viseu pelos crimes de tráfico de estupefacientes e posse de arma proibida no âmbito de uma investigação por violência doméstica. Em comunicado, o Comando Distrital de Viseu da Guarda Nacional Republicana confirmou a detenção, acrescentando que os militares cumpriram 2 mandados de busca, uma domiciliária, outra em veículo, que levaram à apreensão de 25 doses de haxixe, 3 pistolas de airsoft, 2 balanças de precisão e objetos para corte, embalamento e transporte de droga. O caso foi remetido para o Tribunal Judicial de Viseu. O Festival Gastronómico da Vitela de Lafões e Produtos Regionais volta a animar Vouzela este ano entre os dias 29 e 31 de maio, com gastronomia, música, animação e tradições locais. Segundo a Câmara de Vouzela, esta iniciativa volta a afirmar-se como um dos principais eventos de promoção da gastronomia e da identidade cultural do concelho e da região de Lafões. Com este festival, o município pretende reforçar a aposta na promoção dos produtos endógenos, da atividade pecuária, da cultura local e do turismo, contribuindo para a dinamização económica e para a valorização da identidade gastronómica da região de Lafões. A Lapa da Maruja, em Carvalhal de Vermilhas, no concelho de Vouzela, foi já classificada como sítio de interesse público. É uma mamoa com 32 metros de diâmetro, localizada na Serra do Carabulo, e a classificação, já publicada em Diário da República, culminou um processo com cerca de uma década da autarquia de Vouzela para que fosse reconhecido o valor histórico, arqueológico e simbólico do monumento. A construção remonta ao 4 milénio antes de Cristo. O sítio conserva gravuras pré-históricas e encontra-se em bom estado de preservação. A Lapa da Maruja insere-se na estratégia da Comunidade Intermunicipal Viseu de Lafões para promover o megalitismo na região e avançar com a candidatura a Património da Humanidade da Unesco, como forma de atrair novos visitantes e dinamizar a economia local. Toda a informação está atualizada em estaçãodiariajornal.sapo.pt e também no site da Estação Diária Rádio em 968.fm. A seguir, em fecho de edição, fica a previsão do estado do tempo.
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3: 16:19, Ângela Faria da Cunha.
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4: Olá, viva! Está aí mais um início de emissão na Estação Diária para começarmos mais uma grande hora. Super top da estação. Os temas mais comerciais da rádio, só para quem está atento ao mercado áudio. Até já!
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0: 5, Gonçalo Correia.
1: Bem-vindo ao 96.8, som de abertura na estação diária para mais super sessão.
0: Gonçalo Correia, na estação diária.
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0: Sessão diária. Boa noite. Para escutares na próxima sequência que preparámos na playlist da Estação Diária, Soltas da Estação. E logo a seguir, vêm os temas que merecem relevo nos diferentes tops do mercado da música. Até já!
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0: Estação Diária, boa noite.
1: Depois do bloco comercial, vem aí os destaques e as notícias atualizadas na Estação Diária. Iremos voltar para a segunda meia hora desta emissão super top da estação. Até já.
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9: São estes alguns dos temas que vamos desenvolver no Desporto da Estação Diária. Viseu prepara-se para um sábado que pode ser de festa, com o Académico Viseu a 90 minutos de poder regressar ao mais alto patamar do futebol português, onde esteve pela última vez há 37 anos. A Federação Portuguesa de Futebol certificou 1.161 entidades na época 2025-2026, mais 84 que na época anterior. Pedro Peixoto vai continuar ao serviço do Viseu 2001 na época 2026-2027 no Nacional de Futsal da 2ª Divisão. Castro Daire recebe no domingo dia 17 de maio a partida da 4ª etapa da Volta a Portugal do Futuro 2026 em ciclismo de estrada. Agora é só ficarem atentos ao desenvolvimento destes e outros temas no Desporto da Estação Diária.
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0: Desporto à meia hora, bloco das 6h30.
1: Viseu prepara-se para um sábado que pode ser de festa, com o Académico de Viseu a 90 minutos de poder regressar ao mais alto patamar do futebol português, onde esteve pela última vez há 37 anos. O Estádio do Fontelo tem já a lotação esgotada para o Académico de Viseu Sporting B, da última jornada da Liga 2, que está marcado para sábado às 11 da manhã, e pode valer a subida direta à Primeira Liga, ou no mínimo o acesso ao play-off de promoção. O Académico Viseu precisa de um empate, mesmo que o Torriense vença o Vizela. Para quem não conseguiu o bilhete, o clube organiza uma fanzone no Recibo a partir das 10 da manhã, com música, animação e a transmissão em direto do jogo em ecrã gigante, bem no coração da cidade. A Federação Portuguesa de Futebol certificou 1.161 entidades na época 2025-26, mais 84 que na temporada anterior. Quanto aos clubes filiados na Associação de Futebol de Viseu, no futebol masculino, o distrito contou com 40 entidades avaliadas, com Académico de Viseu, Tondela e Lusitano Filipinhos a alcançarem as 4 estrelas, o nível mais elevado entre os clubes da região. O Sernancelho não foi certificado. No futebol feminino foram avaliados e certificados 4 clubes: Académico, Viseu 2001, Sampedrense e São João da Pesqueira. Em futsal feminino foram avaliadas 16 entidades, com 6 alcançarem as 3 estrelas: ABC Nelas, Desportivo São João da Pesqueira, Futsal Amigo, Viseu 2001, São Martinho de Mouros e Pedrelos. 5 não obtiveram certificação, casos do Nos Pereira, Unidos da Estação, Ajabe de Taboaço, Casa do Benfica de Viseu e Futsal Moimenta. No futsal feminino, todos os 6 clubes que foram avaliados foram certificados. Pedro Peixoto vai continuar ao serviço do Viseu 2001 na próxima época no Nacional Futsal da 2ª Divisão. O fixo de 34 anos, uma das referências do futsal do clube, atingiu esta temporada a marca dos 200 jogos pelo Viseu 2001, consolidando o seu estatuto de figura histórica na equipa. A renovação de Peixoto é mais uma na sequência de outras já oficializadas pelo clube vizense, desde logo com a continuidade do técnico Rui Almeida, que também prolongou a ligação por mais uma época. Vão ainda continuar no plantel jogadores como Jovem Ala Diniz, de 20 anos, bem como Diogo Pinho e José Diogo Pereira, de 20 e 19 anos, respectivamente. 3 produtos da formação do Viseu 2001, que são já alguns jogos pela equipa sénior. Castrodeiro recebe no domingo, 17 de maio, a partida da 4ª etapa da Volta a Portugal do Futuro 2026 em ciclismo de estrada. O arranque da tirada, a última da prova, está marcado para o meio-dia na Avenida dos Bombeiros, com o pelotão a Romar Espinho, onde a prova irá terminar. A 33ª edição da Volta a Portugal do Futuro integra o calendário oficial da União Ciclista Internacional. Arrancou em Abrantes e tem um percurso de 577 km distribuídos por 4 etapas. A última será então entre Castrodeiro e Espinho. A Volta a Portugal do Futuro é considerada a principal competição nacional de ciclismo sub-23. A edição deste ano marca ainda uma mudança histórica, com a organização a passar a ser assumida diretamente pela Federação Portuguesa de Ciclismo. Todas as notícias do desporto estão atualizadas em estaçãodiariojornal.sapo.pt e também no site da Estação Diária Rádio em 968.fm. A seguir vai ficar a previsão do estado do tempo. 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Previsão do estado do tempo para as próximas 24 horas. O Instituto Português do Mar e da Atmosfera está a prever para o distrito de Viseu céu geralmente pouco nublado, apresentando períodos de maior nebulosidade ao longo do dia, com vento fraco a moderado, tornando-se moderado a forte nas terras altas. O IPMA está também a prever uma pequena subida da temperatura mínima, com o mercúrio dos termómetros a chegar aos 19 graus de máxima e a mínima durante a noite a não ir além dos 8 graus no distrito de Viseu.
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0: 11, José Alberto Ribeiro. Olá Viva, versão nacional para começarmos mais uma grande hora. José Alberto Ribeiro, na Estação Diária. Para escutares na próxima sequência que preparamos na playlist da Estação Diária, mais uma faixa que iremos destacar de segunda a domingo.
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0: Sessão diária. Boa noite. Muito bem, já sabes que se quiseres ouvir a Estação Diária, tens diferentes formas de chegar ao universo da rádio via formato digital. 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Até já!
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0: Estação Diária. Boa noite. Estamos de volta para dar por finalizado o último terço da hora. Super top da estação, top da estação diária. Regressaremos à antena logo a seguir à informação atualizada. Até já.
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1: São estes alguns dos temas que vamos desenvolver no Desporto da Estação Diária. No futebol distrital, este domingo vai decidir-se o título de campeão da Divisão de Honra de Viseu, com o Castro Leira defendendo a 31ª jornada uma vantagem de 1 ponto sobre o Lamelas. O Viseu 2001 recebe este domingo o Portimonense em jogo da 12ª jornada da fase de apuramento campeão da 2ª Divisão Nacional de Futsal. O Estádio Municipal da Pedreira em São Pedro do Sul é o palco escolhido para a grande final do campeonato da 1ª Divisão de Futebol de Viseu. O Heróis da Aventura de Sinfãs arranca este fim de semana a 2ª fase da Taça Nacional Feminina de Futsal. Agora é só ficarem atentos ao desenvolvimento destes e outros temas no Desporto da Estação Diária. 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
5: 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Momentos Govinho regressa ao Sernancelho já no fim de semana com um programa que combina provas de vinho, gastronomia, concertos, workshops, literatura e a grande novidade, um roteiro vínico. No dia 16, as atividades arrancam pelas 10 da manhã com o roteiro gastronómico e vínico da Tripa Forra, uma das novidades do evento. É um roteiro com passagem por 4 locais históricos do concelho de Sernancelho, com degustação da gastronomia aquiliniana, harmonizada com os vinhos e espumantes da região. A cerimónia oficial de abertura do Momentos com Vinho está marcada para as 6 da tarde. O evento volta a ser organizado pela Câmara Municipal de Sernancelho, em colaboração com a Comissão Vitivinícola da Região Demarcada do Douro. Um homem com 29 anos foi detido no concelho de Viseu pelos crimes de tráfico de estupefacientes e posse de arma proibida no âmbito de uma investigação por violência doméstica. Em comunicado, o Comando Distrital de Viseu da Guarda Nacional Republicana confirmou a detenção, acrescentando que os militares cumpriram 2 mandados de busca, uma domiciliária, outra em veículo, que levaram à apreensão de 25 doses de haxixe, 3 pistolas de airsoft, 2 balanças de precisão e objetos para corte, embalamento e transporte de droga. O caso foi remetido para o Tribunal Judicial de Viseu. O Festival Gastronómico da Vitela de Lafões e Produtos Regionais volta a animar Vouzela este ano entre os dias 29 e 31 de maio, com gastronomia, música, animação e tradições locais. Segundo a Câmara de Vouzela, esta iniciativa volta a afirmar-se como um dos principais eventos de promoção da gastronomia e da identidade cultural do concelho e da região de Lafões. Com este festival, o município pretende reforçar a aposta na promoção dos produtos endógenos, da atividade pecuária, da cultura local e do turismo, contribuindo para a dinamização económica e para a valorização da identidade gastronómica da região de Lafões. A Lapa da Maruja, em Carvalhal de Vermilhas, no concelho de Vouzela, foi já classificada como sítio de interesse público. É uma mamoa com 32 metros de diâmetro, localizada na Serra do Carabulo, e a classificação, já publicada em Diário da República, culminou um processo com cerca de uma década da autarquia de Vouzela para que fosse reconhecido o valor histórico, arqueológico e simbólico do monumento. A construção remonta ao 4 milénio antes de Cristo. O sítio conserva gravuras pré-históricas e encontra-se em bom estado de preservação. A Lapa da Maruja insere-se na estratégia da Comunidade Intermunicipal Viseu de Lafões para promover o megalitismo na região e avançar com a candidatura a Património da Humanidade da Unesco como forma de atrair novos visitantes e dinamizar-se a economia local. Toda a informação está atualizada em estaçãodiariajornal.sapo.pt e também no site da Estação Diária Rádio em 968.fm. A seguir, em fecho de edição, fica a previsão do estado do tempo. 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
3: 710, Carlos Manuel Costa. Bem-vindos a mais uma grande hora na Estação Diária, Estação Oficial de Viseu. Carlos Manuel Costa, na Estação Diária. Superestação com o som nacional sempre na abertura de cada hora. E para continuarmos em bom ritmo, Supernova nos próximos minutos. De segunda a domingo.
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1: Pois é, hora de ponta na estação diária. Estamos a percorrer as diferentes zonas onde, por norma, acontece maior condicionamento de trânsito automóvel em Viseu. Por acaso se encontra no centro da cidade e pretende circular em direção à Zona Sul, para quem vai no sentido da localidade de Repeses, tome como ponto de referência do início do percurso a Avenida 25 de Abril e avance em sentido ascendente até aos semáforos junto à Escola Secundária Alves Martins. Já sabe, o limite máximo de velocidade dentro das localidades não poderá ultrapassar os 50 km/h. Poderá ter de parar nos sinais luminosos e até encontrar algum constrangimento no trânsito. Continuar a marcha pela Avenida 25 de Abril até à Rotunda Paulo VI, aqui presta alguma atenção, porque em hora de ponta o trânsito irá obrigá-lo a abrandar, depois fazer a rotunda em frente, em direção à segunda saída, no sentido do Regimento Infantaria 14, e a partir daí terá maior tranquilidade na abordagem à estrada. 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

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Bem-vindos à contagem mais nacional, top da estação. Abrimos a hora com Fora da Caixa em 96.8 FM. Está pronta mais uma grande malha Super Tuga da estação oficial de Viseu. 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

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Para continuarmos em grande ritmo aqui em 96.80, já a seguir vamos ficar com as informações do mundo da música. Em destaque nas soltas da estação, os grandes responsáveis pelas músicas que passam a todas as horas na estação de

0: criado e editado originalmente no álbum de Efeitos Especiais, em 1984. O registro chega com o selo da Indifada, nova editora da banda, e é distribuído pela Sony Music Portugal.
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0: Já estamos praticamente em cima da meia hora, o que quer dizer que a informação vai estar de volta para dar a conhecer o que de mais importante está a acontecer de caráter desportivo em 9680. O essencial do desporto passa aqui na Estação Diária. Até já.
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0: São estes alguns dos temas que vamos desenvolver no Desporto da Estação Diária. Viseu prepara-se para um sábado que pode ser de festa, com o Académico de Viseu a 90 minutos de poder regressar ao mais alto patamar do futebol português, onde esteve pela última vez há 37 anos. A Federação Portuguesa de Futebol certificou 1.161 entidades na época 2025-2026, mais 84 que na época anterior. Pedro Peixoto vai continuar ao serviço do Viseu 2001 na época 2026-2027 no Nacional de Futsal da 2ª Divisão. Castro Daire recebe no domingo dia 17 de maio a partida da 4ª etapa da Volta a Portugal do Futuro 2026 em ciclismo de estrada. Agora é só ficarem atentos aos desenvolvimentos destes e outros temas no Desporto da Estação Diária. 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

0: 7h30. Está de volta à informação desportiva.
1: Viseu prepara-se para um sábado que pode ser de festa, com o Académico de Viseu a 90 minutos de poder regressar ao mais alto patamar do futebol português, onde esteve pela última vez há 37 anos. O estádio do Fontelo tem já a lotação esgotada para o Académico Viseu Sporting B, da última jornada da Liga 2, que está marcado para sábado às 11 da manhã, e pode valer a subida direta à Primeira Liga, ou no mínimo o acesso ao play-off de promoção. O Académico Viseu precisa de um empate, mesmo que o Torriense vença o Vizela. Para quem não conseguiu o bilhete, o clube organiza uma fanzone no Recibo a partir das 10 da manhã, com música, animação e a transmissão em direto do jogo em ecrã gigante, bem no coração da cidade. A Federação Portuguesa de Futebol certificou 1.161 entidades na época 2025-26, mais 84 que na temporada anterior. Quanto aos clubes filiados na Associação de Futebol de Viseu, no futebol masculino, o distrito contou com 40 entidades avaliadas, com Académico de Viseu, Tondela e Lusitano Valdemins a alcançarem as 4 estrelas, o nível mais elevado entre os clubes da região. O Sernancelho não foi certificado. No futebol feminino foram avaliados e certificados 4 clubes: Académico, Viseu 2001, São Pedrense e São João da Pesqueira. Em futsal feminino foram avaliadas 16 entidades, com 6 alcançarem as 3 estrelas: ABC Nelas, Desportivo São João da Pesqueira, Futsal Amigo, Viseu 2001, São Martinho de Mouros e Pedrelos. 5 não obtiveram certificação: casos do Nos Pereira, Unidos da Estação, Ajabo de Taboaço, Casa do Benfica de Viseu e Futsal Moimenta. No futsal feminino, todos os 6 clubes que foram avaliados foram certificados. Pedro Peixoto vai continuar ao serviço do Viseu 2001 na próxima época no Nacional de Futsal da 2ª Divisão. O fixo de 34 anos, com uma das referências do futsal do clube, atingiu esta temporada a marca dos 200 jogos pelo Viseu 2001, consolidando o seu estatuto de figura histórica na equipa. A renovação de Peixoto é mais uma na sequência de outras já oficializadas pelo clube vizense, desde logo com a continuidade do técnico Rui Almeida, que também prolongou a ligação por mais uma época. Vão ainda continuar no plantel jogadores como o jovem Ala Diniz, de 20 anos, bem como Diogo Pinho e José Diogo Pereira, de 20 e 19 anos, respectivamente. 3 produtos da formação do Viseu 2001, que são já alguns jogos pela equipa sénior. Castrodeiro recebe no domingo, 17 de maio, a partida da 4ª etapa da Volta a Portugal de Futuro 2026 em ciclismo de estrada. O arranque da tirada, a última da prova, está marcado para o meio-dia na Avenida dos Bombeiros, com o pelotão a roubar a espinho, onde a prova irá terminar. A 33ª edição da Volta a Portugal de Futuro integra o calendário oficial da União Ciclista Internacional. Arrancou em Abrantes e tem um percurso de 577 km distribuídos por 4 etapas. A última será então entre Castrodeiro e Espinho. A Volta a Portugal de Futuro é considerada a principal competição nacional de ciclismo sub-23. A edição deste ano marca ainda uma mudança histórica, com a organização a passar a ser assumida diretamente pela Federação Portuguesa de Ciclismo. Todas as notícias do desporto estão atualizadas em estaçãodiariojornal.sapo.pt e também no site da Estação Diária Rádio em 968.fm. A seguir vai ficar a previsão do estado do tempo.
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2: O Instituto Português de Mar e da Atmosfera está a prever para o Distrito de Viseu céu geralmente pouco nublado, apresentando períodos de maior nebulosidade ao longo do dia, com vento fraco a moderado, tornando-se moderado a forte nas terras altas. O IPMA está também a prever uma pequena subida da temperatura mínima, com o mercúrio dos termómetros a chegar aos 19 graus de máxima e a mínima durante a noite a não ir além dos 8 graus no Distrito de Viseu.
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5: Esta é a previsão do tempo. Em Portugal continental prevê-se céu limpo, com temperaturas a ultrapassar os 27 graus. Boa, já sei onde tenho de ir.
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1: 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Esta é a hora em que procuramos dar a conhecer os momentos de maior congestionamento no centro da cidade.

0: filas de trânsito, tome atenção às saídas no sentido ascendente na rotunda da Quinta do Galo, onde existe uma grande probabilidade de marcha lenta. Na circunvalação, quem vem do McDonald's e faz o trajeto entre a rotunda Paulo VI e a rotunda de Nelas em direção ao Palácio do Gelo, preste atenção porque o trânsito poderá obrigá-lo a circular com alguma dificuldade. Ainda na circunvalação de Viseu, itinerário que faz a ligação à rotunda junto à Casa de Saúde, é muito vulgar o trânsito apresentar condicionamento e obrigar a velocidade moderada. Atenção às viaturas que estejam a percorrer o circuito descendente na zona do Fontelo, rotunda da Feira Semanal, em direção à Quinta Agrária e à Radial de Santiago. É muito possível que o tráfego automóvel se mova com limitações. A esta hora estamos a dar informação do trânsito que se move na cidade de Viseu. 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
4: Já estamos na segunda meia hora desta emissão de Portugal às 7. Vamos seguir em frente com mais um Tuga da Estação para ouvir nos próximos minutos. Na antena 9680. Até já.
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0: 19:22. 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

0: Para vos darmos a conhecer as novidades do Diário da Estação, iremos convidar-vos para estarem atentos aos destaques que iremos ouvir já de seguida. Retomaremos a hora para partilhar o melhor da música em 96.80. 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
0: 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São estas algumas das notícias que vamos destacar na edição do dia do Diário da Estação. O evento Momentos com Vinho regressa à Sernancelho já no fim de semana com um programa que combina provas de vinho, gastronomia, concertos, workshops, literatura e a grande novidade, um roteiro vinico. Um homem de 29 anos foi detido no Conselho de Viseu pelos crimes de tráfico de estupefacientes e posse de arma proibida no âmbito de uma investigação por violência doméstica. O Festival Gastronómico da Vitela de Lafões e de Produtos Regionais regressa à Vozela entre os dias 29 e 31 de maio com gastronomia, música, animação e tradições locais. A Lapa da Maruja em Carvalhal das Vermelhas, no Conselho de Vozela, foi classificada como sítio de interesse público. Agora é só ficarem atentos ao desenvolvimento destes e outros temas no Diário da Estação. 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
2: 8 horas.
1: 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Momentos com Vinho regressa a Sernancelho já no fim de semana com um programa que combina provas de vinho, gastronomia, concertos, workshops, literatura e a grande novidade, um roteiro vínico. No dia 16, as atividades arrancam pelas 10 da manhã com o roteiro gastronómico e vínico da Tripa Forra, uma das novidades do evento. É um roteiro com passagem por 4 locais históricos do concelho de Sernancelho, com degustação da gastronomia aquiliniana, harmonizada com os vinhos e espumantes da região. A cerimónia oficial de abertura do Momentos com Vinho está marcada para as 6 da tarde. O evento volta a ser organizado pela Câmara Municipal de Sernancelho, em colaboração com a Comissão Vitivinícola da Região Demarcada do Dão. Um homem com 29 anos foi detido no concelho de Viseu pelos crimes de tráfico de estupefacientes e posse de arma proibida no âmbito de uma investigação por violência doméstica. Em comunicado, o Comando Distrital de Viseu da Guarda Nacional Republicana confirmou a detenção, acrescentando que os militares cumpriram 2 mandados de busca, uma domiciliária, outra em veículo, que levaram à apreensão de 25 doses de AX, 3 pistolas de airsoft, 2 balanças de precisão e objetos para corte, embalamento e transporte de droga. O caso foi remetido para o Tribunal Judicial de Viseu. O Festival Gastronómico da Vitela de Lafões e Produtos Regionais volta a animar Vouzela, este ano entre os dias 29 e 31 de maio, com gastronomia, música, animação e tradições locais. Segundo a Câmara de Vouzela, esta iniciativa volta a afirmar-se como um dos principais eventos de promoção da gastronomia e da identidade cultural do concelho e da região de Lafões. Com este festival, o município pretende reforçar a aposta na promoção dos produtos endógenos, da atividade pecuária, da cultura local e do turismo, contribuindo para a dinamização económica e para a valorização da identidade gastronómica da região de Lafões. A Lapa da Maruja, em Carvalhal de Vermilhas, no concelho de Vouzela, foi já classificada como sítio de interesse público. É uma mamoa com 32 metros de diâmetro, localizada na Serra do Carabulo, e a classificação, já publicada em Diário da República, culminou um processo com cerca de uma década da autarquia de Vouzela para que fosse reconhecido o valor histórico, arqueológico e simbólico do monumento. A construção remonta ao 4 milénio antes de Cristo. O sítio conserva gravuras pré-históricas e encontra-se em bom estado de preservação. A Lapa da Maruja insere-se na estratégia da Comunidade Intermunicipal Viseu de Lafões para promover o megalitismo na região e avançar com a candidatura a Património da Humanidade da Unesco como forma de atrair novos visitantes e dinamizar-se a economia local. Toda a informação está atualizada em estaçãodiariajornal.sapo.pt e também no site da Estação Diária Rádio em 968.fm. A seguir, em fecho de edição, fica a previsão do estado do tempo.
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1: Para cá estamos nós na hora de ponta da estação diária. Este é o período em que damos a conhecer alguns dos principais constrangimentos nas zonas de mais tráfego para quem se aproxima via automóvel da cidade de Viseu. Quem vem via Sátão e está a entrar pela zona este da cidade, estamos a falar.

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2: Ora, estamos nós para vos dar as boas-vindas para mais uma hora super top da estação. Estamos a dar a conhecer algumas das melhores malhas do mercado que se destacaram na antena da estação diária. Fiquem bem!
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1: 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Fiquem bem.
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0: juntos pontualmente, editando o DVD 11,000 Clicks e fazendo um pequeno tour acústico em 2006, apresentando um disco compilatório dos melhores êxitos da banda.
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0: 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Principais títulos das notícias na Estação Diária. Vêm os comerciais e o bloco de informação. Voltaremos para a segunda meia hora, super top da Estação Diária Rádio, com muito mais energia. Fiquem bem.
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1: São estes alguns dos temas que vamos desenvolver no Desporto da Estação Diária. Viseu prepara-se para um sábado que pode ser de festa, com o Académico de Viseu a 90 minutos de poder regressar ao mais alto patamar do futebol português, onde esteve pela última vez há 37 anos. A Federação Portuguesa de Futebol certificou 1.161 entidades na época 2025-2026, mais 84 que na época anterior. Pedro Peixoto vai continuar ao serviço do Viseu 2001 na época 2026-2027 no Nacional de Futsal da 2ª Divisão. Castro Daire recebe no domingo dia 17 de maio a partida da 4ª etapa da Volta a Portugal do Futuro 2026 em ciclismo de estrada. Agora é só ficarem atentos ao desenvolvimento destes e outros temas no Desporto da Estação Diária. 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

0: regresso ao desporto, bloco das 8h30.
1: Viseu prepara-se para um sábado que pode ser de festa, com o Académico de Viseu a 90 minutos de poder regressar ao mais alto patamar do futebol português, onde esteve pela última vez há 37 anos. O Estádio do Fontelo tem já a lotação esgotada para o Académico Viseu Sporting B, da última jornada da Liga 2, que está marcado para sábado às 11 da manhã, e pode valer a subida direta à Primeira Liga, ou no mínimo o acesso ao play-off de promoção. O Académico Viseu precisa de um empate, mesmo que o Torriense vença o Vizela. Para quem não conseguiu o bilhete, o clube organiza uma fanzone no Rossio a partir das 10 da manhã, com música, animação e a transmissão em direto do jogo em ecrã gigante, bem no coração da cidade. A Federação Portuguesa de Futebol certificou 1.161 entidades na época 2025-26, mais 84 que na temporada anterior. Quanto aos clubes filiados na Associação de Futebol de Viseu, no futebol masculino, o distrito contou com 40 entidades avaliadas, com Académico de Viseu, Tondela e Lusitano de Valdemins a alcançarem as 4 estrelas, o nível mais elevado entre os clubes da região. O Sernancelho não foi certificado. No futebol feminino foram avaliados e certificados 4 clubes: Académico, Viseu 2001, Sampedrense e São João da Pesqueira. Em futsal feminino foram avaliadas 16 entidades, com 6 alcançarem as 3 estrelas, ABC delas, Desportivo São João da Pesqueira, Futsal Amigo, Viseu 2001, São Martinho de Mouros e Pedrelos. 5 não obtiveram certificação, casos do Nos Pereira, Unidos da Estação, Ajabe de Tabuaço, Casa do Benfica de Viseu e Futsal Moimenta. No futsal feminino, todos os 6 clubes que foram avaliados foram certificados. Pedro Peixoto vai continuar ao serviço do Viseu 2001 na próxima época no Nacional Futsal da 2ª Divisão. O fixo de 34 anos, uma das referências do futsal do clube, atingiu esta temporada a marca dos 200 jogos pelo Viseu 2001, consolidando o seu estatuto de figura histórica na equipa. A renovação de Peixoto é mais uma na sequência de outras já oficializadas pelo clube vizense, desde logo com a continuidade do técnico Rui Almeida, que também prolongou a ligação por mais uma época. Vão ainda continuar no plantel jogadores como o jovem ala Diniz, de 20 anos, bem como Diogo Pinho e José Diogo Pereira, de 20 e 19 anos, respectivamente. 3 produtos da formação do Viseu 2001, que são já alguns jogos pela equipa sénior. Castrodeiro recebe no domingo, 17 de maio, a partida da 4ª etapa da Volta a Portugal do Futuro 2026 em ciclismo de estrada. O arranque da tirada, a última da prova, está marcado para o meio-dia na Avenida dos Bombeiros, com o pelotão a Romar Espinho, onde a prova irá terminar. A 33ª edição da Volta a Portugal do Futuro integra o calendário oficial da União Ciclista Internacional. Arrancou em Abrantes e tem um percurso de 577 km distribuídos por 4 etapas. A última será então entre Castrodeiro e Espinho. A Volta a Portugal do Futuro é considerada a principal competição nacional de ciclismo sub-23. A edição deste ano marca ainda uma mudança histórica, com a organização a passar a ser assumida diretamente pela Federação Portuguesa de Ciclismo. Todas as notícias do desporto estão atualizadas em estaçãodiariojornal.sapo.pt e também no site da Estação Diária Rádio em 968.fm. A seguir vai ficar a previsão do estado do tempo.
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2: 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Previsão do estado do tempo para as próximas 24 horas. O Instituto Português de Mar e da Atmosfera está a prever para o distrito de Viseu céu geralmente pouco nublado, apresentando períodos de maior nebulosidade ao longo do dia, com vento fraco a moderado, tornando-se moderado a forte nas terras altas. O IPMA está também a prever uma pequena subida da temperatura mínima, com o mercúrio dos termómetros a chegar aos 19 graus de máxima e a mínima durante a noite a não ir além dos 8 graus no distrito de Viseu.
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1: Ok, esta é a hora de ponta na estação diária. A esta hora estamos a dar a conhecer as diferentes possibilidades de entrada na cidade de Viseu, zona este de aproximação à cidade. Estamos a falar para quem está junto à área do Viso, junto à rotunda da Volvo, para quem viaja no sentido do centro da cidade, pela Estrada Nacional 16. A solução mais direta será de seguir a Estrada Nacional 16 pela rua Álvares Cabral até à rotunda da Casa de Saúde, trajeto que implica uma diminuição na marcha de andamento em situação de maior volume de tráfego. Atenção que, a meio do trajeto, existem semáforos. Apresentamos segunda alternativa, que obriga a fazer a rotunda da Volvo até à terceira saída à direita, em sentido descendente, para quem vem na direção do Palácio do Gelo. Estrada com quatro vias, duas para cada lado. Depois, mais à frente, na rotunda, antes da entrada de Ranhados, tem duas hipóteses válidas de escolha, ou poderá optar por avançar em direção ao Hospital de Viseu pela Rua do Cruzeiro, ou contornar a rotunda seguindo em frente na direção do Palácio do Gelo. Ora,

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3: Ora, estamos nós para vos dar as boas-vindas para a segunda meia hora desta emissão super top da Estação Diária em 96.8. Super músicas na Estação Oficial de Viseu. Fica bem.
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1: Olá, esta é a frequência da estação diária. Fiquem bem, fiquem por aí.
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1: Vêm os temas que merecem relevo nos diferentes tops do mercado da música. Avançamos para as soltas da estação, na estação oficial de Viseu.
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1: Ora, estamos nós de novo em 96.80, super top da estação, para escutares na playlist da Estação Diária. Se quiseres ouvir a Estação Oficial de Viseu, aponta aí www.968.fm, site oficial da Estação Diária. Fiquem bem!
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0: atualizamos os principais títulos do Diário da Estação. Informação que vai para o ar logo a seguir aos destaques e ao bloco comercial da Estação Diária Rádio. Super top da estação. Fiquem bem.
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1: 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São estas algumas das notícias que vamos destacar na edição do dia do Diário da Estação. O evento Momentos com Vinho regressa à Sernancelho já no fim de semana com um programa que combina provas de vinho, gastronomia, concertos, workshops, literatura e a grande novidade, um roteiro vinico. Um homem de 29 anos foi detido no Conselho de Viseu pelos crimes de tráfico de estupefacientes e posse de arma proibida no âmbito de uma investigação por violência doméstica. O Festival Gastronómico da Vitela de Lafões e de Produtos Regionais regressa à Vozela entre os dias 29 e 31 de maio com gastronomia, música, animação e tradições locais. A Lapa da Maruja em Carvalhal das Vermelhas, no Conselho de Vozela, foi classificada como sítio de interesse público. Agora é só ficarem atentos ao desenvolvimento destes e outros temas no Diário da Estação.
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2: 9 horas.
3: 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Momentos com Vinho regressa a Sernancelho já no fim de semana com um programa que combina provas de vinho, gastronomia, concertos, workshops, literatura e a grande novidade, um roteiro vínico. No dia 16, as atividades arrancam pelas 10 da manhã com o roteiro gastronómico e vínico da Tripa Forra, uma das novidades do evento. É um roteiro com passagem por 4 locais históricos do concelho de Sernancelho, com degustação da gastronomia aquiliniana harmonizada com os vinhos e espumantes da região. A cerimónia oficial de abertura do Momentos com Vinho está marcada para as 6 da tarde. O evento volta a ser organizado pela Câmara Municipal de Sernancelho, em colaboração com a Comissão Vitivinícola da Região Demarcada do Dão. Um homem com 29 anos foi detido no concelho de Viseu pelos crimes de tráfico de estupefacientes e posse de arma proibida no âmbito de uma investigação por violência doméstica. Em comunicado, o Comando Distrital de Viseu da Guarda Nacional Republicana confirmou a detenção, acrescentando que os militares cumpriram 2 mandados de busca, uma domiciliária, outra em veículo, que levaram à apreensão de 25 doses de AX, 3 pistolas de airsoft, 2 balanças de precisão e objetos para corte, embalamento e transporte de droga. O caso foi remetido para o Tribunal Judicial de Viseu. O Festival Gastronómico da Vitela de Lafões e Produtos Regionais volta a animar Vouzela, este ano entre os dias 29 e 31 de maio, com gastronomia, música, animação e tradições locais. Segundo a Câmara de Vouzela, esta iniciativa volta a afirmar-se como um dos principais eventos de promoção da gastronomia e da identidade cultural do concelho e da região de Lafões. Com este festival, o município pretende reforçar a aposta na promoção dos produtos endógenos, da atividade pecuária, da cultura local e do turismo, contribuindo para a dinamização económica e para a valorização da identidade gastronómica da região de Lafões. A Lapa da Maruja, em Carvalhal de Vermilhas, no concelho de Vouzela, foi já classificada como sítio de interesse público. É uma mamoa com 32 metros de diâmetro, localizada na Serra do Carabulo, e a classificação, já publicada em Diário da República, culminou um processo com cerca de uma década da autarquia de Vouzela para que fosse reconhecido o valor histórico, arqueológico e simbólico do monumento. A construção remonta ao 4 milénio antes de Cristo. O sítio conserva gravuras pré-históricas e encontra-se em bom estado de preservação. A Lapa da Maruja insere-se na estratégia da Comunidade Intermunicipal Viseu de Lafões para promover o megalitismo na região e avançar com a candidatura a Património da Humanidade da Unesco, como forma de atrair novos visitantes e dinamizar-se a economia local. Toda a informação está atualizada em estaçãodiariajornal.sapo.pt e também no site da Estação Diária Rádio em 968.fm. A seguir, em fecho de edição, fica a previsão do estado do tempo. Diário da Estação.
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2: 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Começamos com Super Malha Tuga, acrescentamos Supernova.
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4: Ok, esta é a hora de ponta na estação diária. A esta hora estamos a dar a conhecer as diferentes possibilidades de entrada na cidade de Viseu, zona este de aproximação à cidade. Estamos a falar para quem está junto à área do Viso, junto à rotunda da Volvo, para quem viaja no sentido do centro da cidade pela Estrada Nacional 16. A solução mais direta será de seguir a Estrada Nacional 16 pela rua Álvares Cabral até

alternativa que obriga a fazer a rotunda da Volvo até à terceira saída à direita em sentido descendente para quem vem na direção do Palácio do Gelo. Estrada com quatro vias, duas para cada lado. Depois, mais à frente, na rotunda antes da entrada de Ranhados, tem duas hipóteses válidas de escolha, ou poderá optar por avançar em direção ao Hospital de Viseu pela Rua do Cruzeiro ou contornar a rotunda seguindo em frente na direção do Palácio

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0: Sessão diária. Bom dia. Presta atenção à faixa que te vamos revelar em 96.8. Soltas da estação. Som que sabemos que bate no mercado e que também recomendamos. Fiquem bem, fiquem por aí.
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2: Prestem atenção aos destaques e ao bloco dos comerciais. É o Desporto na Estação Diária. Voltaremos de novo à antena para a segunda parte desta emissão super top da estação. Até já.
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0: São estes alguns dos temas que vamos desenvolver no Desporto da Estação Diária. Viseu prepara-se para um sábado que pode ser de festa, com o Académico de Viseu a 90 minutos de poder regressar ao mais alto patamar do futebol português, onde esteve pela última vez há 37 anos. A Federação Portuguesa de Futebol certificou 1.161 entidades na época 2025-2026, mais 84 que na época anterior. Pedro Peixoto vai continuar ao serviço do Viseu 2001 na época 2026-2027 no Nacional de Futsal da 2ª Divisão. Castro Daire recebe no domingo dia 17 de maio a partida da 4ª etapa da Volta a Portugal do Futuro 2026 em ciclismo de estrada. Agora é só ficarem atentos aos desenvolvimentos destes e outros temas no Desporto da Estação Diária. 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
1: Viseu prepara-se para um sábado que pode ser de festa, com o Académico de Viseu a 90 minutos de poder regressar ao mais alto patamar do futebol português, onde esteve pela última vez há 37 anos. O Estádio do Fontelo tem já a lotação esgotada para o Académico Viseu Sporting B da última jornada da Liga 2, que está marcado para sábado às 11 da manhã e pode valer a subida direta à Primeira Liga, ou no mínimo o acesso ao play-off de promoção. O Académico Viseu precisa de um empate, mesmo que o Torriense vença o Vizela. Para quem não conseguiu o bilhete, o clube organiza uma fanzone no Recife a partir das 10 da manhã, com música, animação e a transmissão em direto do jogo em ecrã gigante, bem no coração da cidade. A Federação Portuguesa de Futebol certificou 1.161 entidades na época 2025-26, mais 84 que na temporada anterior. Quanto aos clubes filiados na Associação de Futebol de Viseu, no futebol masculino, o distrito contou com 40 entidades avaliadas, com Académico de Viseu, Tondela e Lusitano Valdepinhos a alcançarem as 4 estrelas, o nível mais elevado entre os clubes da região. O Sernancelho não foi certificado. No futebol feminino foram avaliados e certificados 4 clubes: Académico, Viseu 2001, Sampedrense e São João da Pesqueira. Em futsal feminino foram avaliadas 16 entidades, com 6 alcançarem as 3 estrelas, ABC delas, Desportivo São João da Pesqueira, Futsal Lamego, Viseu 2001, São Martinho de Mouros e Pedrelos. 5 não obtiveram certificação, casos do Nos Pereira, Unidos da Estação, Ajabe de Tabuaço, Casa do Benfica de Viseu e Futsal Moimenta. No futsal feminino, todos os 6 clubes que foram avaliados foram certificados. Pedro Peixoto vai continuar seu serviço do Viseu 2001 na próxima época no Nacional Futsal da 2ª Divisão. O fixo de 34 anos, uma das referências do futsal do clube, atingiu esta temporada a marca dos 200 jogos pelo Viseu 2001, consolidando o seu estatuto de figura histórica na equipa. A renovação de Peixoto é mais uma na sequência de outras já oficializadas pelo clube vizense, desde logo com a continuidade do técnico Rui Almeida, que também prolongou a ligação por mais uma época. Vão ainda continuar no plantel jogadores como Jovem Ala Diniz, de 20 anos, bem como Diogo Pinho e José Diogo Pereira, de 20 e 19 anos, respectivamente. 3 produtos da formação do Viseu 2001, que são já alguns jogos pela equipa sénior. Castrodeiro recebe no domingo, 17 de maio, a partida da 4ª etapa da Volta a Portugal do Futuro 2026 em ciclismo de estrada. O arranque da tirada, a última da prova, está marcado para o meio-dia na Avenida dos Bombeiros, com o pelotão a Romar Espinho, onde a prova irá terminar. A 33ª edição da Volta a Portugal do Futuro integra o calendário oficial da União Ciclista Internacional. Arrancou em Abrantes e tem um percurso de 577 km distribuídos por 4 etapas. A última será então entre Castrodeiro e Espinho. A Volta a Portugal do Futuro é considerada a principal competição nacional de ciclismo sub-23. A edição deste ano marca ainda uma mudança histórica, com a organização a passar a ser assumida diretamente pela Federação Portuguesa de Ciclismo. Todas as notícias do desporto estão atualizadas em estaçãodiariojornal.sapo.pt e também no site da Estação Diária Rádio em 968.fm. A seguir vai ficar a previsão do estado do tempo.
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2: 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Previsão do estado do tempo para as próximas 24 horas. O Instituto Português de Mar e da Atmosfera está a prever para o distrito de Viseu céu geralmente pouco nublado, apresentando períodos de maior nebulosidade ao longo do dia, com vento fraco a moderado, tornando-se moderado a forte nas terras altas. O IPMA está também a prever uma pequena subida da temperatura mínima, com o mercúrio dos termómetros a chegar aos 19 graus de máxima e a mínima durante a noite a não ir além dos 8 graus no distrito de Viseu.
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3: Regresso à ligação em trânsito para fazer mais um ponto de ordem na circulação automóvel em Viseu. Lembramos que estamos na rubrica em hora de ponta e que é no centro da cidade que o tráfego aumenta substancialmente. Se o destino que percorre tem direção à zona oeste da cidade, ou seja, ligação à localidade de Vilmoinhos, irá provavelmente ter de perder mais alguns minutos porque é costume o acumular de veículos automóveis que percorrem o perímetro urbano da cidade. Se se encontra perto da Fonte Luminosa, do Rossio, a forma mais indicada de sair do centro de Viseu será contornar a rotunda à esquerda, pela via que o vai levar até ao cruzamento com semáforos. Preste atenção que é obrigatório seguir em frente rumo à Avenida Alberto Sampaio. É comum que aqui o trânsito se apresente mais congestionado e até demorado, e que poderá levar alguns minutos a atravessar esta avenida, que termina junto à Praça Dom João I, mesmo ao lado do edifício dos Bombeiros Voluntários. Aqui irá cruzar com a Rua 21 de Agosto, o que também aumenta a probabilidade de marcha lenta. Na Rua Almirante Afonso Cerqueira, que o levará até à Praça Carlos Lopes, onde deverá prestar especial atenção ao tráfego que vem a descer à sua esquerda. 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
4: Segunda meia hora desta emissão, super top da estação, super músicas só para quem está atento ao mercado áudio. Fiquem muito bem, até já.
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1: 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Começamos com Super Malha Tuga, acrescentamos Supernova.
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1: Ora viva, se estiver junto ao teu rádio, fica aí com o endereço do Facebook oficial da Estação Diária Rádio. facebook.com/estaçãodiária, contacto direto com o super top da estação em 96.8. Fica bem.
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4: 10 horas.
5: 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Momentos com Vinho regressa ao Sernancelho já no fim de semana com um programa que combina provas de vinho, gastronomia, concertos, workshops, literatura e a grande novidade, um roteiro vínico. No dia 16, as atividades arrancam pelas 10 da manhã com o roteiro gastronómico e vínico da Tripa Forra. Uma das novidades do evento é um roteiro com passagem por 4 locais históricos do concelho de Sernancelho, com degustação da gastronomia aquiliniana harmonizada com os vinhos e espumantes da região. A cerimónia oficial de abertura do Momentos com Vinho está marcada para as 6 da tarde. O evento volta a ser organizado pela Câmara Municipal de Sernancelho, em colaboração com a Comissão Vitivinícola da Região Demarcada do Douro. Um homem com 29 anos foi detido no concelho de Viseu pelos crimes de tráfico de estupefacientes e posse de arma proibida no âmbito de uma investigação por violência doméstica. Em comunicado, o Comando Distrital de Viseu da Guarda Nacional Republicana confirmou a detenção, acrescentando que os militares cumpriram 2 mandados de busca, uma domiciliária, outra em veículo, que levaram à apreensão de 25 doses de haxixe, 3 pistolas de airsoft, 2 balanças de precisão e objetos para corte, embalamento e transporte de droga. O caso foi remetido para o Tribunal Judicial de Viseu. O Festival Gastronómico da Vitela de Lafões e Produtos Regionais volta a animar Vouzela, este ano entre os dias 29 e 31 de maio, com gastronomia, música, animação e tradições locais. Segundo a Câmara de Vouzela, esta iniciativa volta a afirmar-se como um dos principais eventos de promoção da gastronomia e da identidade cultural do concelho e da região de Lafões. Com este festival, o município pretende reforçar a aposta na promoção dos produtos endógenos, da atividade pecuária, da cultura local e do turismo, contribuindo para a dinamização económica e para a valorização da identidade gastronómica da região de Lafões. A Lapa da Maruja, em Carvalhal de Vermilhas, no concelho de Vouzela, foi já classificada como sítio de interesse público. É uma mamoa com 32 metros de diâmetro, localizada na Serra do Carabulo, e a classificação, já publicada em Diário da República, culminou um processo com cerca de uma década da autarquia de Vouzela para que fosse reconhecido o valor histórico, arqueológico e simbólico do monumento. A construção remonta ao 4 milénio antes de Cristo. O sítio conserva gravuras pré-históricas e encontra-se em bom estado de preservação. A Lapa da Maruja insere-se na estratégia da Comunidade Intermunicipal Viseu de Lafões para promover o megalitismo na região e avançar com a candidatura a Património da Humanidade da Unesco como forma de atrair novos visitantes e dinamizar a economia local. Toda a informação está atualizada em estaçãodiariajornal.sapo.pt e também no site da Estação Diária Rádio em 968.fm. A seguir, em fecho de edição, fica a previsão do estado do tempo. 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
0: 10-13, José Alberto Ribeiro. Ora, estamos nós para vos dar as boas-vindas para mais uma hora Superestação. José Alberto Ribeiro, na Estação Diária. Para abrir esta hora, escolhemos dois temas. O primeiro cantado em versão nacional, som que sabemos que bate no mercado e que também recomendamos, de segunda a domingo.
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1: Olá, esta é a frequência da Estação Diária. Estão aí os primeiros sons que fazem parte da abertura desta hora com o Super Tuga da Estação. Versão nacional em 96.8. 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
1: Para te dar a conhecer as novidades que o mundo da música vai apresentando, escolhemos mais Soltos da Estação, mais uma faixa que iremos destacar na Estação Diária, Estação Oficial de Viseu.
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1: Ok, chegou a hora de vos darmos a informar aquilo que de mais importante está a acontecer em termos de noticiário desportivo. Prestem atenção aos destaques e ao bloco dos comerciais. É o desporto na Estação Diária e voltaremos de novo à emissão para a segunda parte desta emissão Superestação. 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
1: São estes alguns dos temas que vamos desenvolver no Desporto da Estação Diária. Viseu prepara-se para um sábado que pode ser de festa, com o Académico de Viseu a 90 minutos de poder regressar ao mais alto patamar do futebol português, onde esteve pela última vez há 37 anos. A Federação Portuguesa de Futebol certificou 1.161 entidades na época 2025-2026, mais 84 que na época anterior. Pedro Peixoto vai continuar ao serviço do Viseu 2001 na época 2026-2027 no Nacional de Futsal.

da 2ª Divisão. Castro Daire recebe no domingo, dia 17 de maio, a partida da 4ª etapa da Volta a Portugal do Futuro 2026 em ciclismo de estrada. Agora é só ficarem atentos ao desenvolvimento destes e outros temas no desporto da Estação Diária. 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
1: Viseu prepara-se para um sábado que pode ser de festa, com o Académico de Viseu a 90 minutos de poder regressar ao mais alto patamar do futebol português, onde esteve pela última vez há 37 anos. O Estádio do Fontelo tem já a lotação esgotada para o Académico Viseu Sporting B, da última jornada da Liga 2, que está marcado para sábado às 11 da manhã, e pode valer a subida direta à Primeira Liga, ou no mínimo o acesso ao play-off de promoção. O Académico Viseu precisa de um empate, mesmo que o Torriense vença o Vizela. Para quem não conseguiu o bilhete, o clube organiza uma fanzone no Recibo a partir das 10 da manhã, com música, animação e a transmissão em direto do jogo em ecrã gigante, bem no coração da cidade. A Federação Portuguesa de Futebol certificou 1.161 entidades na época 2025-26, mais 84 que na temporada anterior. Quanto aos clubes filiados na Associação de Futebol de Viseu, no futebol masculino, o distrito contou com 40 entidades avaliadas, com Académicos de Viseu, Tondela e Lusitano Valdemins a alcançarem as 4 estrelas, o nível mais elevado entre os clubes da região. O Sernancelho não foi certificado. No futebol feminino foram avaliados e certificados 4 clubes: Académico, Viseu 2001, Sampedrense e São João da Pesqueira. Em futsal feminino foram avaliadas 16 entidades, com 6 alcançarem as 3 estrelas: ABC Nelas, Desportivo São João da Pesqueira, Futsal Amigo, Viseu 2001, São Martinho de Mouros e Pedrelos. 5 não obtiveram certificação, casos do Nos Pereira, Unidos da Estação, Ajab de Tabuaço, Casa do Benfica de Viseu e Futsal Moimenta. No futsal feminino, todos os 6 clubes que foram avaliados foram certificados. Pedro Peixoto vai continuar ao serviço do Viseu 2001 na próxima época no Nacional Futsal da 2ª Divisão. O fixo de 34 anos, uma das referências do futsal do clube, atingiu esta temporada a marca dos 200 jogos pelo Viseu 2001, consolidando o seu estatuto de figura histórica na equipa. A renovação de Peixoto é mais uma na sequência de outras já oficializadas pelo clube vizense, desde logo com a continuidade do técnico Rui Almeida, que também prolongou a ligação por mais uma época. Vão ainda continuar no plantel jogadores como Jovem Ala Diniz, de 20 anos, bem como Diogo Pinho e José Diogo Pereira, de 20 e 19 anos, respectivamente. 3 produtos da formação do Viseu 2001, que são já alguns jogos pela equipa sénior. Castrodeiro recebe no domingo, 17 de maio, a partida da 4ª etapa da Volta a Portugal do Futuro 2026 em ciclismo de estrada. O arranque da tirada, a última da prova, está marcado para o meio-dia na Avenida dos Bombeiros, com o pelotão a Romar Espinho, onde a prova irá terminar. A 33ª edição da Volta a Portugal do Futuro integra o calendário oficial da União Ciclista Internacional. Arrancou em Abrantes e tem um percurso de 577 km distribuídos por 4 etapas. A última será então entre Castrodeiro e Espinho. A Volta a Portugal do Futuro é considerada a principal competição nacional de ciclismo sub-23. A edição deste ano marca ainda uma mudança histórica, com a organização a passar a ser assumida diretamente pela Federação Portuguesa de Ciclismo. Todas as notícias do desporto estão atualizadas em estaçãodiariojornal.sapo.pt e também no site da Estação Diária Rádio em 968.fm. A seguir vai ficar-se a previsão do estado do tempo. 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Previsão do estado do tempo para as próximas 24 horas. O Instituto Português de Mar e da Atmosfera está a prever para o distrito de Viseu céu geralmente pouco nublado, apresentando períodos de maior nubosidade ao longo do dia, com vento fraco a moderado, tornando-se moderado a forte nas terras altas. O IPMA está também a prever uma pequena subida da temperatura mínima, com o mercúrio dos termómetros a chegar aos 19 graus de máxima e a mínima durante a noite a não ir além dos 8 graus no distrito de Viseu.
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2: 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Malha House para aumentares o volume do teu rádio. 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
1: Ora, estamos nós para voltarmos aos clássicos da estação. Durante esta hora, divulgamos algumas das melhores faixas que se destacaram na época. 908 FM, para fixares no teu rádio.
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1: Cumprimos mais uma hora de emissão. Está aí a altura de revelarmos os principais títulos do Diário da Estação. Contem connosco na próxima hora. Não percam as notícias. Prometemos regressar em força. Fiquem bem.
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1: 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São estas algumas das notícias que vamos destacar na edição do dia do Diário da Estação. O município de Lameca candidatou o Santuário dos Remédios ao concurso Novas Sete Maravilhas de Portugal 2026. Os proprietários de terrenos têm até 31 de maio para cumprir a obrigação legal de limpeza e gestão de combustíveis em redor dos seus edifícios. A PPA-CDM Viseu avança na segunda-feira com a terceira edição do projeto Bolas de Fukuoka com uma ação de reflorestação na Serra do Castro. O município de Viseu e as edições esgotadas promovem nova edição do Prémio de Poesia Judite Teixeira com as candidaturas abertas entre 1 e 30 de julho. Agora é só ficarem atentos ao desenvolvimento destes e outros temas no Diário da Estação.
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2: 11 horas.
3: 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Momentos com Vinho regressa a Sernancelho já no fim de semana com um programa que combina provas de vinho, gastronomia, concertos, workshops, literatura e a grande novidade, um roteiro vínico. No dia 16, as atividades arrancam pelas 10 da manhã com o roteiro gastronómico e vínico da Tripa Forra, uma das novidades do evento. É um roteiro com passagem por 4 locais históricos do concelho de Sernancelho, com degustação da gastronomia aquiliniana, harmonizada com os vinhos e espumantes da região. A cerimónia oficial de abertura do Momentos com Vinho está marcada para as 6 da tarde. O evento volta a ser organizado pela Câmara Municipal de Sernancelho, em colaboração com a Comissão Vitivinícola da Região Demarcada do Dão. Um homem com 29 anos foi detido no concelho de Viseu pelos crimes de tráfico de estupefacientes e posse de arma proibida no âmbito de uma investigação por violência doméstica. Em comunicado, o Comando Distrital de Viseu da Guarda Nacional Republicana confirmou a detenção, acrescentando que os militares cumpriram 2 mandados de busca, uma domiciliária, outra em veículo, que levaram à apreensão de 25 doses de haxixe, 3 pistolas de airsoft, 2 balanças de precisão e objetos para corte, embalamento e transporte de droga. O caso foi remetido para o Tribunal Judicial de Viseu. O Festival Gastronómico da Vitela de Lafões e Produtos Regionais volta a animar Vozela, este ano entre os dias 29 e 31 de maio, com gastronomia, música, animação e tradições locais. Segundo a Câmara de Vozela, esta iniciativa volta a afirmar-se como um dos principais eventos de promoção da gastronomia e da identidade cultural do concelho e da região de Lafões. Com este festival, o município pretende reforçar a aposta na promoção dos produtos endógenos, da atividade pecuária, da cultura local e do turismo, contribuindo para a dinamização económica e para a valorização da identidade gastronómica da região de Lafões. A Lapa da Maruja, em Carvalhal de Vermilhas, no concelho de Vozela, foi já classificada como sítio de interesse público. É uma mamoa com 32 metros de diâmetro, localizada na Serra do Carabulo, e a classificação, já publicada em Diário da República, culminou um processo com cerca de uma década da autarquia de Vozela para que fosse reconhecido o valor histórico, arqueológico e simbólico do monumento. A construção remonta ao 4 milénio antes de Cristo. O sítio conserva gravuras pré-históricas e encontra-se em bom estado de preservação. A Lapa da Maruja insere-se na estratégia da Comunidade Intermunicipal Viseu de Lafões para promover o megalitismo na região e avançar com a candidatura a Património da Humanidade da Unesco como forma de atrair novos visitantes e dinamizar a economia local. Toda a informação está atualizada em estaçãodiariajornal.sapo.pt e também no site da Estação Diária Rádio em 968.fm. A seguir, em fecho de edição, fica a previsão do estado do tempo. 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
4: 10-13, José Alberto Ribeiro. Olá, esta é a frequência da Estação Diária. José Alberto Ribeiro, na Estação Diária. Fiquem a saber quais são os títulos das notícias que fazem parte do blog.

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0: Olá, estamos de volta. Para abrir esta hora Super Estação, escolhemos Tuga da Estação Supernova. É a malha que divulgamos nos minutos que seguem. www.efitnesshealthclub.pt. 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
1: 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Para te dar a conhecer as novidades que o mundo da música vai apresentando, escolhemos mais Soltas da Estação, mais uma faixa que iremos destacar na Estação Diária, Estação Oficial de Viseu. Fica bem. 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
1: Praticamente a terminarmos a primeira das duas meias horas desta emissão Superestação, para quem está atento à informação de caráter desportivo, vê aí os destaques e as notícias atualizadas. Ainda no meio, os comerciais. Fiquem bem, nós voltaremos para a segunda meia hora com muito mais energia. Até já. 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
1: São estes alguns dos temas que vamos desenvolver no desporto da Estação Diária. Viseu prepara-se para um sábado que pode ser de festa, com o Académico de Viseu a 90 minutos de poder regressar ao mais alto patamar do futebol português, onde esteve pela última vez há 37 anos. A Federação Portuguesa de Futebol certificou 1.161 entidades na época 2025-2026, mais 84 que na época anterior. Pedro Peixoto vai continuar ao serviço do Viseu 2001 na época 2026-2027 no Nacional de Futsal da 2ª Divisão. Castro Daire recebe no domingo dia 17 de maio a partida da 4ª etapa da Volta a Portugal do Futuro 2026 em ciclismo de estrada. Agora é só ficarem atentos ao desenvolvimento destes e outros temas no desporto da Estação Diária. 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
1: O Académico de Viseu prepara-se este sábado para o que poderá ser um dos jogos mais marcantes da sua história recente. Na divisão a recepção ao Sporting B, da 34ª e última jornada da Liga 2 de futebol, que poderá carimbar o regresso à Primeira Liga. 37 anos desde a última presença na Primeira Divisão Nacional de Futebol. Na antevisão à partida, o técnico Sérgio Fonseca destacou a qualidade do adversário, mas garantiu que o Académico vai ser uma equipa focada em conquistar os 3 pontos e assim conseguir um regresso histórico à elite do futebol português. Sérgio Fonseca acrescentou que o trabalho desenvolvido durante a semana teve como principal objetivo apresentar a equipa no máximo das suas capacidades, mantendo o Académico a identidade competitiva que tem demonstrado ao longo da temporada. Académico de Viseu Sporting B, sábado, 11 da manhã, no Estádio do Fontelo. É um jogo com a lotação esgotada. Pode acompanhar com o relato na estação diária. O Tondela joga este sábado a continuidade na Primeira Liga de Futebol, uma deslocação à Arouca pelas 6 da tarde, em jogo decisivo para a manutenção. O clube beirão ocupa o penúltimo lugar com 28 pontos, está numa luta renhida que envolve mais 3 clubes. Nacional tem 31 pontos, Casa Pia e Estrela da Amadora, ambos com 29, também entram em campo na 34ª e última jornada do campeonato, sem saber quem fica, quem desce e quem vai ter que jogar o play-off pela permanência. As contas do Tondela são simples, já que está obrigado a vencer e a esperar que Casa Pia e Estrela da Amadora percam pontos para no mínimo chegar ao play-off. Num cenário ideal, um triunfo em Arouca, aliado a uma derrota do Estrela da Amadora em Braga e uma possível perda de pontos do Casa Pia frente ao Rio Ave, garantiria a permanência. Estão escolhidos os árbitros que vão apitar-se a última jornada dos 2 campeonatos profissionais de futebol, que têm então jogos decisivos para a manutenção do Tondela da Primeira Liga e uma subida que está perto de ser realidade para o Académico. Assim, no Estádio de Fontelo, o Académico Viseu Sporting B vai ser apitado por David Silva. No VAR vai estar Sérgio Piscarreta. Já no jogo do Tondela, em Arouca, marcado para as 6 da tarde, o árbitro vai ser António Nobre. Manuel Oliveira vai estar no VAR. O piloto tunelense Alexandre Borges compete este fim de semana na segunda ronda do Campeonato de Espanha de Kart Cross no circuito do Lanço Grande em Castelo Branco, um dos traçados considerados mais exigentes da temporada. Depois de subir ao pódio na prova de estreia em Miranda de Ebro, o piloto Daniel Sport chega a esta etapa com o objetivo de lutar pela vitória. A adaptação ao Campeonato Espanhol tem sido rápida, com o piloto a mostrar competitividade logo na primeira prova, um circuito que lhe era totalmente desconhecido e onde acabou no pódio. Apesar de conhecer bem este circuito em Castelo Branco, Alexandre Borges lembra que exige muita precisão e capacidade de adaptação. Esta participação no Campeonato Espanhol representa mais um passo na afirmação internacional do piloto nelense após vários anos no kart cross nacional, onde foi campeão e conquistou a Taça de Portugal. Todas as notícias do desporto estão atualizadas em estaçãodiariojornal.sapo.pt e também no site da Estação Diária Rádio em 968.fm. A seguir fica a previsão do estado do tempo.
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2: 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Previsão do estado do tempo para as próximas 24 horas. O Instituto Português de Mar e da Atmosfera está a prever para o distrito de Viseu céu geralmente pouco nublado, apresentando períodos de maior nebulosidade ao longo do dia, com vento fraco a moderado, tornando-se moderado a forte nas terras altas. O IPMA está também a prever uma pequena subida da temperatura mínima, com mercúrio dos termómetros a chegar aos 19 graus de máxima e a mínima durante a noite a não ir além dos 8 graus no distrito de Viseu.
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1: Ultrapassámos a primeira das duas meias horas desta emissão na Estação Diária. Partilhamos contigo o melhor som do FM. Malha House para ouvires nos próximos minutos. Fiquem muito bem. 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
1: Muito bem, durante esta emissão procuramos recuperar alguns dos melhores sons clássicos. Nos próximos minutos, as melhores malhas estão aqui em 96.8. Fiquem muito bem. 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
1: Estamos de volta para dar por finalizado o último terço da hora. Ainda tempo para ficarmos por dentro dos principais destaques que iremos desenvolver à hora certa no Diário da Estação. Fiquem muito bem.
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1: 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São estas algumas das notícias que vamos destacar na edição do dia do Diário da Estação. Viseu prepara-se para um sábado que pode ser de festa, com o Académico de Viseu a 90 minutos de poder regressar ao mais alto patamar do futebol português, onde esteve pela última vez há 37 anos. A Polícia Judiciária deteve na zona de Viseu um homem de 45 anos procurado pelas autoridades judiciais britânicas por crime de abuso sexual de crianças. O evento Momentos com Vinho regressa a Sernancelho já no fim de semana com um programa que combina provas de vinho, gastronomia, concertos, workshops, literatura e a grande novidade, um roteiro vinico. O município de Armamar, em articulação com o Ministério da Saúde, abriu concurso para a contratação de 2 médicos para o SF Armamar. Agora é só ficarem atentos ao desenvolvimento destes e outros temas no Diário da Estação.
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5: O Académico de Viseu prepara-se este sábado para o que poderá ser um dos jogos mais marcantes da sua história recente. Na divisão à recepção Sporting B, da 34ª e última jornada da Liga 2 de futebol, que poderá carimbar o regresso à Primeira Liga, 37 anos desde a última presença da Primeira Divisão Nacional de Futebol. Na antevisão à partida, o técnico Sérgio Fonseca destacou a qualidade do adversário, mas garantiu que o Académico vai ser uma equipa focada em conquistar os três pontos e assim conseguir um regresso histórico à elite do futebol português. Sérgio Fonseca acrescentou que o trabalho desenvolvido durante a semana teve como principal objetivo apresentar a equipa no máximo das suas capacidades, mantendo o Académico a identidade competitiva que tem demonstrado ao longo da temporada. Académico de Viseu Sporting B, sábado, 11 da manhã, no Estádio de Fontelo. É um jogo com a lotação esgotada. Pode acompanhar com relato na Estação Diária. O município de Viseu pretende criar uma cidade do desporto na zona de Fontelo, numa área com cerca de 70 mil metros quadrados. O presidente da Câmara, João Azevedo, diz estar apenas a aguardar a transferência da titularidade de um terreno junto ao Fontelo, por parte da Estamo, para poder dar início ao projeto. O autarca quer desenvolver infraestruturas para natação, ténis, lazer, saúde e competição, respeitando o património natural e cultural do Fontelo. A mata não tem atualmente a classificação como um monumento nacional, apesar de um anúncio nesse sentido feito em 2024. João Azevedo prometeu ainda novidades em breve sobre as obras no complexo desportivo do Fontelo. O Conselho de Tondela acolhe este sábado e também no domingo mais uma suenga, um evento que revive o processo ancestral de cozedura da louça preta de Molelos. A oitava edição decorre no Parque das Raposeiras e inclui ateliês de cerâmica, música, exposição fotográfica e uma mesa redonda sobre o futuro do património imaterial. O momento mais aguardado é a chamada desenforna, marcada para domingo às 6 da tarde, quando as peças são retiradas da cova onde estiveram durante 24 horas no processo de cozedura. Molelos conta atualmente com 7 oleiros ativos, é o maior núcleo de olaria negra em Portugal. No domingo, as atividades vão estender-se também ao Museu Terras de Besteiros, em Tondela, no âmbito do Dia Internacional dos Museus. A iniciativa é promovida pelo município de Tondela, conta com o apoio da Junta de Freguesia de Molelos. 5 atletas do Distrito de Viseu foram convocadas para um estágio de observação da Seleção Nacional de Walking Futebol Competitivo. Entre os convocados estão 4 representantes do Instituto Politécnico de Viseu, João Luís Esteves, Francisco Ferreira, Olga Melo e Rosa Ferreira, e ainda Maria Cesaltina Figueiredo, do município de Tondela. O estágio integra a preparação para o Walking Football Eurocup 2026, organizado pela UEFA, que está em agenda para 25 de junho em Nyon, na Suíça, e com 8 seleções europeias. Portugal participou numa edição piloto em 2024. Toda a informação está atualizada em estaçãodiariojornal.sapo.pt. Notícias também no site da Estação Diária Rádio, em 968.fm. A seguir, em final de edição, fica a previsão do estado do tempo.
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2: 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Previsão do estado do tempo para as próximas 24 horas. O Instituto Português do Mar e da Atmosfera está a prever para o Distrito de Viseu céu com períodos de muita nebulosidade e aguaceiros poderão ser acompanhados de trovoadas com vento em geral fraco, soprando moderado nas terras altas. O IPMA está também a prever uma pequena descida da temperatura mínima, com mercúrio dos termómetros a chegar aos 19 graus de máxima e a mínima durante a noite a não ir além dos 7 graus no Distrito de Viseu.
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0: 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Ora, estamos nós para vos dar as boas-vindas para mais uma hora Superestação, a estação diária com o som português. Escutámos Tema Tuga, som nacional em 96.8. Para continuarmos sem parar, Supernova na antena da estação diária. www.efitnesshealthclub.pt. 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
2: Estamos de regresso à hora. Temos aí mais informação relativa às diferentes bandas que vão rodando na estação diária. Sul da estação, só para quem está atento ao mercado da música. Até já. 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
1: Ultrapassámos o primeiro quarto de hora. Estamos aí para te dar a conhecer as grandes novidades do dia. Não percam os principais títulos do desporto. Regressaremos logo depois do bloco comercial e das notícias para a segunda meia hora desta emissão. Até já. 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
1: 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São estes alguns dos temas que vamos explicar com a energia. 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Estas mais marcantes da sua história recente. A novela joga este sábado a continuidade da primeira linha com apresentação à Roma pelas 18 horas em jogo decisivo para a manutenção. Estão disponíveis os árbitros para a 34ª e última jornada dos dois campeonatos profissionais de futebol com jogos decisivos para a manutenção.

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1: O Académico de Viseu prepara-se este sábado para o que poderá ser um dos jogos mais marcantes da sua história recente. Na divisão, a recepção ao Sporting B, da 34ª e última jornada da Liga 2 de futebol, que poderá carimbar o regresso à Primeira Liga. 37 anos desde a última presença da Primeira Divisão Nacional de Futebol. Na antevisão à partida, o técnico Sérgio Fonseca destacou a qualidade do adversário, mas garantiu que o Académico vai ser uma equipa focada em conquistar os 3 pontos e assim conseguir um regresso histórico à elite do futebol português. Sérgio Fonseca acrescentou que o trabalho desenvolvido durante a semana teve como principal objetivo apresentar a equipa no máximo das suas capacidades, mantendo o Académico a identidade competitiva que tem demonstrado ao longo da temporada. Académico de Viseu Sporting B, sábado, 11 da manhã, no Estádio de Fontelo. É um jogo com a lotação esgotada. Pode acompanhar com o relato na estação diária. O Tondela joga este sábado a continuidade na Primeira Liga de Futebol, uma deslocação à Arouca pelas 6 da tarde, em jogo decisivo para a manutenção. O clube beirão ocupa o penúltimo lugar com 28 pontos. Está numa luta renhida que envolve mais 3 clubes. Nacional tem 31 pontos, Casa Pia Estrela da Amadora, ambos com 29, também entram em campo na 34ª e última jornada do campeonato, sem saber quem fica, quem desce e quem vai ter que jogar o play-off pela permanência. As contas do Tondela são simples, já que está obrigado a vencer e a esperar que Casa Pia ou Estrela da Amadora percam pontos para no mínimo chegar ao play-off. Num cenário ideal, um triunfo em Arouca, aliado a uma derrota do Estrela da Amadora em Braga e uma possível perda de pontos do Casa Pia frente ao Rio Ave, garantiria a permanência. Estão escolhidos os árbitros que vão apitar a última jornada dos 2 campeonatos profissionais de futebol, que têm então jogos decisivos para a manutenção do Tondela da Primeira Liga e uma subida que está perto de ser realidade para o Académico. Assim, no Estádio de Fontelo, o Académico Viseu Sporting B vai ser apitado por David Silva. No VAR vai estar Sérgio Piscarreta. Já no jogo do Tondela, em Arouca, marcado para as 6 da tarde, o árbitro vai ser António Nobre. Manuel Oliveira vai estar no VAR. Na 2ª Divisão Nacional de Futsal, o Viseu 2001 joga este sábado no recinto dos Amigos da Serva. É um jogo da penúltima jornada da fase de apuramento de campeão. Fora de qualquer hipótese de lutar pela subida à Liga de Futsal e já com a permanência garantida mais um ano na 2ª Divisão, a formação viziense tem até a final do campeonato 2 jogos para procurar melhorar a classificação final, com o técnico Rui Almeida a aproveitar para dar também minutos a alguns dos jogadores que foram menos utilizados durante a temporada. Depois da partida nos Amigos de Serva, este sábado às 4 da tarde, o Viseu 2001 fecha a época a 23 de maio em casa com a recepção ao Barbarense. Todas as notícias do desporto estão atualizadas em estaçãodiariojornal.sapo.pt e também no site da Estação Diária Rádio em 968.fm. A seguir fica a previsão do estado do tempo.
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2: 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Previsão do estado do tempo para as próximas 24 horas. O Instituto Português de Mar e da Atmosfera está a prever para o Distrito de Viseu céu geralmente pouco nublado, apresentando períodos de maior nebulosidade ao longo do dia, com vento fraco a moderado, tornando-se moderado a forte nas terras altas. O IPMA está também a prever uma pequena subida da temperatura mínima, com mercúrio dos termómetros a chegar aos 19 graus de máxima e a mínima durante a noite a não ir além dos 8 graus no Distrito de Viseu.
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9: 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RT. 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
10: Hoje vamos falar sobre como é que podemos aumentar a produtividade da nossa empresa sem aumentar o nosso staff. A resposta é automação.
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1: Super clássicos da estação, para regressarmos alguns anos atrás, procuramos recuperar grandes músicas na Estação Diária, Estação Oficial de Viseu. Até já.
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1: Para vos darmos a saber as novidades do Diário da Estação, iremos convidar-vos para estarem atentos aos destaques que iremos ouvir já de seguida. Retomaremos a hora para partilhar o melhor da música em 9680. Fiquem muito bem.
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1: 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São estas algumas das notícias que vamos destacar na edição do dia do Diário da Estação. O Académio de Viseu prepara-se para um dos jogos mais marcantes da sua história recente. O município de Viseu pretende criar uma cidade do desporto na zona do Fonteu, numa área de cerca de 70 mil metros quadrados. O Conselho de Tondela acolhe este sábado e domingo mais uma suenga, evento que revive o processo de cozedura da louça preta de Molelos. 5 atletas do distrito de Viseu foram convocados para um estágio de observação da Seleção Nacional de Walking Futebol Competitivo. Agora é só ficarem atentos ao desenvolvimento destes e outros temas no Diário da Estação.
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6: O Académico de Viseu prepara-se este sábado para o que poderá ser um dos jogos mais marcantes da sua história recente. Na divisão à recepção ao Sporting B, da 34ª e última jornada da Liga 2 de futebol, que poderá carimbar o regresso à Primeira Liga. 37 anos desde a última presença da Primeira Divisão Nacional de Futebol. Na antevisão à partida, o técnico Sérgio Fonseca destacou a qualidade do adversário, mas garantiu que o Académico vai ser uma equipa focada em conquistar os 3 pontos e assim conseguir um regresso histórico à elite do futebol português. Sérgio Fonseca acrescentou que o trabalho desenvolvido durante a semana teve como principal objetivo apresentar a equipa no máximo das suas capacidades, mantendo o Académico a identidade competitiva que tem demonstrado ao longo da temporada. Académico de Viseu Sporting B, sábado, 11 da manhã, no Estádio do Fontelo. É um jogo com a lotação esgotada. Pode acompanhar com o relato na Estação Diária. O município de Viseu pretende criar uma cidade do desporto na zona de Fontelo, numa área com cerca de 70 mil metros quadrados. O presidente da Câmara, João Azevedo, diz estar apenas a aguardar a transferência da titularidade de um terreno junto ao Fontelo, por parte da Estamo, para poder dar início ao projeto. O autarca quer desenvolver infraestruturas para natação, ténis, lazer, saúde e competição, respeitando o património natural e cultural do Fontelo. A mata não tem atualmente a classificação como um monumento nacional, apesar de um anúncio nesse sentido feito em 2024. João Azevedo prometeu ainda novidades em breve sobre as obras no complexo desportivo do Fontelo. O Conselho de Tondela acolhe este sábado e também no domingo mais uma solenga, um evento que revive o processo ancestral de cozedura da louça preta de Molelos. A 8ª edição decorre no Parque das Raposeiras e inclui ateliês de cerâmica, música, exposição fotográfica e uma mesa redonda sobre o futuro do património imaterial. O momento mais aguardado é a chamada desenforna, marcada para domingo às 6 da tarde, quando as peças são retiradas da cova onde estiveram durante 24 horas no processo de cozedura. Molelos conta atualmente com 7 oleiros ativos, é o maior núcleo de olaria negra em Portugal. No domingo, as atividades vão estender-se também ao Museu Terras de Besteiros, em Tondela, no âmbito do Dia Internacional dos Museus. A iniciativa é promovida pelo município de Tondela, conta com o apoio da Junta de Freguesia de Molelos. 5 atletas do Distrito de Viseu foram convocadas para um estágio de observação da Seleção Nacional de Walking Futebol Competitivo. Entre os convocados estão 4 representantes do Instituto Politécnico de Viseu, João Luís Esteves, Francisco Ferreira, Olga Melo e Rosa Ferreira e ainda Maria Cesaltina Figueiredo, do município de Tondela. O estágio integra a preparação para o Walking Football Eurocup 2026, organizado pela UEFA e que está em agenda para 25 de junho em Nyon, na Suíça, e com 8 seleções europeias. Portugal participou numa edição piloto em 2024. Toda a informação está atualizada em estaçãodiariojornal.sapo.pt. Notícias também no site da Estação Diária Rádio, em 968.fm. A seguir, em final de edição, fica a previsão do estado do tempo.
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0: 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Previsão do estado do tempo para as próximas 24 horas. O Instituto Português de Mar e da Atmosfera está a prever para o Distrito de Viseu céu com períodos de muita nebulosidade e aguaceiros poderão ser acompanhados de trovoadas com vento em geral fraco, soprando moderado nas terras altas. O IPA está também a prever uma pequena descida da temperatura mínima, com mercúrio dos termómetros a chegar aos 19 graus de máxima e a mínima durante a noite a não ir além dos 7 graus no Distrito de Viseu.
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1: Muito bem, está aí a hora de ponta na estação diária. Para perceber onde estão os focos de maior intensidade de trânsito, fique atento ao GPS da estação. Preste atenção às nossas indicações. É junto às rotundas da circunvalação de Viseu, onde se encontra maior volume de tráfego. Em hora de ponta, a circulação fica condicionada. Se o caminho que procura percorrer é o da estrada pela zona norte da cidade, isto é, ao cimo da rotunda da Braveses, tem três alternativas. A primeira será descer à Avenida de Europa até à fonte cibernética junto à Feira de São Mateus. E aí, o trânsito começa a complicar. A solução número 2 será tomar o rumo da Avenida da Bélgica, descer até ao continente, continuar em frente até à estátua de Viriato e seguir via Avenida Emílio Navarro. A terceira das alternativas é avançar pela localidade da Braveses em direção à Escola Básica Doutor Azeredo Perdigão, continuar em sentido descendente pela estrada que vai dar a Santiago até apanhar a circunvalação. Ou tem ainda a possibilidade

0: Voltaremos mais tarde na próxima Hora de Ponta.
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1: Top Nacional, contagem 9680. Abrimos a hora com Fora da Caixa na Estação Oficial de Viseu. Para continuarmos com grandes músicas, está já alinhada mais uma super malha Tuga na Rádio Mais Energia. 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
1: Chegou a hora de termos mais um tema em grande destaque aqui na Estação Diária. Soltas da Estação. A não perder as histórias que envolvem os mais diferentes artistas da música na Estação Oficial de Viseu. Até já.
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0: Pedro Casanova é um DJ português de Lisboa que iniciou sua carreira em 1997. Deu os primeiros passos nas mesas de mistura no bar

0: Love e My First Love, Pedro Casanova venceu vários prémios, entre eles o prémio Noite.pt para DJ Revelação. Pedro Casanova é um dos top DJs portugueses, a manter debaixo de olho, pois a história da música de dança reserva-lhe um futuro brilhante.
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1: Cada vez mais perto do meio da hora, vamos ficar com os comerciais. Fiquem atentos ao bloco de informação de caráter desportivo com as últimas em grande destaque. Iremos regressar logo depois do bloco das notícias. 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São estes alguns dos temas que vamos desenvolver no desporto da Estação Diária. O Académico Viseu prepara-se para um dos jogos mais marcantes da sua história recente. O Tondela joga este sábado na continuidade na primeira linha com uma juntação aeroca pelas 18 horas em jogo decisivo para a manutenção. Estão escolhidos os árbitros para a 34ª e última jornada dos dois campeonatos profissionais de futebol com jogos decisivos para a manutenção do Tondela na primeira linha. A turma subida está a ser realidade para o Académico Viseu. Duplicado no Liga Nacional de Futsal, o Viseu das Minas joga este sábado no centro de reserva em jogo da última jornada do apuramento de campeão. Agora é só ficarem atentos ao desenvolvimento.

0: 1:30, avançamos para o desporto.
1: O Académico de Viseu prepara-se este sábado para o que poderá ser um dos jogos mais marcantes da sua história recente. Na divisão à recepção ao Sporting B, da 34ª e última jornada da Liga 2 de futebol, que poderá carimbar o regresso à Primeira Liga, 37 anos desde a última presença da Primeira Divisão Nacional de Futebol. Na antevisão à partida, o técnico Sérgio Fonseca destacou a qualidade do adversário, mas garantiu que o Académico vai ser uma equipa focada em conquistar os 3 pontos e assim conseguir o regresso histórico à elite do futebol português. Sérgio Fonseca acrescentou que o trabalho desenvolvido durante a semana teve como principal objetivo apresentar a equipa no máximo das suas capacidades, mantendo o Académico a identidade competitiva que tem demonstrado ao longo da temporada. Académico de Viseu, Sporting B, sábado, 11 da manhã, no Estádio do Fontelo. É um jogo com a lotação esgotada. Pode acompanhar com o relato na estação diária. O Tondela joga este sábado a continuidade na Primeira Liga de Futebol, uma deslocação à Arouca pelas 6 da tarde, em jogo decisivo para a manutenção. O clube beirão ocupa o penúltimo lugar com 28 pontos. Está numa luta renhida que envolve mais 3 clubes. Nacional tem 31 pontos, Casa Pia Estrela da Amadora, ambos com 29, também entram em campo na 34ª e última jornada do campeonato, sem saber quem fica, quem desce e quem vai ter que jogar o play-off pela permanência. As contas do Tondela são simples, já que está obrigado a vencer e a esperar que Casa Pia ou Estrela da Amadora percam pontos para no mínimo chegar ao play-off. Num cenário ideal, se um triunfo em Arouca, aliado a uma derrota do Estrela da Amadora em Braga e uma possível perda de pontos do Casa Pia frente ao Rio Ave, garantiria a permanência. Estão escolhidos os árbitros que vão apitar a última jornada dos 2 campeonatos profissionais de futebol, que têm então jogos decisivos para a manutenção do Tondela da Primeira Liga e uma subida que está perto de ser realidade para o Académico. Assim, no Estádio de Fontelo, o Académico Viseu Sporting B vai ser apitado por David Silva. No VAR vai estar Sérgio Piscarreta. Já no jogo do Tondela, em Arouca, marcado para as 6 da tarde, o árbitro vai ser António Nobre. Manuel Oliveira vai estar no VAR. Na 2ª Divisão Nacional de Futsal, o Viseu 2001 joga este sábado no recinto dos Amigos da Serva. É um jogo da penúltima jornada da fase de apuramento de campeão. Fora de qualquer hipótese de lutar pela subida à Liga de Futsal e já com a permanência garantida mais um ano na 2ª Divisão, a formação viziense tem até a final do campeonato 2 jogos para procurar melhorar a classificação final, com o técnico Rui Almeida a aproveitar para dar também minutos a alguns dos jogadores que foram menos utilizados durante a temporada. Depois da partida nos Amigos de Serva, este sábado às 4 da tarde, o Viseu 2001 fecha a época a 23 de maio em casa com a recepção ao Barbarense. Todas as notícias do desporto estão atualizadas em estaçãodiariojornal.sapo.pt e também no site da Estação Diária Rádio em 908.fm. A seguir fica a previsão do estado do tempo.
2: 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Previsão do estado do tempo para as próximas 24 horas. O Instituto Português de Mar e da Atmosfera está a prever para o Distrito de Viseu céu geralmente pouco nublado, apresentando períodos de maior nubosidade ao longo do dia, com vento fraco a moderado, tornando-se moderado a forte nas terras altas. O IPMA está também a prever uma pequena subida da temperatura mínima, com o mercúrio dos termómetros a chegar aos 19 graus de máxima e a mínima durante a noite a não ir além dos 8 graus no Distrito de Viseu.
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5: Hoje vamos falar sobre prioridades do dia e objetivos anuais. É o que vamos falar já a seguir, por isso estejam por aí.
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1: Hora de ponta na estação diária. Esta é a hora em que procuramos dar a conhecer os momentos de maior congestionamento no centro da cidade de Viseu e ainda damos conta dos pontos de maior concentração de veículos automóveis no perímetro urbano da cidade. GPS da estação diária a funcionar. Se a ideia for evitar filas de trânsito, tome atenção às saídas no sentido ascendente na rotunda da Quinta do Galo, onde existe uma grande probabilidade de marcha lenta. Na circunvalação, quem vem do McDonald's e faz o trajeto entre a rotunda Paulo VI e a rotunda de Nelas em direção ao Palácio do Gelo, preste atenção porque o trânsito poderá obrigá-lo a circular com alguma dificuldade.

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2: Bem-vindos à segunda meia hora desta emissão na Estação Diária. Para continuarmos com grandes músicas, está já alinhada mais uma super malha em 96.80. Volto já a seguir. Até já.
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0: 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Para já deixámos o som nacional abrir a hora. Vamos seguir em frente com mais um tema em destaque. Carlos Manuel Costa, na Estação Diária. 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

0: Já estamos na última meia hora do Portugal às 7. 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

0: Cumprimos mais uma hora de emissão na estação diária. Foi um prazer estar convosco durante cerca de 60 minutos. Ainda antes de encerrarmos a hora, os comerciais. Vamos avançar para os destaques que à hora certa irão fazer parte do diário da estação. Fiquem bem. 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
0: São estas algumas das notícias que vamos destacar na edição do dia do Diário da Estação. O Académico de Viseu prepara-se para um dos jogos mais marcantes da sua história recente. O município de Viseu pretende criar uma cidade do desporto na zona do Fonteu, numa área de cerca de 70 mil metros quadrados. O Conselho de Tondela acolhe este sábado e domingo mais uma suenga, evento que revive o processo de cozedura da louça preta de Molelos. 5 atletas do Distrito de Viseu foram convocados para um estágio de observação da Seleção Nacional de Walking Futebol Competitivo. Agora é só ficarem atentos ao desenvolvimento destes e outros temas no Diário da Estação. 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
1: Duas horas.
2: 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O Académico de Viseu prepara-se este sábado para o que poderá ser um dos jogos mais marcantes da sua história recente. Na divisão à recepção ao Sporting B, da 34ª e última jornada da Liga 2 de futebol, que poderá carimbar o regresso à Primeira Liga, 37 anos desde a última presença da Primeira Divisão Nacional de Futebol. Na antevisão à partida, o técnico Sérgio Fonseca destacou a qualidade do adversário, mas garantiu que o Académico vai ser uma equipa focada em conquistar os 3 pontos e assim conseguir um regresso histórico à elite do futebol português. Sérgio Fonseca acrescentou que o trabalho desenvolvido durante a semana teve como principal objetivo apresentar a equipa no máximo das suas capacidades, mantendo o Académico a identidade competitiva que tem demonstrado ao longo da temporada. Académico de Viseu Sporting B, sábado, 11 da manhã, no Estádio de Fontelo. É um jogo com a lotação esgotada. Pode acompanhar com o relato na Estação Diária. O município de Viseu pretende criar uma cidade do desporto na zona de Fontelo, numa área com cerca de 70 mil metros quadrados. O presidente da Câmara, João Azevedo, diz estar apenas a aguardar a transferência da titularidade de um terreno junto ao Fontelo, por parte da Estamo, para poder dar início ao projeto. O autarca quer desenvolver infraestruturas para natação, ténis, lazer, saúde e competição, respeitando o património natural e cultural do Fontelo. A mata não tem atualmente a classificação como um monumento nacional, apesar de um anúncio nesse sentido feito em 2024. João Azevedo prometeu ainda novidades em breve sobre as obras no complexo desportivo do Fontelo. O Conselho de Tondela acolhe este sábado e também no domingo mais uma solenga, um evento que revive o processo ancestral de cozedura da louça preta de Molelos. A 8ª edição decorre no Parque das Raposeiras e inclui ateliês de cerâmica, música, exposição fotográfica e uma mesa redonda sobre o futuro do património imaterial. O momento mais aguardado é a chamada desenforna, marcada para domingo às 6 da tarde, quando as peças são retiradas da cova, onde estiveram durante 24 horas no processo de cozedura. Molelos conta atualmente com 7 oleiros ativos, é o maior núcleo de olaria negra em Portugal. No domingo, as atividades vão estender-se também ao Museu Terras de Besteiros, em Tondela, no âmbito do Dia Internacional dos Museus. A iniciativa é promovida pelo município de Tondela, conta com o apoio da Junta de Freguesia de Molelos. 5 atletas do Distrito de Viseu foram convocadas para um estágio de observação da Seleção Nacional de Walking Futebol Competitivo. Entre os convocados estão 4 representantes do Instituto Politécnico de Viseu, João Luís Esteves, Francisco Ferreira, Olga Melo e Rosa Ferreira e ainda Maria Cesaltina Figueiredo, do município de Tondela. O estágio integra a preparação para o Walking Football Eurocup 2026, organizado pela UEFA, que está em agenda para 25 de junho em Nyon, na Suíça, e com 8 seleções europeias. Portugal participou numa edição piloto em 2024. 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Notícias também no site da Estação Diária Rádio, em 9.

0: 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A seguir, em final de edição, fica a previsão do estado do tempo.
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0: O Instituto Português do Mar e da Atmosfera está a prever para o Distrito de Viseu céu com períodos de muita nubosidade e aguaceiros poderão ser acompanhados de trovoadas com vento em geral fraco, soprando moderado nas terras altas. O IPMA está também a prever uma pequena descida da temperatura mínima, com mercúrio dos termómetros a chegar aos 19 graus de máxima e a mínima durante a noite a não ir além dos 7 graus no Distrito de Viseu.
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3: 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Começa agora mais uma hora de música sem parar na Estação Diária. Bem-vindo! Para começar, ouvimos um tema em português. A seguir tenho preparado para ti uma supernova música acabada de estrear para ouvires com a máxima atenção na tua Estação Diária 96.8 FM.
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1: Já daqui a pouco as notícias em primeira mão na Estação Oficial Viseu. 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
1: Regressa à informação desportiva na Estação Diária. Já daqui a pouco as notícias em primeira mão na Estação Oficial Viseu. É o desporto na Estação Diária para logo a seguir voltarmos à música sem parar. Aqui na Estação Diária.
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6: São estes alguns dos temas que vamos desenvolver mais de hoje da Estação Diária. O Académico Viseu prepara-se para um dos jogos mais marcantes da sua história recente. O Tondela joga este sábado na continuidade na primeira linha com uma rotação à boca pelas 18 horas em jogo decisivo para a manutenção. Estão escolhidos os árbitros para a 34ª e última jornada dos dois campeonatos profissionais de futebol com jogos decisivos para a manutenção do Tondela na primeira linha e até a subida que está a perto de ser realidade para o Académico Viseu. Na segunda divisão nacional de futsal, o Viseu deixou um jogo deste sábado no Santuário de Serva em jogo da penúltima jornada do apuramento de campeão. Agora é só ficarem atentos ao desenvolvimento destes e outros temas no desporto da Estação Diária.
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0: 10h30. 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
1: O Académico de Viseu prepara-se este sábado para o que poderá ser um dos jogos mais marcantes da sua história recente. Na divisão, a recepção ao Sporting B, da 34ª e última jornada da Liga 2 de futebol, que poderá carimbar o regresso à Primeira Liga, 37 anos desde a última presença da Primeira Divisão Nacional de Futebol. Na antevisão à partida, o técnico Sérgio Fonseca destacou a qualidade do adversário, mas garantiu que o Académico vai ser uma equipa focada em conquistar os 3 pontos e assim conseguir um regresso histórico à elite do futebol português. Sérgio Fonseca acrescentou que o trabalho desenvolvido durante a semana teve como principal objetivo apresentar a equipa no máximo das suas capacidades, mantendo o Académico a identidade competitiva que tem demonstrado ao longo da temporada. Académico de Viseu Sporting B, sábado, 11 da manhã, no Estádio do Fontelo. É um jogo com a lotação esgotada. Pode acompanhar com o relato na estação diária. O Tondela joga este sábado a continuidade na Primeira Liga de Futebol, uma deslocação à Arouca pelas 6 da tarde, em jogo decisivo para a manutenção. O clube Beirão ocupa o penúltimo lugar com 28 pontos. Está numa luta renhida que envolve mais 3 clubes. Nacional tem 31 pontos, Casa Pia Estrela da Amadora, ambos com 29, também entram em campo na 34ª e última jornada do campeonato, sem saber quem fica, quem desce e quem vai ter que jogar o play-off pela permanência. As contas do Tondela são simples, já que está obrigado a vencer e a esperar que Casa Pia ou Estrela da Amadora percam pontos para no mínimo chegar ao play-off. Num cenário ideal, se um triunfo em Arouca, aliado a uma derrota do Estrela da Amadora em Braga e uma possível perda de pontos do Casa Pia frente ao Rio Ave, garantiria a permanência. Estão escolhidos os árbitros que vão apitar a última jornada dos 2 campeonatos profissionais de futebol, que têm então jogos decisivos para a manutenção do Tondela da Primeira Liga e uma subida que está perto de ser realidade para o Académico. Assim, no Estádio de Fontelo, o Académico Viseu Sporting B vai ser apitado por David Silva. No VAR vai estar Sérgio Piscarreta. Já no jogo do Tondela, em Arouca, marcado para as 6 da tarde, o árbitro vai ser António Nobre. Manuel Oliveira vai estar no VAR. Na 2ª Divisão Nacional de Futsal, o Viseu 2001 joga este sábado no recinto dos Amigos da Serva. É um jogo da penúltima jornada da fase de apuramento de campeão. Fora de qualquer hipótese de lutar pela subida à Liga de Futsal e já com a permanência garantida mais um ano na 2ª Divisão, a formação viziense tem até a final do campeonato 2 jogos para procurar melhorar a classificação final, com o técnico Rui Almeida a aproveitar para dar também minutos a alguns dos jogadores que foram menos utilizados durante a temporada. Depois da partida nos Amigos de Serva, este sábado às 4 da tarde, o Viseu 2001 fecha a época a 23 de maio em casa com a recepção ao Barbarense. Todas as notícias do desporto estão atualizadas em estaçãodiariojornal.sapo.pt e também no site da Estação Diária Rádio em 968.fm. A seguir fica a previsão do estado do tempo.
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2: 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Previsão do estado do tempo para as próximas 24 horas. O Instituto Português de Mar e da Atmosfera está a prever para o Distrito de Viseu céu geralmente pouco nublado, apresentando períodos de maior nebulosidade ao longo do dia, com vento fraco a moderado, tornando-se moderado a forte nas terras altas. O IPMA está também a prever uma pequena subida da temperatura mínima, com o mercúrio dos termómetros a chegar aos 19 graus de máxima e a mínima durante a noite a não ir além dos 8 graus no Distrito de Viseu.
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6: Olá pessoal, bem-vindos ao QI Business Secrets.
5: Ricardo Teixeira, o imparável.
6: Hoje vamos falar de um tema bastante sensível. Vamos falar da nossa relação com o Estado.
5: É o fim de semana.
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4: Mais uma pista de dança, o melhor do som house e eletrónica na Estação Diária. Só para quem gosta de batidas mais aceleradas. Lá mais para a frente, a seguir ao sinal horário das 23, temos 3 horas de emissão. Basta ficares bem ligado em 96.8 com a Estação Diária.
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3: São estas algumas das notícias que vamos destacar na edição do dia do Diário da Estação. O município de Viseu pretende criar uma cidade do desporto na zona do Fonteu, numa área de cerca de 70 mil metros quadrados. O município de Castro Daire organiza a 22 de maio um seminário sobre a gestão ativa do território e redução do risco de incêndio através do pastoreio. O Executivo Municipal de Tondela aprovou apoios financeiros às duas corporações de bombeiros e ao Desporto Federado do Conselho. A quarta edição do Dão Fala de Futebol realiza-se a 30 de maio na Casa da Cultura de Santa Combadão, num evento dedicado à formação e ao desenvolvimento do futebol. Agora é só ficarem atentos ao desenvolvimento destes e outros temas no Diário da Estação.
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3: 3 horas.
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5: O Académico de Viseu prepara-se este sábado para o que poderá ser um dos jogos mais marcantes da sua história recente. Na divisão à recepção ao Sporting B, da 34ª e última jornada da Liga 2 de futebol, que poderá carimbar o regresso à Primeira Liga. 37 anos desde a última presença da Primeira Divisão Nacional de Futebol. Na antevisão à partida, o técnico Sérgio Fonseca destacou a qualidade do adversário, mas garantiu que o Académico vai ser uma equipa focada em conquistar os 3 pontos e assim conseguir um regresso histórico à elite do futebol português. Sérgio Fonseca acrescentou que o trabalho desenvolvido durante a semana teve como principal objetivo apresentar a equipa no máximo das suas capacidades, mantendo o Académico a identidade competitiva que tem demonstrado ao longo da temporada. Académico de Viseu Sporting B, sábado, 11 da manhã, no Estádio do Fontelo. É um jogo com a lotação esgotada. Pode acompanhar com o relato na Estação Diária. O município de Viseu pretende criar uma cidade do desporto na zona de Fontelo, numa área com cerca de 70 mil metros quadrados. O presidente da Câmara, João Azevedo, diz estar apenas a aguardar a transferência da titularidade de um terreno junto ao Fontelo, por parte da Estamo, para poder dar início ao projeto. O autarca quer desenvolver infraestruturas para natação, ténis, lazer, saúde e competição, respeitando o património natural e cultural do Fontelo. A mata não tem atualmente a classificação como um monumento nacional, apesar de um anúncio nesse sentido feito em 2024. João Azevedo prometeu ainda novidades em breve sobre as obras no complexo desportivo do Fontelo. O Conselho de Tondela acolhe este sábado e também no domingo mais uma solenga, um evento que revive o processo ancestral de cozedura da louça preta de Molelos. A 8ª edição decorre no Parque das Raposeiras e inclui ateliês de cerâmica, música, exposição fotográfica e uma mesa redonda sobre o futuro do património imaterial. O momento mais aguardado é a chamada desenforna, marcada para domingo às 6 da tarde, quando as peças são retiradas da cova onde estiveram durante 24 horas no processo de cozedura. Molelos conta atualmente com 7 oleiros ativos, é o maior núcleo de olaria negra em Portugal. No domingo, as atividades vão estender-se também ao Museu Terras de Besteiros, em Tondela, no âmbito do Dia Internacional dos Museus. A iniciativa é promovida pelo município de Tondela, conta com o apoio da Junta de Freguesia de Molelos. 5 atletas do Distrito de Viseu foram convocadas para um estágio de observação da Seleção Nacional de Walking Futebol Competitivo. Entre os convocados estão 4 representantes do Instituto Politécnico de Viseu, João Luís Esteves, Francisco Ferreira, Olga Melo e Rosa Ferreira e ainda Maria Cesaltina Figueiredo, do município de Tondela. O estágio integra a preparação para o Walking Football Eurocup 2026, organizado pela UEFA e que está em agenda para 25 de junho em Nyon, na Suíça, e com 8 seleções europeias. Portugal participou numa edição piloto em 2024. Toda a informação está atualizada em estaçãodiariojornal.sapo.pt. Notícias também no site da Estação Diária Rádio, em 968.fm. A seguir, em final de edição, fica a previsão do estado do tempo.
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8: Previsão do estado do tempo para as próximas 24 horas. O Instituto Português do Mar e da Atmosfera está a prever para o Distrito de Viseu céu com períodos de muita nubosidade e aguaceiros poderão ser acompanhados de trovoadas com vento em geral fraco, soprando moderado nas terras altas. O IPMA está também a prever uma pequena descida da temperatura mínima, com mercúrio dos termómetros a chegar aos 19 graus de máxima e a mínima durante a noite não ir além dos 7 graus no Distrito de Viseu.
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3: 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Bem-vindo à Estação Diária. Abrimos este espaço de emissão a ouvir som português e para iniciarmos como tu gostas, veio uma supernova. Fica atento em 96.8, antena 9680. Volto já a seguir, até já.
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0: tarde. Bem-vindo à Estação Diária. Espero que gostes de tudo que preparámos só para ti. Vamos voltar ao que interessa? Ora, escuta as sonsas da estação, na Estação Diária.
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1: Está na altura de fazermos mais uma pequena pausa na playlist da Estação Diária. Em muito pouco tempo, ficamos por dentro do que mais importante vai acontecer no universo do desporto. Vem aí o desporto em 96.8. 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
2: São estes alguns dos temas que vamos desenvolver no Desporto da Estação Diária. O Académico de Viseu prepara-se para um dos jogos mais marcantes da sua história recente. O Tondela joga este sábado a continuidade na primeira liga com uma deslocação à Aroca pelas 18 horas em jogo decisivo para a manutenção. Estão escolhidos os árbitros para a 34ª e última jornada dos dois campeonatos profissionais de futebol, com jogos decisivos para a manutenção do Tondela na primeira liga e para uma subida que está perto de ser realidade para o Académico de Viseu. Na 2ª Divisão Nacional de Futsal, o Viseu 2001 joga este sábado no recinto Amigos de Serva, em jogo da penúltima jornada do apuramento de campeão. Agora é só ficarem atentos ao desenvolvimento destes e outros temas no Desporto da Estação Diária. 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
1: O Académico de Viseu prepara-se este sábado para o que poderá ser um dos jogos mais marcantes da sua história recente. Na divisão à recepção ao Sporting B, da 34ª e última jornada da Liga 2 de futebol, que poderá carimbar o regresso à Primeira Liga, 37 anos desde a última presença da Primeira Divisão Nacional de Futebol. Na antevisão à partida, o técnico Sérgio Fonseca destacou a qualidade do adversário, mas garantiu que o Académico vai ser uma equipa focada em conquistar os 3 pontos e assim conseguir um regresso histórico à elite do futebol português. Sérgio Fonseca acrescentou que o trabalho desenvolvido durante a semana teve como principal objetivo apresentar a equipa no máximo das suas capacidades, mantendo o Académico a identidade competitiva que tem demonstrado ao longo da temporada. Académico de Viseu Sporting B, sábado, 11 da manhã, no Estádio do Fontelo. É um jogo com a lotação esgotada. Pode acompanhar com o relato na estação diária. O Tondela joga este sábado a continuidade na Primeira Liga de Futebol, uma deslocação à Arouca pelas 6 da tarde, em jogo decisivo para a manutenção. O clube beirão ocupa o penúltimo lugar com 28 pontos. Está numa luta renhida que envolve mais 3 clubes. Nacional tem 31 pontos, Casa Pia Estrela da Amadora, ambos com 29, também entram em campo na 34ª e última jornada do campeonato, sem saber quem fica, quem desce e quem vai ter que jogar o play-off pela permanência. As contas do Tondela são simples, já que está obrigado a vencer e a esperar que Casa Pia ou Estrela da Amadora percam pontos para no mínimo chegar ao play-off. Num cenário ideal, um triunfo em Arouca, aliado a uma derrota do Estrela da Amadora em Braga e uma possível perda de pontos do Casa Pia frente ao Rio Ave, garantiria a permanência. Estão escolhidos os árbitros que vão apitar a última jornada dos 2 campeonatos profissionais de futebol, que têm então jogos decisivos para a manutenção do Tondela da Primeira Liga e uma subida que está perto de ser realidade para o Académico. Assim, no Estádio de Fontelo, o Académico Viseu Sporting B vai ser apitado por David Silva. No VAR vai estar Sérgio Piscarreta. Já no jogo do Tondela, em Arouca, marcado para as 6 da tarde, o árbitro vai ser António Nobre. Manuel Oliveira vai estar no VAR. Na 2ª Divisão Nacional de Futsal, o Viseu 2001 joga este sábado no recinto dos Amigos da Serva. É um jogo da penúltima jornada da fase de apuramento de campeão. Fora de qualquer hipótese de lutar pela subida à Liga de Futsal e já com a permanência garantida mais um ano na 2ª Divisão, a formação viziense tem até a final do campeonato 2 jogos para procurar melhorar a classificação final, com o técnico Rui Almeida a aproveitar para dar também minutos a alguns dos jogadores que foram menos utilizados durante a temporada. Depois da partida nos Amigos de Serva, este sábado às 4 da tarde, o Viseu 2001 fecha a época a 23 de maio em casa com a recepção ao Barbarense. Todas as notícias do desporto estão atualizadas em estaçãodiariajornal.sapo.pt e também no site da Estação Diária Rádio em 968.fm. A seguir fica a previsão do estado do tempo.
0: 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Previsão do estado do tempo para as próximas 24 horas. O Instituto Português de Mar e da Atmosfera está a prever para o distrito de Viseu céu geralmente pouco nublado, apresentando períodos de maior nubosidade ao longo do dia, com vento fraco a moderado, tornando-se moderado a forte nas terras altas. O IPMA está também a prever uma pequena subida da temperatura mínima, com o mercúrio dos termómetros a chegar aos 15 graus de máxima e a mínima durante a noite a não ir além dos 7 graus no distrito de Viseu.
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4: Esta é a previsão do tempo. Em Portugal continental prevê-se céu limpo, com temperaturas a ultrapassar os 27 graus. 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

0: 19:22. Rui Moreira. Já a seguir fica super atento, porque nos próximos minutos vamos aumentar a tua energia. Rui Moreira, na Estação Diária. 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
1: É o regresso do Diário da Estação e em muito pouco tempo ficamos por dentro do que mais importante vai acontecendo em primeira mão na Estação Oficial Viseu. Fica atento, vem aí o Diário da Estação.
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4: São estas algumas das notícias que vamos destacar na edição do dia do Diário da Estação. O município de Viseu pretende criar uma cidade do desporto na zona do Fontelo, numa área de cerca de 70 mil metros quadrados. O município de Castro Daire organiza a 22 de maio um seminário sobre a gestão ativa do território e redução do risco de incêndio através do pastoreio. O Executivo Municipal de Tondela aprovou apoios financeiros às duas corporações de bombeiros e ao Desporto Federado do Conselho. A quarta edição do Dão Fala de Futebol realiza-se a 30 de maio na Casa da Cultura de Santa Combadão, num evento dedicado à formação e ao desenvolvimento do futebol. Agora é só ficarem atentos ao desenvolvimento destes e outros temas no Diário da Estação.
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0: 4 horas.
1: Diário da Estação. O Académico de Viseu prepara-se este sábado para o que poderá ser um dos jogos mais marcantes da sua história recente. Na divisão, a recepção ao Sporting B, da 34ª e última jornada da Liga 2 de futebol, que poderá carimbar o regresso à Primeira Liga. 37 anos desde a última presença da Primeira Divisão Nacional de Futebol. Na antevisão à partida, o técnico Sérgio Fonseca destacou a qualidade do adversário, mas garantiu que o Académico vai ser uma equipa focada em conquistar os 3 pontos e assim conseguir um regresso histórico à elite do futebol português. Sérgio Fonseca acrescentou que o trabalho desenvolvido durante a semana teve como principal objetivo apresentar a equipa no máximo das suas capacidades, mantendo o Académico a identidade competitiva que tem demonstrado ao longo da temporada. Académico de Viseu Sporting B, sábado, 11 da manhã, no Estádio de Fontelo. É um jogo com a lotação esgotada. Pode acompanhar com o relato na Estação Diária. O município de Viseu pretende criar uma cidade do desporto na zona de Fontelo, numa área com cerca de 70 mil metros quadrados. O presidente da Câmara, João Azevedo, diz estar apenas a aguardar a transferência da titularidade de um terreno junto ao Fontelo, por parte da Estamo, para poder dar início ao projeto. O autarca quer desenvolver infraestruturas para natação, ténis, lazer, saúde e competição, respeitando o património natural e cultural do Fontelo. A mata não tem atualmente a classificação como monumento nacional, apesar de um anúncio nesse sentido feito em 2024. João Azevedo prometeu ainda novidades em breve sobre as obras no complexo desportivo do Fontelo. O Conselho de Tondela acolhe este sábado e também no domingo mais uma solenga, um evento que revive o processo ancestral de cozedura da louça preta de Molelos. A 8ª edição decorre no Parque das Raposeiras e inclui ateliês de cerâmica, música, exposição fotográfica e uma mesa redonda sobre o futuro do património imaterial. O momento mais aguardado é a chamada desenforna, marcada para domingo às 6 da tarde, quando as peças são retiradas da cova, onde estiveram durante 24 horas no processo de cozedura. Molelos conta atualmente com 7 oleiros ativos, é o maior núcleo de olaria negra em Portugal. No domingo, as atividades vão estender-se também ao Museu Terras de Besteiros, em Tondela, no âmbito do Dia Internacional dos Museus. A iniciativa é promovida pelo município de Tondela, conta com o apoio da Junta de Freguesia de Molelos. 5 atletas do Distrito de Viseu foram convocadas para um estágio de observação da Seleção Nacional de Walking Futebol Competitivo. Entre os convocados estão 4 representantes do Instituto Politécnico de Viseu, João Luís Esteves, Francisco Ferreira, Olga Melo e Rosa Ferreira, e ainda Maria Cesaltina Figueiredo, do município de Tondela. O estágio integra a preparação para o Walking Football Eurocup 2026, organizado pela UEFA, que está em agenda para 25 de junho em Nyon, na Suíça, e com 8 seleções europeias. Portugal participou numa edição piloto em 2024. Toda a informação está atualizada em estaçãodiariajornal.sapo.pt. Notícias também no site da Estação Diária Rádio, em 968.fm. A seguir, em final de edição, fica a previsão do estado do tempo.
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3: 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Previsão do estado do tempo para as próximas 24 horas. O Instituto Português de Mar e da Atmosfera está a prever para o Distrito de Viseu céu geralmente pouco nublado, apresentando períodos de maior nebulosidade ao longo do dia, com vento fraco a moderado, tornando-se moderado a forte nas terras altas. O IPMA está também a prever uma pequena subida da temperatura mínima, com o mercúrio dos termómetros a chegar aos 15 graus de máxima e a mínima durante a noite a não ir além dos 7 graus no Distrito de Viseu.
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1: E assim abrimos este espaço de emissão Superstação. Sou nacional em 96.8. A seguir tenho preparado para ti uma supernova. Música acabada de estrear. Para ouvires com a máxima atenção, fica connosco.
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1: Está na altura de fazermos mais uma pequena pausa na playlist da Estação Diária. Estamos quase na hora de te informar daquilo que de mais importante está a acontecer em termos de noticiário desportivo. 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
2: 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São estes alguns dos temas que vamos desenvolver no desporto da Estação Diária. O Académico de Viseu prepara-se para um dos jogos mais marcantes da sua história recente. No Tondela joga este sábado a continuidade na primeira linha com uma deslocação à Arouca pelas 18 horas em jogo decisivo para a manutenção. Estão escolhidos os árbitros para a 34ª e última jornada dos dois campeonatos profissionais de futebol com jogos decisivos para a manutenção do Tondela na primeira liga e para uma subida que está perto de ser realidade para o Académico de Viseu. Na 2ª Divisão Nacional de Futsal, o Viseu 2001 joga este sábado no recinto Amigos de Serva em jogo da penúltima jornada do apuramento de campeão. Agora é só ficarem atentos ao desenvolvimento destes e outros temas no desporto da Estação Diária. 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

0: bloco de informação desportiva às 16h30.
1: O Académico de Viseu prepara-se este sábado para o que poderá ser um dos jogos mais marcantes da sua história recente. Na divisão à recepção ao Sporting B, da 34ª e última jornada da Liga 2 de futebol, que poderá carimbar o regresso à Primeira Liga, 37 anos desde a última presença da Primeira Divisão Nacional de Futebol. Na antevisão à partida, o técnico Sérgio Fonseca destacou a qualidade do adversário, mas garantiu que o Académico vai ser uma equipa focada em conquistar os 3 pontos e assim conseguir um regresso histórico à elite do futebol português. Sérgio Fonseca acrescentou que o trabalho desenvolvido durante a semana teve como principal objetivo apresentar a equipa no máximo das suas capacidades, mantendo o Académico a identidade competitiva que tem demonstrado ao longo da temporada. Académico de Viseu, Sporting B, sábado, 11 da manhã, no Estádio do Fontelo. É um jogo com a lotação esgotada. Pode acompanhar com o relato na estação diária. O Tondela joga este sábado a continuidade na Primeira Liga de Futebol, uma deslocação à Arouca pelas 18h, em jogo decisivo para a manutenção. O clube beirão ocupa o penúltimo lugar com 28 pontos. Está numa luta renhida que envolve mais 3 clubes. Nacional tem 31 pontos, Casa Pia e Estrela da Amadora, ambos com 29, também entram em campo na 34ª e última jornada do campeonato, sem saber quem fica, quem desce e quem vai ter que jogar o play-off pela permanência. As contas do Tondela são simples, já que está obrigado a vencer e a esperar que Casa Pia e Estrela da Amadora percam pontos para no mínimo chegar ao play-off. Num cenário ideal, se um triunfo em Arouca, aliado a uma derrota do Estrela da Amadora em Braga e uma possível perda de pontos do Casa Pia frente ao Rio Ave, garantiria a permanência. Estão escolhidos os árbitros que vão apitar a última jornada dos 2 campeonatos profissionais de futebol, que têm então jogos decisivos para a manutenção do Tondela da Primeira Liga e uma subida que está perto de ser realidade para o Académico. Assim, no Estádio de Fontelo, o Académico Viseu Sporting B vai ser apitado por David Silva. No VAR vai estar Sérgio Piscarreta. Já no jogo do Tondela, em Arouca, marcado para as 18h, o árbitro vai ser António Nobre. Manuel Oliveira vai estar no VAR. Na 2ª Divisão Nacional de Futsal, o Viseu 2001 joga este sábado no recinto dos Amigos da Serva. É um jogo da penúltima jornada da fase de apuramento de campeão. Fora de qualquer hipótese de lutar pela subida à Liga de Futsal e já com a permanência garantida mais um ano na 2ª Divisão, a formação viziense tem até a final do campeonato 2 jogos para procurar melhorar-se a classificação final, com o técnico Rui Almeida a aproveitar para dar também minutos a alguns dos jogadores que foram menos utilizados durante a temporada. Depois da partida nos Amigos de Serva, este sábado às 16h, o Viseu 2001 fecha a época a 23 de maio em casa com a recepção ao Barbarense. Todas as notícias do desporto estão atualizadas em estaçãodiariojornal.sapo.pt e também no site da Estação Diária Rádio em 968.fm. A seguir fica a previsão do estado do tempo.
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2: 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Previsão do estado do tempo para as próximas 24 horas. O Instituto Português de Mar e da Atmosfera está a prever para o distrito de Viseu céu geralmente pouco nublado, apresentando períodos de maior nebulosidade ao longo do dia, com vento fraco a moderado, tornando-se moderado a forte nas terras altas. O IPMA está também a prever uma pequena subida da temperatura mínima, com o mercúrio dos termómetros a chegar aos 15 graus de máxima e a mínima durante a noite a não ir além dos 7 graus no distrito de Viseu.
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3: Mais um grande som house na Estação Diária. Sabemos que os grandes apreciadores do house e eletrónica agradecem. Para já, fica aí com uma pequena amostra daquilo que temos preparado para mais logo. Antena 9680.
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1: Já daqui a pouco, as notícias em primeiro lugar em 96.8. É o Diário da Estação e logo a seguir as grandes músicas sem parar na Estação Oficial de Viseu.
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2: São estas algumas das notícias que vamos destacar na edição do dia do Diário da Estação. O município de Viseu pretende criar uma cidade do desporto na zona do Fontelo, numa área de cerca de 70 mil metros quadrados. O município de Castro Daire organiza a 22 de maio um seminário sobre a gestão ativa do território e redução do risco de incêndio através do pastoreio. O Executivo Municipal de Tondela aprovou apoios financeiros às duas corporações de bombeiros e ao Desporto Federado do Conselho. A quarta edição do Dão Fala de Futebol realiza-se a 30 de maio na Casa da Cultura de Santa Combadão, num evento dedicado à formação e ao desenvolvimento do futebol. Agora é só ficarem atentos ao desenvolvimento destes e outros temas no Diário da Estação.
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4: 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O município de Viseu pretende criar uma cidade do desporto na zona de Fontelo, numa área com cerca de 70 mil metros quadrados. O presidente da Câmara, João Azevedo, diz estar apenas a aguardar a transferência da titularidade de um terreno junto ao Fontelo, por parte da Estamo, para poder dar início ao projeto. O autarca quer desenvolver infraestruturas para natação, ténis, lazer, saúde e competição, respeitando o património natural e cultural do Fontelo. A mata não tem atualmente a classificação como monumento nacional, apesar de um anúncio nesse sentido feito em 2024. João Azevedo prometeu ainda novidades em breve sobre as obras no complexo desportivo do Fontelo. O município de Castro Daire organiza, 22 de maio, um seminário sobre gestão ativa do território e redução do risco de incêndio através do pastoreio. O evento conta com a parceria do Ministério da Agricultura e da CCDR Centro. O seminário vai abordar a conversão de matos em pastagens como forma de reduzir a carga de combustível e promover a biodiversidade num território marcado por relevo acidentado e elevado risco de incêndio rural. Vão ser apresentadas medidas de apoio financeiro à agricultura e à pastorícia, com o objetivo de capacitar agricultores e produtores pecuários e estimular a fixação de população na região. A participação no seminário é gratuita, mas é necessária inscrição prévia. O Executivo Municipal de Tondela aprovou na sessão de 12 de maio apoios financeiros às duas corporações de bombeiros e também ao Desporto Federado do Conselho. Os voluntários de Tondela recebem 167 mil euros para a manutenção da equipa de intervenção permanente, enquanto os de Valdebesteiros vão ser apoiados com 131 mil euros, acrescidos de mais 40 mil para a aquisição de um caminhão-trator com grua. O município de Tondela aprovou ainda mais de 35 mil euros em apoios a associações e atletas federados para participação em provas nacionais e internacionais. A quarta edição do Dão Fala de Futebol vai ser a 30 de maio na Casa da Cultura de Santa Combadão, um evento dedicado à formação e ao desenvolvimento do futebol na região do Dão e no interior do país. Ao longo do dia, treinadores e entusiastas da modalidade vão poder assistir a 5 conferências com oradores de referência. A viziense Francisca Martins, selecionadora nacional feminina de futebol sub-23, vai abordar o scouting e análise da jogadora. O professor Neca, que é presidente da mesa da Assembleia Geral da Associação Nacional de Treinadores de Futebol, vai falar sobre o treinador português em diferentes contextos. Luís Freire, selecionador nacional sub-21, vai partilhar a sua experiência na preparação competitiva em contexto de seleção. Paulo Alves focará estratégias de liderança mental no futebol. E João Coimbra, treinador adjunto do CAS Open da Bélgica, vai abordar o papel do adjunto. O evento está aberto ao público em geral e a quem gosta de futebol. Toda a informação está atualizada em estaçãodiariojornal.sapo.pt. Notícias também no site da Estação Diária Rádio, em 968.fm. A seguir, em final de edição, fica a previsão do estado do tempo. 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
5: 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Previsão do estado do tempo para as próximas 24 horas. O Instituto Português de Mar e da Atmosfera está a prever para o distrito de Viseu céu geralmente pouco nublado, apresentando períodos de maior nebulosidade ao longo do dia, com vento fraco a moderado, tornando-se moderado a forte nas terras altas. O IPMA está também a prever uma pequena subida da temperatura mínima, com o mercúrio dos termómetros a chegar aos 15 graus de máxima e a mínima durante a noite a não ir além dos 7 graus no distrito de Viseu.
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1: Olá, viva, está aí mais um início de emissão na Estação Diária. Primeira das músicas que destacamos, versão nacional para começarmos mais uma grande hora. Supernova é a malha escolhida para os próximos minutos em 96.8. Até já!
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0: C10, Carlos Manuel Costa. Aí estamos para mais uma grande hora de emissão na estação diária. Está já alinhada mais uma super malha em 9680. Carlos Manuel Costa, na estação diária. Para continuarmos em grande ritmo aqui em 9680, já a seguir vamos ficar com as ondas da estação que estão a chegar à antena na estação diária, de segunda a domingo.
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0: 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Avançamos para as soltas da estação e recordamos alguns dos momentos mais marcantes na antena da estação diária. 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

0: Estação Diária, boa tarde. Os principais títulos do desporto na Estação Diária. Estamos aí para dar a conhecer as grandes novidades do dia. Regressaremos logo depois do bloco comercial para a segunda meia hora desta emissão. Super top da Estação, top da Estação Diária. Até já.
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1: São estes alguns dos temas que vamos desenvolver no desporto da Estação Diária. O Académio de Viseu prepara-se para um dos jogos mais marcantes da sua história recente. O Tondela joga este sábado a continuidade na primeira linha com uma deslocação à Arouca pelas 18 horas em jogo decisivo para a manutenção. Estão escolhidos os árbitros para a 34ª e última jornada dos dois campeonatos profissionais de futebol com jogos decisivos para a manutenção do Tondela na primeira liga e para uma subida que está perto de ser realidade para o Académio de Viseu. Na 2ª Divisão Nacional de Futsal, o Viseu 2001 joga este sábado no recinto Amigos de Serva em jogo da penúltima jornada do apuramento de campeão. Agora é só ficarem atentos ao desenvolvimento destes e outros temas no desporto da Estação Diária. 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
1: O Académico de Viseu prepara-se este sábado para o que poderá ser um dos jogos mais marcantes da sua história recente. Na divisão a recepção ao Sporting B, da 34ª e última jornada da Liga 2 de Futebol, que poderá carimbar o regresso à Primeira Liga, 37 anos desde a última presença da Primeira Divisão Nacional de Futebol. Na antevisão à partida, o técnico Sérgio Fonseca destacou a qualidade do adversário, mas garantiu que o Académico vai ser uma equipa focada em conquistar os 3 pontos e assim conseguir um regresso histórico à elite do futebol português. Sérgio Fonseca acrescentou que o trabalho desenvolvido durante a semana teve como principal objetivo apresentar a equipa no máximo das suas capacidades, mantendo o Académico a identidade competitiva que tem demonstrado ao longo da temporada. Académico de Viseu, Sporting B, sábado, 11 da manhã, no Estádio do Fontelo. É um jogo com a lotação esgotada. Pode acompanhar com o relato na estação diária. O Tondela joga este sábado a continuidade na Primeira Liga de Futebol, uma deslocação à Arouca pelas 6 da tarde, em jogo decisivo para a manutenção. O clube beirão ocupa o penúltimo lugar com 28 pontos. Está numa luta renhida que envolve mais 3 clubes. Nacional tem 31 pontos, Casa Pia Estrela Amadora, ambos com 29, também entram em campo na 34ª e última jornada do campeonato, sem saber quem fica, quem desce e quem vai ter que jogar o play-off pela permanência. As contas do Tondela são simples, já que está obrigado a vencer e a esperar que Casa Pia Estrela Amadora percam pontos para no mínimo chegar ao play-off. Num cenário ideal, um triunfo em Arouca, aliado a uma derrota do Estrela da Amadora em Braga e uma possível perda de pontos do Casa Pia frente ao Rio Ave, garantiria a permanência. Estão escolhidos os árbitros que vão apitar a última jornada dos 2 campeonatos profissionais de futebol, que têm então jogos decisivos para a manutenção do Tondela da Primeira Liga e uma subida que está perto de ser realidade para o Académico. Assim, no Estádio de Fontelo, o Académico Viseu Sporting B vai ser apitado por David Silva. No VAR vai estar Sérgio Piscarreta. Já no jogo do Tondela, em Arouca, marcado para as 6 da tarde, o árbitro vai ser António Nobre. Manuel Oliveira vai estar no VAR. Na 2ª Divisão Nacional de Futsal, o Viseu 2001 joga este sábado no recinto dos Amigos da Serva. É um jogo da penúltima jornada da fase de apuramento de campeão. Fora de qualquer hipótese de lutar pela subida à Liga de Futsal e já com a permanência garantida mais um ano na 2ª Divisão, a formação vizense tem até a final do campeonato 2 jogos para procurar melhorar-se a classificação final, com o técnico Rui Almeida a aproveitar para dar também minutos a alguns dos jogadores que foram menos utilizados durante a temporada. Depois da partida nos Amigos de Serva, este sábado às 4 da tarde, o Viseu 2001 fecha a época a 23 de maio em casa com a recepção ao Barbarense. Todas as notícias do desporto estão atualizadas em estaçãodiariajornal.sapo.pt e também no site da Estação Diária Rádio em 968.fm. A seguir fica a previsão do estado do tempo.
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2: 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Previsão do estado do tempo para as próximas 24 horas. O Instituto Português de Mar e da Atmosfera está a prever para o distrito de Viseu céu geralmente pouco nublado, apresentando períodos de maior nebulosidade ao longo do dia, com vento fraco a moderado, tornando-se moderado a forte nas terras altas. O IPMA está também a prever uma pequena subida da temperatura mínima, com o mercúrio dos termómetros a chegar aos 15 graus de máxima e a mínima durante a noite a não ir além dos 7 graus no distrito de Viseu.
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2: A próxima malha que resolvemos escolher chama a atenção para o top da estação. 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

0: 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Boa tarde. Praticamente no final de hora, super top da estação em 96.8 FM. Altura para fazermos mais uma pausa na música e darmos a conhecer os títulos do Diário da Estação. Fiquem bem.
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7: 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São estas algumas das notícias que vamos destacar na edição do dia do Diário da Estação. O município de Viseu pretende criar uma cidade do desporto na zona do Fontelo, numa área de cerca de 70 mil metros quadrados. O município de Castro Daire organiza a 22 de maio um seminário sobre a gestão ativa do território e redução do risco de incêndio através do pastoreio. O Executivo Municipal de Tondela aprovou apoios financeiros às duas corporações de bombeiros e ao Desporto Federado do Conselho. A quarta edição do Dão Fala de Futebol realiza-se a 30 de maio na Casa da Cultura de Santa Combadão, num evento dedicado à formação e ao desenvolvimento do futebol. Agora é só ficarem atentos ao desenvolvimento destes e outros temas no Diário da Estação.
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11: O município de Viseu pretende criar uma cidade do desporto na zona de Fontelo, numa área com cerca de 70 mil metros quadrados. O presidente da Câmara, João Azevedo, diz estar apenas a aguardar a transferência da titularidade de um terreno junto ao Fontelo, por parte da Estamo, para poder dar início ao projeto. O autarca quer desenvolver infraestruturas para natação, ténis, lazer, saúde e competição, respeitando o património natural e cultural do Fontelo. A mata não tem atualmente a classificação como monumento nacional, apesar de um anúncio nesse sentido feito em 2024. João Azevedo prometeu ainda novidades em breve sobre as obras no complexo desportivo do Fontelo. O município de Castro Daire organiza, 22 de maio, um seminário sobre gestão ativa do território e redução do risco de incêndio através do pastoreio. O evento conta com a parceria do Ministério da Agricultura e da CCDR Centro. O seminário vai abordar a conversão de matos em pastagens como forma de reduzir a carga de combustível e promover a biodiversidade num território marcado por relevo acidentado e elevado risco de incêndio rural. Vão ser apresentadas medidas de apoio financeiro à agricultura e à pastorícia, com o objetivo de capacitar agricultores e produtores pecuários e estimular a fixação de população na região. A participação no seminário é gratuita, mas é necessária inscrição prévia. O Executivo Municipal de Tondela aprovou na sessão de 12 de maio apoios financeiros às duas corporações de bombeiros e também ao Desporto Federado do Conselho. Os voluntários de Tondela recebem 167 mil euros para a manutenção da equipa de intervenção permanente, enquanto os de Valdebesteiros vão ser apoiados com 131 mil euros, acrescidos de mais 40 mil para a aquisição de um caminhão-trator com grua. O município de Tondela aprovou ainda mais de 35 mil euros em apoios a associações e atletas federados para participação em provas nacionais e internacionais. A quarta edição do Dão Fala de Futebol vai ser a 30 de maio na Casa da Cultura de Santa Combadão, um evento dedicado à formação e ao desenvolvimento do futebol na região do Dão e no interior do país. Ao longo do dia, treinadores e entusiastas da modalidade vão poder assistir a 5 conferências com oradores de referência. A viziense Francisca Martins, selecionadora nacional feminina de futebol sub-23, vai abordar o scouting e análise da jogadora. O professor Neca, que é presidente da mesa da Assembleia Geral da Associação Nacional de Treinadores de Futebol, vai falar sobre o treinador português em diferentes contextos. Luís Freire, selecionador nacional sub-21, vai partilhar a sua experiência na preparação competitiva em contexto de seleção. Paulo Alves focará estratégias de liderança mental no futebol. E João Coimbra, treinador adjunto do CAS Open da Bélgica, vai abordar o papel do adjunto. O evento está aberto ao público em geral e a quem gosta de futebol. Toda a informação está atualizada em estaçãodiariojornal.sapo.pt. Notícias também no site da Estação Diária Rádio, em 968.fm. A seguir, em final de edição, fica a previsão do estado do tempo.
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12: 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Previsão do estado do tempo para as próximas 24 horas. O Instituto Português de Mar e da Atmosfera está a prever para o Distrito de Viseu céu geralmente pouco nublado, apresentando períodos de maior nebulosidade ao longo do dia, com vento fraco a moderado, tornando-se moderado a forte nas terras altas. O IPMA está também a prever uma pequena subida da temperatura mínima, com mercúrio dos termómetros a chegar aos 15 graus de máxima e a mínima durante a noite a não ir além dos 7 graus no Distrito de Viseu.
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0: da cidade é via Zona Oeste, isto é, pelo lado de quem sobe a Avenida Cidade de Aveiro, em direção à Rotunda Carlos Lopes, o tráfego é realmente condicionado. No entanto, se se encontrar no início da zona ascendente dos semáforos da Avenida Cidade de Aveiro, tem outra alternativa, que é virar à direita e contornar o Estádio dos Trambelos até chegar à Rotunda do Monte Belo e retomar a circunvalação. Mas se o objetivo for prosseguir até à Rotunda Paulo VI, quando chegar junto ao Hotel Monte Belo, ainda tem a possibilidade de poder virar à direita, fazer a rotunda à esquerda e seguir pela rua Dr. Álvaro Monteiro, junto ao Monte Pio, passar os semáforos, continuar em sentido ascendente até ao cimo da rua e virar à esquerda até apanhar de novo a circunvalação. Estamos em hora de ponta, na estação diária, estamos a dar a conhecer trajetos alternativos para quem pretende entrar na cidade de Viseu. Iremos regressar na próxima hora de ponta.
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4: Ora viva, voltámos à antena depois do sinal horário e logo a seguir destacamos algumas das músicas que mais estão a bater no mercado nacional. Supernova na Estação Diária. Fiquem bem.
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1: Estamos de regresso à hora. Temos aí mais informação relativa às diferentes bandas que vamos rodando na Estação Diária. Soltas da Estação em 96.8 FM. Até já.
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1: Estação Diária, boa tarde. Atualizamos os principais títulos das notícias de caráter desportivo. Voltaremos de novo à antena para partilhar os melhores temas na playlist da Estação Diária. Super top da estação, logo a seguir ao bloco dos comerciais. Fica bem, até já.
0: 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São estes alguns dos temas que vamos desenvolver no desporto da Estação Diária. O Académico de Viseu prepara-se para um dos jogos mais marcantes da sua história recente. No Tondela joga este sábado a continuidade na primeira linha com uma deslocação à Aroca pelas 18 horas em jogo decisivo para a manutenção. Estão escolhidos os árbitros para a 34ª e última jornada dos dois campeonatos profissionais de futebol com jogos decisivos para a manutenção do Tondela na primeira liga e para uma subida que está perto de ser realidade para o Académico de Viseu. Na 2ª Divisão Nacional de Futsal, o Viseu 2001 joga este sábado no recinto do Amigos de Serva em jogo da penúltima jornada do apuramento de campeão. Agora é só ficarem atentos ao desenvolvimento destes e outros temas no desporto da Estação Diária. 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

0: volta à meia hora, bloco das 6h30.
1: O Académico de Viseu prepara-se este sábado para o que poderá ser um dos jogos mais marcantes da sua história recente. Na divisão, a recepção ao Sporting B, da 34ª e última jornada da Liga 2 de futebol, que poderá carimbar o regresso à Primeira Liga. 37 anos desde a última presença da Primeira Divisão Nacional de Futebol. Na antevisão à partida, o técnico Sérgio Fonseca destacou a qualidade do adversário, mas garantiu que o Académico vai ser uma equipa focada em conquistar os 3 pontos e assim conseguir um regresso histórico à elite do futebol português. Sérgio Fonseca acrescentou que o trabalho desenvolvido durante a semana teve como principal objetivo apresentar a equipa no máximo das suas capacidades, mantendo o Académico a identidade competitiva que tem demonstrado ao longo da temporada. Académico de Viseu Sporting B, sábado, 11 da manhã, no Estádio do Fontelo. É um jogo com a lotação esgotada. Pode acompanhar com o relato na estação diária. O Tondela joga este sábado a continuidade na Primeira Liga de Futebol, uma deslocação à Arouca pelas 6 da tarde, em jogo decisivo para a manutenção. O clube beirão ocupa o penúltimo lugar com 28 pontos. Está numa luta renhida que envolve mais 3 clubes. Nacional tem 31 pontos, Casa Pia e Estrela da Amadora, ambos com 29, também entram em campo na 34ª e última jornada do campeonato, sem saber quem fica, quem desce e quem vai ter que jogar o play-off pela permanência. As contas do Tondela são simples, já que está obrigado a vencer e a esperar que Casa Pia e Estrela da Amadora percam pontos para no mínimo chegar ao play-off. Num cenário ideal, um triunfo em Arouca, aliado a uma derrota do Estrela da Amadora em Braga e uma possível perda de pontos do Casa Pia frente ao Rio Ave, garantiria a permanência. Estão escolhidos os árbitros que vão apitar a última jornada dos 2 campeonatos profissionais de futebol, que têm então jogos decisivos para a manutenção do Tondela da Primeira Liga e uma subida que está perto de ser realidade para o Académico. Assim, no Estádio de Fontelo, o Académico Viseu Sporting B vai ser apitado por David Silva. No VAR vai estar Sérgio Piscarreta. Já no jogo do Tondela, em Arouca, marcado para as 6 da tarde, o árbitro vai ser António Nobre. Manuel Oliveira vai estar no VAR. Na 2ª Divisão Nacional de Futsal, o Viseu 2001 joga este sábado no recinto dos Amigos da Serva. É um jogo da penúltima jornada da fase de apuramento de campeão. Fora de qualquer hipótese de lutar pela subida à Liga de Futsal e já com a permanência garantida mais um ano na 2ª Divisão, a formação viziense tem até a final do campeonato 2 jogos para procurar melhorar a classificação final, com o técnico Rui Almeida a aproveitar para dar também minutos a alguns dos jogadores que foram menos utilizados durante a temporada. Depois da partida nos Amigos de Serva, este sábado às 4 da tarde, o Viseu 2001 fecha a época a 23 de maio em casa com a recepção ao Barbarense. Todas as notícias do desporto estão atualizadas em estaçãodiariojornal.sapo.pt e também no site da Estação Diária Rádio em 968.fm. A seguir fica a previsão do estado do tempo.
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2: 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Previsão do estado do tempo para as próximas 24 horas. O Instituto Português de Mar e da Atmosfera está a prever para o Distrito de Viseu céu geralmente pouco nublado, apresentando períodos de maior nebulosidade ao longo do dia, com vento fraco a moderado, tornando-se moderado a forte nas terras altas. O IPMA está também a prever uma pequena subida da temperatura mínima, com mercúrio dos termómetros a chegar aos 15 graus de máxima e a mínima durante a noite a não ir além dos 7 graus no Distrito de Viseu.
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1: Para cá estamos nós na hora de ponta da estação diária. Este é o período em que damos a conhecer alguns dos principais constrangimentos nas zonas de mais tráfego para quem se aproxima via automóvel da cidade de Viseu. Quem vem via Sátão e está a entrar pela zona este da cidade, estamos a falar...

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0: Voltámos à antena para a segunda parte desta emissão Super Estação. Super músicas para escutares na Estação Diária. Super top da estação em 96.8 FM. Até já.
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0: 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Boa tarde. Muito bem, já sabes que se quiseres ouvir a Estação Diária, tens diferentes formas de chegar ao universo da rádio via formato digital. E podes escutar os mais recentes temas top em 96.8. Até já!
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1: Estamos de volta para dar por finalizado o último terço da hora. Mais uma hora de emissão na Estação Diária. Regressaremos logo depois do bloco comercial para mais uma hora Superestação. Fiquem bem.
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2: 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São estas algumas das notícias que vamos destacar na edição do dia do Diário da Estação. O município de Viseu pretende criar uma cidade do desporto na zona do Fonteu, numa área de cerca de 70 mil metros quadrados. O município de Castro Daire organiza a 22 de maio um seminário sobre a gestão ativa do território e redução do risco de incêndio através do pastoreio. O Executivo Municipal de Tondela aprovou apoios financeiros às duas corporações de bombeiros e ao Desporto Federado do Conselho. A quarta edição do Dão Fala do Futebol realiza-se a 30 de maio na Casa da Cultura de Santa Combadão, num evento dedicado à formação e ao desenvolvimento do futebol. Agora é só ficarem atentos ao desenvolvimento destes e outros temas no Diário da Estação. 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
3: Sete horas.
4: O município de Viseu pretende criar uma cidade do desporto na zona de Fontelo, numa área com cerca de 70 mil metros quadrados. O presidente da Câmara, João Azevedo, diz estar apenas a aguardar a transferência da titularidade de um terreno junto ao Fontelo, por parte da Estamo, para poder dar início ao projeto. O autarca quer desenvolver infraestruturas para natação, ténis, lazer, saúde e competição, respeitando o património natural e cultural do Fontelo. A mata não tem atualmente a classificação como monumento nacional, apesar de um anúncio nesse sentido feito em 2024. João Azevedo prometeu ainda novidades em breve sobre as obras no complexo desportivo do Fontelo. O município de Castro Daire organiza, 22 de maio, um seminário sobre gestão ativa do território e redução do risco de incêndio através do pastoreio. O evento conta com a parceria do Ministério da Agricultura e da CCDR Centro. O seminário vai abordar a conversão de matos em pastagens como forma de reduzir a carga de combustível e promover a biodiversidade num território marcado por relevo acidentado e elevado risco de incêndio rural. Vão ser apresentadas medidas de apoio financeiro à agricultura e à pastorícia, com o objetivo de capacitar agricultores e produtores pecuários e estimular a fixação de população na região. A participação no seminário é gratuita, mas é necessária inscrição prévia. O Executivo Municipal de Tondela aprovou na sessão de 12 de maio apoios financeiros às duas corporações de bombeiros e também ao Desporto Federado do Conselho. Os voluntários de Tondela recebem 167 mil euros para a manutenção da equipa de intervenção permanente, enquanto os de Valdebesteiros vão ser apoiados com 131 mil euros, acrescidos de mais 40 mil para a aquisição de um caminhão-trator com grua. O município de Tondela aprovou ainda mais de 35 mil euros em apoios a associações e atletas federados para participação em provas nacionais e internacionais. A quarta edição do Dão Fala de Futebol vai ser a 30 de maio na Casa da Cultura de Santa Combadão, um evento dedicado à formação e ao desenvolvimento do futebol na região do Dão e no interior do país. Ao longo do dia, treinadores e entusiastas da modalidade vão poder assistir a 5 conferências com oradores de referência. A viziense Francisca Martins, selecionadora nacional feminina de futebol sub-23, vai abordar o scouting e análise da jogadora. O professor Neca, que é presidente da mesa da Assembleia Geral da Associação Nacional de Treinadores de Futebol, vai falar sobre o treinador português em diferentes contextos. Luís Freire, selecionador nacional sub-21, vai partilhar a sua experiência na preparação competitiva em contexto de seleção. Paulo Alves focará as estratégias de liderança mental no futebol. E João Coimbra, treinador adjunto do CAS Open da Bélgica, vai abordar o papel do adjunto. O evento está aberto ao público em geral e a quem gosta de futebol. Toda a informação está atualizada em estaçãodiariojornal.sapo.pt. Notícias também no site da Estação Diária Rádio, em 968.fm. A seguir, em final de edição, fica a previsão do estado do tempo.
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6: 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Previsão do estado do tempo para as próximas 24 horas. O Instituto Português de Mar e da Atmosfera está a prever para o Distrito de Viseu céu geralmente pouco nublado, apresentando períodos de maior nebulosidade ao longo do dia, com vento fraco a moderado, tornando-se moderado a forte nas terras altas. O IPMA está também a prever uma pequena subida da temperatura mínima, com mercúrio dos termômetros termómetros a chegar aos 15 graus de máxima e a mínima durante a noite a não ir além dos 7 graus no distrito de Viseu.
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3: Bem-vindos ao top da Estação Diária. Ouvimos na abertura uma grande malha, som nacional fora da caixa. Para seguirmos em frente, top nacional na Estação Oficial de Viseu. Nos próximos minutos, mais um grande tema nacional em 968.fm. 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

0: Estamos de volta e, como é de esperar, vem aí mais um grande momento na Estação Diária. Vamos ter em antena as soltas da estação, a não perder as histórias que envolvem os mais diferentes artistas da música. Volto já a seguir com mais novidades.
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5: We Trust, a banda portuguesa liderada por André Tentugal, jovem realizador português com portfólio ligado à música mais vasto do nosso país, contando com nomes como Pedro Brunhosa, Rodrigo Leão, Mãe da Cap, Miguel Araújo, e com alguns nomes relevantes do panorama internacional, entre os quais Divine Comedy, Cap Bambino e Ariel Pink. Os We Trust surgiram em 2011 através de uma vontade antiga de André de ter o seu próprio projeto e atingem logo o top das tabelas das maiores rádios nacionais com o seu primeiro single, Time, Better Not Stop, canção que levou a banda a todos os cantos do mundo e que lançou os We Trust numa longa tour com passagens pelos maiores festivais portugueses. Logo lançam o seu primeiro disco de originais, chamado This New Countries. Mais tarde, os We Trust juntam-se aos Best Youth e criam o projeto There Must Be a Place, que os leva novamente a percorrer todo o país e com mais dois temas a atingirem os lugares dianteiros das rádios nacionais, Tell Me Something e Nice Face. We Are The Ones e The Future são mais dois temas dos We Trust e fazem parte do álbum Everyday Heroes, lançado em 2015.
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1: Olá, viva, bem-vindos ao Top da Estação. Portugal às 7, Top Nacional na Estação Diária. Mais um bloco de informação desportivo na Rádio Oficial de Viseu. São as notícias do desporto em 96.80. Volto já a seguir. Até já.
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1: São estes alguns dos temas que vamos desenvolver no desporto da Estação Diária. O Académico Viseu prepara-se para um dos jogos mais marcantes da sua história recente. No Tondela joga este sábado a continuidade na primeira linha com uma deslocação à Aroca pelas 18 horas em jogo decisivo para a manutenção. Estão escolhidos os árbitros para a 34ª e última jornada dos dois campeonatos profissionais de futebol com jogos decisivos para a manutenção do Tondela na primeira liga e para uma subida que está perto de ser realidade para o Académico de Viseu. Na 2ª Divisão Nacional de Futsal, o Viseu 2001 joga este sábado no recinto do Amigos de Serva em jogo da penúltima jornada do apuramento de campeão. Agora é só ficarem atentos ao desenvolvimento destes e outros temas no desporto da Estação Diária.
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0: 7h30. Está de volta à informação desportiva.
1: O Académico de Viseu prepara-se este sábado para o que poderá ser um dos jogos mais marcantes da sua história recente. Na divisão à recepção ao Sporting B, da 34ª e última jornada da Liga 2 de futebol, que poderá carimbar o regresso à Primeira Liga. 37 anos desde a última presença da Primeira Divisão Nacional de Futebol. Na antevisão à partida, o técnico Sérgio Fonseca destacou a qualidade do adversário, mas garantiu que o Académico vai ser uma equipa focada em conquistar os 3 pontos e assim conseguir um regresso histórico à elite do futebol português. Sérgio Fonseca acrescentou que o trabalho desenvolvido durante a semana teve como principal objetivo apresentar a equipa no máximo das suas capacidades, mantendo o Académico a identidade competitiva que tem demonstrado ao longo da temporada. Académico de Viseu Sporting B, sábado, 11 da manhã, no Estádio do Fontelo. É um jogo com a lotação esgotada. Pode acompanhar com o relato na estação diária. O Tondela joga este sábado a continuidade na Primeira Liga de Futebol, uma deslocação à Arouca pelas 6 da tarde, em jogo decisivo para a manutenção. O clube beirão ocupa o penúltimo lugar com 28 pontos. Está numa luta renhida que envolve mais 3 clubes. Nacional tem 31 pontos, Casa Pia Estrela da Amadora, ambos com 29, também entram em campo na 34ª e última jornada do campeonato, sem saber quem fica, quem desce e quem vai ter que jogar o play-off pela permanência. As contas do Tondela são simples, já que está obrigado a vencer e a esperar que Casa Pia ou Estrela da Amadora percam pontos para no mínimo chegar ao play-off. Num cenário ideal, um triunfo em Arouca, aliado a uma derrota do Estrela da Amadora em Braga e uma possível perda de pontos do Casa Pia frente ao Rio Ave, garantiria a permanência. Estão escolhidos os árbitros que vão apitar a última jornada dos 2 campeonatos profissionais de futebol, que têm então jogos decisivos para a manutenção do Tondela da Primeira Liga e uma subida que está perto de ser realidade para o Académico. Assim, no Estádio de Fontelo, o Académico Viseu Sporting B vai ser apitado por David Silva. No VAR vai estar Sérgio Piscarreta. Já no jogo do Tondela, em Arouca, marcado para as 6 da tarde, o árbitro vai ser António Nobre. Manuel Oliveira vai estar no VAR. Na 2ª Divisão Nacional de Futsal, o Viseu 2001 joga este sábado no recinto dos Amigos da Serva. É um jogo da penúltima jornada da fase de apuramento de campeão. Fora de qualquer hipótese de lutar pela subida à Liga de Futsal e já com a permanência garantida mais um ano na 2ª Divisão, a formação viziense tem até a final do campeonato 2 jogos para procurar melhorar a classificação final, com o técnico Rui Almeida a aproveitar para dar também minutos a alguns dos jogadores que foram menos utilizados durante a temporada. Depois da partida nos Amigos de Serva, este sábado às 4 da tarde, o Viseu 2001 fecha a época a 23 de maio em casa com a recepção ao Barbarense. Todas as notícias do desporto estão atualizadas em estaçãodiariajornal.sapo.pt e também no site da Estação Diária Rádio em 908.fm. A seguir fica a previsão do estado do tempo.
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2: 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Previsão do estado do tempo para as próximas 24 horas. O Instituto Português de Mar e da Atmosfera está a prever para o distrito de Viseu céu geralmente pouco nublado, apresentando períodos de maior nubosidade ao longo do dia, com vento fraco a moderado, tornando-se moderado a forte nas terras altas. O IPMA está também a prever uma pequena subida da temperatura mínima, com mercúrio dos termómetros a chegar aos 15 graus de máxima e a mínima durante a noite a não ir além dos 7 graus no distrito de Viseu.
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5: Hora de ponta na estação diária. Esta é a hora em que procuramos dar a conhecer os momentos de maior congestionamento no centro da cidade de Viseu e ainda damos conta dos pontos de maior concentração de veículos automóveis no perímetro urbano da cidade. GPS da estação diária a funcionar. Se a ideia for evitar filas de trânsito, tome atenção às saídas no sentido ascendente na rotunda da Quinta do Galo, onde existe uma grande probabilidade de marcha lenta. Na circunvalação, quem vem do McDonald's e faz o trajeto entre a rotunda Paulo VI e a rotunda de Nelas em direção ao Palácio do Gelo, preste atenção porque o trânsito poderá obrigá-lo a circular com alguma dificuldade. Ainda na circunvalação de Viseu, itinerário que faz a ligação à rotunda junto à Casa de Saúde, é muito vulgar o trânsito apresentar condicionamento e obrigar a velocidade moderada. Atenção às viaturas que estejam a percorrer o circuito descendente na zona do Fontelo, rotunda da Feira Semanal, em direção à Quinta Agrária e à Radial de Santiago. É muito possível que o tráfego automóvel se mova com limitações. A esta hora estamos a dar informação do trânsito que se move na cidade de Viseu. 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
1: Já estamos na última meia hora do Portugal às 7. Está já alinhada mais uma super tuga e para seguirmos em frente com mais uma grande hora de rádio, mais uma super malha na Estação Diária. Até já.
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1: Olá, o som da abertura na estação diária para mais um espaço de emissão Super Estação. Fiquem bem, voltamos já de seguida.
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1: Durante a próxima hora temos aí o espaço Super Estação. Preparamos já de seguida uma Supernova 96.8.
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0: Ora, aí estamos nós para ajudar a conhecer os diferentes canais onde podes sintonizar a Estação Diária. Digita www.968.fm e podes escutar os mais recentes tugas da estação, aqueles que fazem parte do Top Portugal às 7. Até já. 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
1: Está aí a altura de revelarmos os principais títulos do Diário da Estação. Tudo a postos para que possamos saber as novidades que irão ter desenvolvimento logo após o sinal horário. Contem connosco na próxima hora. Prometemos regressar em força. Fiquem bem. 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
1: São estas algumas das notícias que vamos destacar na edição do dia do Diário da Estação. O município de Viseu pretende criar uma cidade do desporto na zona do Fontelo, numa área de cerca de 70 mil metros quadrados. O município de Castro Daire organiza a 22 de maio um seminário sobre a gestão ativa do território e redução do risco de incêndio através do pastoreio. O Executivo Municipal de Tondela aprovou apoios financeiros às duas corporações de bombeiros e ao Desporto Federado do Conselho. A quarta edição do Dão Fala de Futebol realiza-se a 30 de maio na Casa da Cultura de Santa Combadão, num evento dedicado à formação e ao desenvolvimento do futebol. Agora é só ficarem atentos ao desenvolvimento destes e outros temas no Diário da Estação.
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4: 8 horas.
5: 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O município de Viseu pretende criar uma cidade do desporto na zona de Fontelo, numa área com cerca de 70 mil metros quadrados. O presidente da Câmara, João Azevedo, diz estar apenas a aguardar a transferência da titularidade de um terreno junto ao Fontelo, por parte da Estamo, para poder dar início ao projeto. O autarca quer desenvolver infraestruturas para natação, ténis, lazer, saúde e competição, respeitando o património natural e cultural do Fontelo. A mata não tem atualmente a classificação como monumento nacional, apesar de um anúncio nesse sentido feito em 2024. João Azevedo prometeu ainda novidades em breve sobre as obras no complexo desportivo do Fontelo. O município de Castro Daire organiza, 22 de maio, um seminário sobre gestão ativa do território e redução do risco de incêndio através do pastoreio. O evento conta com a parceria do Ministério da Agricultura e da CCDR Centro. O seminário vai abordar a conversão de matos em pastagens como forma de reduzir a carga de combustível e promover a biodiversidade num território marcado por relevo acidentado e elevado risco de incêndio rural. Vão ser apresentadas medidas de apoio financeiro à agricultura e à pastorícia, com o objetivo de capacitar agricultores e produtores pecuários e estimular a fixação de população na região. A participação no seminário é gratuita, mas é necessária inscrição prévia. O Executivo Municipal de Tondela aprovou na sessão de 12 de maio apoios financeiros às duas corporações de bombeiros e também ao Desporto Federado do Conselho. Os voluntários de Tondela recebem 167 mil euros para a manutenção da equipa de intervenção permanente, enquanto os de Valdebesteiros vão ser apoiados com 131 mil euros, acrescidos de mais 40 mil para a aquisição de um caminhão-trator com grua. O município de Tondela aprovou ainda mais de 35 mil euros em apoios a associações e atletas federados para participação em provas nacionais e internacionais. A quarta edição do Dão Fala de Futebol vai ser a 30 de maio na Casa da Cultura de Santa Combadão, um evento dedicado à formação e ao desenvolvimento do futebol na região do Dão e no interior do país. Ao longo do dia, treinadores e entusiastas da modalidade vão poder assistir a 5 conferências com oradores de referência. A viziense Francisca Martins, selecionadora nacional feminina de futebol sub-23, vai abordar o scouting e análise da jogadora. O professor Neca, que é presidente da mesa da Assembleia Geral da Associação Nacional de Treinadores de Futebol, vai falar sobre o treinador português em diferentes contextos. Luís Freire, selecionador nacional sub-21, vai partilhar a sua experiência na preparação competitiva em contexto de seleção. Paulo Alves focará as estratégias de liderança mental no futebol. E João Coimbra, treinador adjunto do CASH Open da Bélgica, vai abordar o papel do adjunto. O evento está aberto ao público em geral e a quem gosta de futebol. Toda a informação está atualizada em estaçãodiariojornal.sapo.pt. Notícias também no site da Estação Diária Rádio, em 968.fm. A seguir, em final de edição, fica a previsão do estado do tempo. 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
6: 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Previsão do estado do tempo para as próximas 24 horas. O Instituto Português de Mar e da Atmosfera está a prever para o Distrito de Viseu céu geralmente pouco nublado, apresentando períodos de maior nebulosidade ao longo do dia, com vento fraco a moderado, tornando-se moderado a forte nas terras altas. O IPMA está também a prever uma pequena subida da temperatura mínima, com o mercúrio dos termómetros a chegar aos 15 graus de máxima e a mínima durante a noite a não ir além dos 7 graus no Distrito de Viseu.
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2: 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Mais um espaço de emissão com som português na Estação Diária. Fiquem para escutar Supernova em mais uma emissão Super Estação. 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

0: Passamos aí à antena com mais som, com mais informação relativa aos grandes grupos musicais. Mais um tema top na Estação Diária. Soltas da Estação, na Estação Oficial de Viseu. Voltamos já de seguida.
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1: Os principais títulos do desporto para ouvir agora em 96.8 FM para desenvolver à meia hora aqui na Estação Diária.

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São estes alguns dos temas que vamos desenvolver no Desporto da Estação Diária. O Académico Viseu prepara-se para um dos jogos mais marcantes da sua história recente. No Tondela joga este sábado a continuidade na primeira linha com uma deslocação à Aroca pelas 18 horas em jogo decisivo para a manutenção. Estão escolhidos os árbitros para a 34ª e última jornada dos dois campeonatos profissionais de futebol com jogos decisivos para a manutenção do Tondela na primeira liga e para uma subida que está perto de ser realidade para o Académico de Viseu. Na 2ª Divisão Nacional de Futsal, o Viseu 2001 joga este sábado no recinto do Amigos de Serva em jogo da penúltima jornada do apuramento de campeão. Agora é só ficarem atentos ao desenvolvimento destes e outros temas no Desporto da Estação Diária. 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

0: regresso ao desporto, bloco das 8:30.
1: O Académico de Viseu prepara-se este sábado para o que poderá ser um dos jogos mais marcantes da sua história recente. Na divisão, a recepção ao Sporting B, da 34ª e última jornada da Liga 2 de futebol, que poderá carimbar o regresso à Primeira Liga. 37 anos desde a última presença da Primeira Divisão Nacional de Futebol. Na antevisão à partida, o técnico Sérgio Fonseca destacou a qualidade do adversário, mas garantiu que o Académico vai ser uma equipa focada em conquistar os 3 pontos e assim conseguir um regresso histórico à elite do futebol português. Sérgio Fonseca acrescentou que o trabalho desenvolvido durante a semana teve como principal objetivo apresentar a equipa no máximo das suas capacidades, mantendo o Académico a identidade competitiva que tem demonstrado ao longo da temporada. Académico de Viseu Sporting B, sábado, 11 da manhã, no Estádio de Fontelo. É um jogo com a lotação esgotada. Pode acompanhar com o relato na estação diária. O Tondela joga este sábado a continuidade na Primeira Liga de Futebol, uma deslocação à Arouca pelas 6 da tarde, em jogo decisivo para a manutenção. O clube beirão ocupa o penúltimo lugar com 28 pontos. Está numa luta renhida que envolve mais 3 clubes. Nacional tem 31 pontos, Casa Pia e Estrela da Amadora, ambos com 29, também entram em campo na 34ª e última jornada do campeonato, sem saber quem fica, quem desce e quem vai ter que jogar o play-off pela permanência. As contas do Tondela são simples, já que está obrigado a vencer e a esperar que Casa Pia e Estrela da Amadora percam pontos para no mínimo chegar ao play-off. Num cenário ideal, se um triunfo em Arouca, aliado a uma derrota do Estrela da Amadora em Braga e uma possível perda de pontos do Casa Pia frente ao Rio Ave, garantiria a permanência. Estão escolhidos os árbitros que vão apitar a última jornada dos 2 campeonatos profissionais de futebol, que têm então jogos decisivos para a manutenção do Tondela da Primeira Liga e uma subida que está perto de ser realidade para o Académico. Assim, no Estádio de Fontelo, o Académico Viseu Sporting B vai ser apitado por David Silva. No VAR vai estar Sérgio Piscarreta. Já no jogo do Tondela, em Arouca, marcado para as 6 da tarde, o árbitro vai ser António Nobre. Manuel Oliveira vai estar no VAR. Na 2ª Divisão Nacional de Futsal, o Viseu 2001 joga este sábado no recinto dos Amigos da Serva. É um jogo da penúltima jornada da fase de apuramento de campeão. Fora de qualquer hipótese de lutar pela subida à Liga de Futsal e já com a permanência garantida mais um ano na 2ª Divisão, a formação viziense tem até a final do campeonato 2 jogos para procurar melhorar a classificação final, com o técnico Rui Almeida a aproveitar para dar também minutos a alguns dos jogadores que foram menos utilizados durante a temporada. Depois da partida nos Amigos de Serva, este sábado às 4 da tarde, o Viseu 2001 fecha a época a 23 de maio em casa com a recepção ao Barbarense. Todas as notícias do desporto estão atualizadas em estaçãodiariojornal.sapo.pt e também no site da Estação Diária Rádio em 968.fm. A seguir fica a previsão do estado do tempo.
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2: 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Previsão do estado do tempo para as próximas 24 horas. O Instituto Português de Mar e da Atmosfera está a prever para o Distrito de Viseu céu geralmente pouco nublado, apresentando períodos de maior nebulosidade ao longo do dia, com vento fraco a moderado, tornando-se moderado a forte nas terras altas. O IPMA está também a prever uma pequena subida da temperatura mínima, com o mercúrio dos termómetros a chegar aos 15 graus de máxima e a mínima durante a noite a não ir além dos 7 graus no Distrito de Viseu.
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9: Hoje vou falar sobre alguns pontos que são muito importantes quando nós fazemos um Facebook Live.
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3: 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Pista de dança na Estação Diária, só para escutarmos o melhor house da estação. Mais logo, a partir das 11 da noite, temos aí 3 horas dedicadas ao house. Temas que fazem parte da playlist da Estação Oficial Viseu.
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0: 19h22. 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
1: Para destacarmos nos próximos minutos em 96.8, clássicos da estação. Espaço de emissão com a divulgação de temas que rodamos regularmente na antena 9680. A não perder. Até já.
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1: Está na hora de fazermos uma pequena pausa na música para chegarmos à informação. Preste atenção ao sinal horário. Chamamos a vossa atenção porque vêm aí os comerciais. Na próxima hora voltamos aí com grandes novidades. Fica atento. 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
1: São estas algumas das notícias que vamos destacar na edição do dia do Diário da Estação. O município de Viseu pretende criar uma cidade do desporto na zona do Fontelo, numa área de cerca de 70 mil metros quadrados. O município de Castro Daire organiza a 22 de maio um seminário sobre a gestão ativa do território e redução do risco de incêndio através do pastoreio. O Executivo Municipal de Tondela aprovou apoios financeiros às duas corporações de bombeiros e ao Desporto Federado do Conselho. A quarta edição do Dão Fala de Futebol realiza-se a 30 de maio na Casa da Cultura de Santa Combadão, num evento dedicado à formação e ao desenvolvimento do futebol. Agora é só ficarem atentos ao desenvolvimento destes e outros temas no Diário da Estação.
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7: 9 horas.
8: 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O município de Viseu pretende criar uma cidade do desporto na zona de Fontelo, numa área com cerca de 70 mil metros quadrados. O presidente da Câmara, João Azevedo, diz estar apenas a aguardar a transferência da titularidade de um terreno junto ao Fontelo, por parte da Estamo, para poder dar início ao projeto. O autarca quer desenvolver infraestruturas para natação, ténis, lazer, saúde e competição, respeitando o património natural e cultural do Fontelo. A mata não tem atualmente a classificação como monumento nacional, apesar de um anúncio nesse sentido feito em 2024. João Azevedo prometeu ainda novidades em breve sobre as obras no complexo desportivo do Fontelo. O município de Castro Daire organiza, 22 de maio, um seminário sobre gestão ativa do território e redução do risco de incêndio através do pastoreio. O evento conta com a parceria do Ministério da Agricultura e da CCDR Centro. O seminário vai abordar a conversão de matos em pastagens como forma de reduzir a carga de combustível e promover a biodiversidade num território marcado por relevo acidentado e elevado risco de incêndio rural. Vão ser apresentadas medidas de apoio financeiro à agricultura e à pastorícia, com o objetivo de capacitar agricultores e produtores pecuários e estimular a fixação de população na região. A participação no seminário é gratuita, mas é necessária inscrição prévia. O Executivo Municipal de Tondela aprovou na sessão de 12 de maio apoios financeiros às duas corporações de bombeiros e também ao Desporto Federado do Conselho. Os voluntários de Tondela recebem 167 mil euros para a manutenção da equipa de intervenção permanente, enquanto os de Valdebesteiros vão ser apoiados com 131 mil euros, acrescidos de mais 40 mil para a aquisição de um caminhão-trator com grua. O município de Tondela aprovou ainda mais de 35 mil euros em apoios a associações e atletas federados para participação em provas nacionais e internacionais. A quarta edição do Dão Fala de Futebol vai ser a 30 de maio na Casa da Cultura de Santo Combadão, um evento dedicado à formação e ao desenvolvimento do futebol na região do Dão e no interior do país. Ao longo do dia, treinadores e entusiastas da modalidade vão poder assistir a 5 conferências com oradores de referência. A viziense Francisca Martins, selecionadora nacional feminina de futebol sub-23, vai abordar o scouting e análise da jogadora. O professor Neca, que é presidente da mesa da Assembleia Geral da Associação Nacional de Treinadores de Futebol, vai falar sobre o treinador português em diferentes contextos. Luís Freire, selecionador nacional sub-21, vai partilhar a sua experiência na preparação competitiva em contexto de seleção. Paulo Alves focará estratégias de liderança mental no futebol. E João Coimbra, treinador adjunto do CAS Open da Bélgica, vai abordar o papel do adjunto. O evento está aberto ao público em geral e a quem gosta de futebol. Toda a informação está atualizada em estaçãodiariojornal.sapo.pt. Notícias também no site da Estação Diária Rádio, em 968.fm. A seguir, em final de edição, fica a previsão do estado do tempo. 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
7: 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Previsão do estado do tempo para as próximas 24 horas. O Instituto Português de Mar e da Atmosfera está a prever para o distrito de Viseu céu geralmente pouco nublado, apresentando períodos de maior nebulosidade ao longo do dia, com vento fraco a moderado, tornando-se moderado a forte nas terras altas. O IPMA está também a prever uma pequena subida da temperatura mínima, com mercúrio dos termómetros a chegar aos 15 graus de máxima e a mínima durante a noite a não ir além dos 7 graus no distrito de Viseu.
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15: Hora mais do que certa para ouvir com muita atenção Superestação na Estação Diária.
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15: Já sabem, de meia e meia hora atualizamos as notícias em 96.8. Voltamos aos temas logo de seguida nesta emissão Superestação.
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2: 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Mais uma hora Superestação, versão nacional, a abrir esta emissão na Estação Diária. Já decidida, Supernova, para escutar nos próximos minutos. Fiquem bem, até já. www.efitnesshealthclub.pt. 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
1: Se quiseres estar atento a mais uma digressão pelo mundo da música, soltas da estação. Temas que fazem parte da playlist top da estação diária. Fiquem bem ligados, antena 9680. Até já.
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1: E agora a Estação Diária, fiquem com os principais destaques do desporto para ouvir à meia hora aqui na Estação Oficial Viseu. Até já.
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1: São estes alguns dos temas que vamos desenvolver no desporto da Estação Diária. O Académico de Viseu prepara-se para um dos jogos mais marcantes da sua história recente. No Tondela joga este sábado a continuidade na Primeira Liga com uma deslocação à Arouca pelas 18 horas em jogo decisivo para a manutenção. Estão escolhidos os árbitros para a 34ª e última jornada dos dois campeonatos profissionais de futebol com jogos decisivos para a manutenção do Tondela na Primeira Liga e para uma subida que está perto de ser realidade para o Académico de Viseu. Na 2ª Divisão Nacional de Futsal, o Viseu 2001 joga este sábado no recinto Amigos de Serva em jogo da penúltima jornada do apuramento de campeão. Agora é só ficarem atentos ao desenvolvimento destes e outros temas no desporto da Estação Diária.
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1: O Académico de Viseu prepara-se este sábado para o que poderá ser um dos jogos mais marcantes da sua história recente. Na divisão, a recepção ao Sporting B, da 34ª e última jornada da Liga 2 de futebol, que poderá carimbar o regresso à Primeira Liga. 37 anos desde a última presença da Primeira Divisão Nacional de Futebol. Na antevisão à partida, o técnico Sérgio Fonseca destacou a qualidade do adversário, mas garantiu que o Académico vai ser uma equipa focada em conquistar os 3 pontos e assim conseguir um regresso histórico à elite do futebol português. Sérgio Fonseca acrescentou que o trabalho desenvolvido durante a semana teve como principal objetivo apresentar a equipa no máximo das suas capacidades, mantendo o Académico a identidade competitiva que tem demonstrado ao longo da temporada. Académico de Viseu Sporting B, sábado, 11 da manhã, no Estádio do Fontelo. É um jogo com a lotação esgotada. Pode acompanhar com o relato na Estação Diária. O Tondela joga este sábado a continuidade na Primeira Liga de Futebol, uma deslocação à Arouca pelas 6 da tarde, em jogo decisivo para a manutenção. O clube beirão ocupa o penúltimo lugar com 28 pontos. Está numa luta renhida que envolve mais 3 clubes. Nacional tem 31 pontos, Casa Pia Estrela da Amadora, ambos com 29, também entram em campo na 34ª e última jornada do campeonato, sem saber quem fica, quem desce e quem vai ter que jogar o play-off pela permanência. As contas do Tondela são simples, já que está obrigado a vencer e a esperar que Casa Pia ou Estrela da Amadora percam pontos para no mínimo chegar ao play-off. Num cenário ideal, um triunfo em Arouca, aliado a uma derrota do Estrela da Amadora em Braga e uma possível perda de pontos do Casa Pia frente ao Rio Ave, garantiria a permanência. Estão escolhidos os árbitros que vão apitar-se a última jornada dos 2 campeonatos profissionais de futebol, que têm então jogos decisivos para a manutenção do Tondela da Primeira Liga e uma subida que está perto de ser realidade para o Académico. Assim, no Estádio do Fontelo, o Académico Viseu Sporting B vai ser apitado por David Silva. No VAR vai estar Sérgio Piscarreta. Já no jogo do Tondela, em Arouca, marcado para as 6 da tarde, o árbitro vai ser António Nobre. Manuel Oliveira vai estar no VAR. Na 2ª Divisão Nacional de Futsal, o Viseu 2001 joga este sábado no recinto dos Amigos da Serva. É um jogo da penúltima jornada da fase de apuramento de campeão. Fora de qualquer hipótese de lutar pela subida à Liga de Futsal e já com a permanência garantida mais um ano na 2ª Divisão, a formação viseuense tem até a final do campeonato 2 jogos para procurar melhorar-se a classificação final, com o técnico Rui Almeida a aproveitar para dar também minutos a alguns dos jogadores que foram menos utilizados durante a temporada. Depois da partida nos Amigos de Serva, este sábado às 4 da tarde, o Viseu 2001 fecha a época a 23 de maio em casa com a recepção ao Barbarense. Todas as notícias do desporto estão atualizadas em estaçãodiariajornal.sapo.pt e também no site da Estação Diária Rádio em 968.fm. A seguir fica a previsão do estado do tempo.
0: 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Previsão do estado do tempo para as próximas 24 horas. O Instituto Português de Mar e da Atmosfera está a prever para o distrito de Viseu céu geralmente pouco nublado, apresentando períodos de maior nebulosidade ao longo do dia, com vento fraco a moderado, tornando-se moderado a forte nas terras altas. O IPMA está também a prever uma pequena subida da temperatura mínima, com mercúrio dos termómetros a chegar aos 15 graus de máxima e a mínima durante a noite a não ir além dos 7 graus no distrito de Viseu.
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0: 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A Rádio Oficial de Viseu tem um espaço de 3 horas de emissão, especialmente pensado para quem gosta do house. Logo a seguir ao sinal horário, das 11 da noite, pista de dança a não perder. Fica atento. 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
1: Voltamos à música, voltamos aos grandes clássicos da estação, grandes temas a recordar na Estação Diária. Antena 9680, Estação Oficial Viseu. 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
1: Estamos a dobrar mais uma hora de emissão. É o nosso espaço de antena que está praticamente finalizado. De regresso estarão aí os comerciais e mais um bloco noticiário. De meia a meia hora, as notícias em 96.8 na Estação Oficial Viseu. Até já. 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
1: São estas algumas das notícias que vamos destacar na edição do dia do Diário da Estação. O município de Viseu pretende criar uma cidade do desporto na zona do Fonteu, numa área de cerca de 70 mil metros quadrados. O município de Castro Daire organiza a 22 de maio um seminário sobre a gestão ativa do território e redução do risco de incêndio através do pastoreio. O Executivo Municipal de Tondela aprovou apoios financeiros às duas corporações de bombeiros e ao Desporto Federado do Conselho. A quarta edição do Dão Fala do Futebol realiza-se a 30 de maio na Casa da Cultura de Santa Combadão, num evento dedicado à formação e ao desenvolvimento do futebol. Agora é só ficarem atentos ao desenvolvimento destes e outros temas no Diário da Estação.
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4: 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O município de Viseu pretende criar uma cidade do desporto na zona de Fontelo, numa área com cerca de 70 mil metros quadrados. O presidente da Câmara, João Azevedo, diz estar apenas a aguardar a transferência da titularidade de um terreno junto ao Fontelo, por parte da Estamo, para poder dar início ao projeto. O autarca quer desenvolver infraestruturas para natação, ténis, lazer, saúde e competição, respeitando o património natural e cultural do Fontelo. A mata não tem atualmente a classificação como monumento nacional, apesar de um anúncio nesse sentido feito em 2024. João Azevedo prometeu ainda novidades em breve sobre as obras no complexo desportivo do Fontelo. O município de Castro Daire organiza, 22 de maio, um seminário sobre gestão ativa do território e redução do risco de incêndio através do pastoreio. O evento conta com a parceria do Ministério da Agricultura e da CCDR Centro. O seminário vai abordar a conversão de matos em pastagens como forma de reduzir a carga de combustível e promover a biodiversidade num território marcado por relevo acidentado e elevado risco de incêndio rural. Vão ser apresentadas medidas de apoio financeiro à agricultura e à pastorícia, com o objetivo de capacitar agricultores e produtores pecuários e estimular a fixação de população na região. A participação no seminário é gratuita, mas é necessária inscrição prévia. O Executivo Municipal de Tondela aprovou na sessão de 12 de maio apoios financeiros às duas corporações de bombeiros e também ao Desporto Federado do Conselho. Os voluntários de Tondela recebem 167 mil euros para a manutenção da equipa de intervenção permanente, enquanto os de Valdebesteiros vão ser apoiados com 131 mil euros, acrescidos de mais 40 mil para a aquisição de um caminhão de trator com grua. O município de Tondela aprovou ainda mais de 35 mil euros em apoios a associações e atletas federados para participação em provas nacionais e internacionais. A quarta edição do Dão Fala de Futebol vai ser a 30 de maio na Casa da Cultura de Santa Combadão, um evento dedicado à formação e ao desenvolvimento do futebol na região do Dão e no interior do país. Ao longo do dia, treinadores e entusiastas da modalidade vão poder assistir a 5 conferências com oradores de referência. A viziense Francisca Martins, selecionadora nacional feminina de futebol sub-23, vai abordar o scouting e análise da jogadora. O professor Neca, que é presidente da mesa da Assembleia Geral da Associação Nacional de Treinadores de Futebol, vai falar sobre o treinador português em diferentes contextos. Luís Freire, selecionador nacional sub-21, vai partilhar a sua experiência na preparação competitiva em contexto de seleção. Paulo Alves focará estratégias de liderança mental no futebol. E João Coimbra, treinador adjunto do CAS Open da Bélgica, vai abordar o papel do adjunto. O evento está aberto ao público em geral e a quem gosta de futebol. Toda a informação está atualizada em estaçãodiariojornal.sapo.pt. Notícias também no site da Estação Diária Rádio, em 968.fm. A seguir, em final de edição, fica a previsão do estado do tempo. 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
5: 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Previsão do estado do tempo para as próximas 24 horas. O Instituto Português de Mar e da Atmosfera está a prever para o distrito de Viseu céu geralmente pouco nublado, apresentando períodos de maior nebulosidade ao longo do dia, com vento fraco a moderado, tornando-se moderado a forte nas terras altas. O IPMA está também a prever uma pequena subida da temperatura mínima, com mercúrio dos termómetros a chegar aos 15 graus de máxima e a mínima durante a noite a não ir além dos 7 graus no distrito de Viseu.
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5: Hora mais do que certa para ouvir com muita atenção Superestação na Estação Diária.
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5: Já sabem, de meia e meia hora atualizamos as notícias em 96.8. Voltamos aos temas logo de seguida nesta emissão Superestação.
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0: acho que a gente faz parte de um grande teatro. Cada um tem o seu papelzinho e cada um tem o seu coringa gravado, guardado dentro da manguinha aqui pra fazer a sua canastra na hora precisa. Então, na medida em que isso possa ser feito, a gente...
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4: Mais uma hora Superestação. Iniciamos este espaço de emissão com a divulgação da música nacional. Tema Supernova em 9680. Ou na net em www.968.fm. Fiquem bem, voltamos nos próximos minutos. 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
1: Para destacarmos nos próximos minutos em 96.8, soltas da estação. Grandes músicas que entram no ouvido em www.968.fm. Até já.
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1: Fiquem agora com os principais títulos do desporto para desenvolver à meia hora aqui na Estação Diária. Até já.
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1: São estes alguns dos temas que vamos desenvolver no desporto da Estação Diária. O Académico de Viseu prepara-se para um dos jogos mais marcantes da sua história recente. No Tondela joga este sábado a continuidade na primeira linha com uma deslocação à Aroca pelas 18 horas em jogo decisivo para a manutenção. Estão escolhidos os árbitros para a 34ª e última jornada dos dois campeonatos profissionais de futebol com jogos decisivos para a manutenção do Tondela na primeira liga e para uma subida que está perto de ser realidade para o Académico de Viseu. Na 2ª Divisão Nacional de Futsal, o Viseu 2001 joga este sábado no recinto do Amigos de Serva em jogo da penúltima jornada do apuramento de campeão. Agora é só ficarem atentos ao desenvolvimento destes e outros temas no desporto da Estação Diária. 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

0: 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Vem o desporto na Estação Diária. O Académico de Viseu prepara-se este sábado para o que poderá ser um dos jogos mais marcantes da sua história recente. Na divisão, a recepção ao Sporting B, da 34ª e última jornada da Liga 2 de futebol, que poderá carimbar o regresso à Primeira Liga, 37 anos desde a última presença da Primeira Divisão Nacional de Futebol. Na antevisão à partida, o técnico Sérgio Fonseca destacou a qualidade do adversário, mas garantiu que o Académico vai ser uma equipa focada em conquistar os 3 pontos e assim conseguir um regresso histórico à elite do futebol português. Sérgio Fonseca acrescentou que o trabalho desenvolvido durante a semana teve como principal objetivo apresentar a equipa no máximo das suas capacidades, mantendo o Académico a identidade competitiva que tem demonstrado ao longo da temporada. Académico de Viseu Sporting B, sábado, 11 da manhã, no Estádio do Fontelo. É um jogo com a lotação esgotada. Pode acompanhar com o relato na Estação Diária. O Tondela joga este sábado a continuidade na Primeira Liga de Futebol, uma deslocação à Arouca pelas 6 da tarde, em jogo decisivo para a manutenção. O clube beirão ocupa o penúltimo lugar com 28 pontos. Está numa luta renhida que envolve mais 3 clubes. Nacional tem 31 pontos, Casa Pia Estrela da Amadora, ambos com 29, também entram em campo na 34ª e última jornada do campeonato, sem saber quem fica, quem desce e quem vai ter que jogar o play-off pela permanência. As contas do Tondela são simples, já que está obrigado a vencer e a esperar que Casa Pia ou Estrela da Amadora percam pontos para no mínimo chegar ao play-off. Num cenário ideal, se um triunfo em Arouca, aliado a uma derrota do Estrela da Amadora em Braga e uma possível perda de pontos do Casa Pia frente ao Rio Ave, garantiria a permanência. Estão escolhidos os árbitros que vão apitar-se a última jornada dos 2 campeonatos profissionais de futebol, que têm então jogos decisivos para a manutenção do Tondela da Primeira Liga e uma subida que está perto de ser realidade para o Académico. Assim, no Estádio do Fontelo, o Académico Viseu Sporting B vai ser apitado por David Silva. No VAR vai estar Sérgio Piscarreta. Já no jogo do Tondela, em Arouca, marcado para as 6 da tarde, o árbitro vai ser António Nobre. Manuel Oliveira vai estar no VAR. Na 2ª Divisão Nacional de Futsal, o Viseu 2001 joga este sábado no recinto dos Amigos da Serva. É um jogo da penúltima jornada da fase de apuramento de campeão. Fora de qualquer hipótese de lutar pela subida à Liga de Futsal e já com a permanência garantida mais um ano na 2ª Divisão, a formação viziense tem até a final do campeonato 2 jogos para procurar melhorar-se a classificação final, com o técnico Rui Almeida a aproveitar para dar também minutos a alguns dos jogadores que foram menos utilizados durante a temporada. Depois da partida nos Amigos de Serva, este sábado às 4 da tarde, o Viseu 2001 fecha a época a 23 de maio em casa com a recepção ao Barbarense. Todas as notícias do desporto estão atualizadas em estaçãodiariajornal.sapo.pt e também no site da Estação Diária Rádio em 968.fm. A seguir fica a previsão do estado do tempo. 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Previsão do estado do tempo para as próximas 24 horas. O Instituto Português de Mar e da Atmosfera está a prever para o distrito de Viseu céu geralmente pouco nublado, apresentando períodos de maior nebulosidade ao longo do dia, com vento fraco a moderado, tornando-se moderado a forte nas terras altas. O IPMA está também a prever uma pequena subida da temperatura mínima, com o mercúrio dos termómetros a chegar aos 15 graus de máxima e a mínima durante a noite a não ir além dos 7 graus no distrito de Viseu. 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
2: Mais uma Super Malha House na Estação Diária. A Rádio Oficial de Viseu tem um espaço de 3 horas de emissão, especialmente pensado para quem gosta do house. Logo a seguir ao sinal horário, das 11 da noite, pista de dança a não perder.
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0: Jorge Manuel Costa. Para já deixámos o Som Nacional abrir a hora. Vamos seguir em frente com mais um tema em destaque. Carlos Manuel Costa, na Estação Diária. 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

0: Boa noite.
1: Para destacarmos nos próximos minutos em 96.8, clássicos da estação, espaço de emissão com a divulgação de temas que rodamos regularmente na antena 9680, a não perder. 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
1: Já daqui a pouco o sinal horário para acertarmos com os nossos compromissos comerciais e logo a seguir as notícias para regressarmos para mais uma hora de muita música. Até já. 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
1: São estas algumas das notícias que vamos destacar na edição do dia do Diário da Estação. O município de Viseu pretende criar uma cidade do desporto na zona do Fontelo, numa área de cerca de 70 mil metros quadrados. O município de Castro Daire organiza a 22 de maio um seminário sobre a gestão ativa do território e redução do risco de incêndio através do pastoreio. O Executivo Municipal de Tondela aprovou apoios financeiros às duas corporações de bombeiros e ao Desporto Federado do Conselho. A quarta edição do Dão Fala de Futebol realiza-se a 30 de maio na Casa da Cultura de Santa Combadão, num evento dedicado à formação e ao desenvolvimento do futebol. Agora é só ficarem atentos ao desenvolvimento destes e outros temas no Diário da Estação. 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
1: 11 horas.
2: 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O município de Viseu pretende criar uma cidade do desporto na zona de Fontelo, numa área com cerca de 70 mil metros quadrados. O presidente da Câmara, João Azevedo, diz estar apenas a aguardar a transferência da titularidade de um terreno junto ao Fontelo, por parte da Estamo, para poder dar início ao projeto. O autarca quer desenvolver infraestruturas para natação, ténis, lazer, saúde e competição, respeitando o património natural e cultural do Fontelo. A mata não tem atualmente a classificação como monumento nacional, apesar de um anúncio nesse sentido feito em 2024. João Azevedo prometeu ainda novidades em breve sobre as obras no complexo desportivo do Fontelo. O município de Castro Daire organiza, 22 de maio, um seminário sobre gestão ativa do território e redução do risco de incêndio através do pastoreio. O evento conta com a parceria do Ministério da Agricultura e da CCDR Centro. O seminário vai abordar a conversão de matos em pastagens como forma de reduzir a carga de combustível e promover a biodiversidade num território marcado por relevo acidentado e elevado risco de incêndio rural. Vão ser apresentadas medidas de apoio financeiro à agricultura e à pastorícia, com o objetivo de capacitar agricultores e produtores pecuários e estimular a fixação de população na região. A participação no seminário é gratuita, mas é necessária inscrição prévia. O Executivo Municipal de Tondela aprovou na sessão de 12 de maio apoios financeiros às duas corporações de bombeiros e também ao Desporto Federado do Conselho. Os voluntários de Tondela recebem 167 mil euros para a manutenção da equipa de intervenção permanente, enquanto os de Valdebesteiros vão ser apoiados com 131 mil euros, acrescidos de mais 40 mil para a aquisição de um caminhão-trator com grua. O município de Tondela aprovou ainda mais de 35 mil euros em apoios a associações e atletas federados para participação em provas nacionais e internacionais. A quarta edição do Dão Fala de Futebol vai ser a 30 de maio na Casa da Cultura de Santa Combadão, um evento dedicado à formação e ao desenvolvimento do futebol na região do Dão e no interior do país. Ao longo do dia, treinadores e entusiastas da modalidade vão poder assistir a 5 conferências com oradores de referência. A viziense Francisca Martins, selecionadora nacional feminina de futebol sub-23, vai abordar o scouting e análise da jogadora. O professor Neca, que é presidente da mesa da Assembleia Geral da Associação Nacional de Treinadores de Futebol, vai falar sobre o treinador português em diferentes contextos. Luís Freire, selecionador nacional sub-21, vai partilhar a sua experiência na preparação competitiva em contexto de seleção. Paulo Alves focará estratégias de liderança mental no futebol. E João Coimbra, treinador adjunto do CAS Open da Bélgica, vai abordar o papel do adjunto. O evento está aberto ao público em geral e a quem gosta de futebol. Toda a informação está atualizada em estaçãodiariojornal.sapo.pt. 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A seguir, em final de edição, fica a previsão do estado do tempo.
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4: 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Previsão do estado do tempo para as próximas 24 horas. O Instituto Português do Mar e da Atmosfera está a prever para o distrito de Viseu céu geralmente pouco nublado, apresentando períodos de maior nebulosidade ao longo do dia, com vento fraco a moderado, tornando-se moderado a forte nas terras altas. O IPMA está também a prever uma pequena subida da temperatura mínima, com o mercúrio dos termómetros a chegar aos 15 graus de máxima e a mínima durante a noite a não ir além dos 7 graus no distrito de Viseu.
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1: Martin Garrix, nascido a 14 de maio de 1996, é um produtor e DJ holandês que atingiu o topo com o seu single Animals, o qual alcançou o primeiro lugar no top belga e inglês, além de ter figurado no top 10 de mais de 10 países. A sua paixão pela música começou aos 4 anos de idade, no entanto, o interesse

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0: 19:22. Rui Moreira. Sejam todos muito bem-vindos ao top da estação. Abrimos este espaço de emissão em 96.8. Rui Moreira, na estação diária. Depois das 23 e até às 2 da manhã, reservamos todos os dias 3 horas para ouvirmos as manhãs mais house do FM. De segunda a domingo.
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1: Lorde, cantora e compositora da Nova Zelândia, com apenas 17 anos, alcançou o primeiro lugar nas tabelas de vários países com o seu primeiro álbum, Pure Heroine, tornando-se a primeira artista do seu país com o tema a chegar ao número 1 nos Estados Unidos. Aos 12 anos, ela foi descoberta por um caçador de talentos quando...

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1: 10-13, José Alberto Ribeiro. Ora viva, nos próximos minutos há mais música na Estação Oficial Viseu. José Alberto Ribeiro, na Estação Diária. Vamos avançar para os destaques que, à hora certa, irão fazer parte do Diário da Estação, de segunda a domingo, na Estação Oficial de Viseu.
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0: faixa My Love, que também estreou o topo da UK Singles Chart, tornando-se o segundo número 1 de Belém no Reino Unido.
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1: Os melhores bares da cidade. 710, Carlos Manuel Costa. Aí estamos para mais uma grande hora de emissão na estação diária. Está já alinhada mais uma super malha em 96.80. Carlos Manuel Costa, na estação diária. Para continuarmos em grande ritmo aqui em 96.80, já a seguir vamos ficar com as ondas da estação que estão a chegar à antena na estação diária, de segunda a domingo.
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1: 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O município de Viseu pretende criar uma cidade do desporto na zona de Fontelo, numa área com cerca de 70 mil metros quadrados. O presidente da Câmara, João Azevedo, diz estar apenas a aguardar a transferência da titularidade de um terreno junto ao Fontelo, por parte da Estamo, para poder dar início ao projeto. O autarca quer desenvolver infraestruturas para natação, ténis, lazer, saúde e competição, respeitando o património natural e cultural do Fontelo. A mata não tem atualmente a classificação como um monumento nacional, apesar de um anúncio nesse sentido feito em 2024. João Azevedo prometeu ainda novidades em breve sobre as obras no complexo desportivo do Fontelo. O município de Castro Daire organiza, 22 de maio, um seminário sobre gestão ativa do território e redução do risco de incêndio através do pastoreio. O evento conta com a parceria do Ministério da Agricultura e da CCDR Centro. O seminário vai abordar a conversão de matos em pastagens como forma de reduzir a carga de combustível e promover a biodiversidade num território marcado por relevo acidentado e elevado risco de incêndio rural. Vão ser apresentadas medidas de apoio financeiro à agricultura e à pastorícia, com o objetivo de capacitar agricultores e produtores pecuários e estimular a fixação de população na região. A participação no seminário é gratuita, mas é necessária inscrição prévia. O Executivo Municipal de Tondela aprovou na sessão de 12 de maio apoios financeiros às duas corporações de bombeiros e também ao Desporto Federado do Conselho. Os voluntários de Tondela recebem 167 mil euros para a manutenção da equipa de intervenção permanente, enquanto os de Valdebesteiros vão ser apoiados com 131 mil euros, acrescidos de mais 40 mil para a aquisição de um caminhão-trator com grua. O município de Tondela aprovou ainda mais de 35 mil euros em apoios a associações e atletas federados para participação em provas nacionais e internacionais. A quarta edição do Dão Fala de Futebol vai ser a 30 de maio na Casa da Cultura de Santa Combadão, um evento dedicado à formação e ao desenvolvimento do futebol na região do Dão e no interior do país. Ao longo do dia, treinadores e entusiastas da modalidade vão poder assistir a 5 conferências com oradores de referência. A viziense Francisca Martins, selecionadora nacional feminina de futebol sub-23, vai abordar o scouting e análise da jogadora. O professor Neca, que é presidente da mesa da Assembleia Geral da Associação Nacional de Treinadores de Futebol, vai falar sobre o treinador português em diferentes contextos. Luís Freire, selecionador nacional sub-21, vai partilhar a sua experiência na preparação competitiva em contexto de seleção. Paulo Alves focará estratégias de liderança mental no futebol. E João Coimbra, treinador adjunto do CAS Open da Bélgica, vai abordar o papel do adjunto. O evento está aberto ao público em geral e a quem gosta de futebol. Toda a informação está atualizada em estaçãodiariojornal.sapo.pt. Notícias também no site da Estação Diária Rádio, em 968.fm. A seguir, em final de edição, fica a previsão do estado do tempo.
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